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1: Obrigada, gente.
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muito bem, meu amigo. Como vocês estão? Estamos começando o programa Este é o Tempo, da Igreja do Evangelho Quadrangular. Nosso endereço, Rua José Heraldo da Silva, 166. Vamos orar, falar com nosso Pai, Senhor Deus e Pai, que agradecemos, Senhor, por mais uma noite. Que o Senhor esteja na nossa frente, que nada seja feita pelas nossas vontades, mas sim pela Tua. Que o Senhor venha ministrar através de louvores, através da mensagem, que o Senhor venha falar em nós.

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Você ouviu Thales Roberto, mesmo sem entender. Glória a Deus. E aproveitando a deixa, eu queria fazer um convite especial para vocês. A gente vai estar escutando agora Terra de Milagres, do Nani Azevedo. Para anunciar, aproveitando para anunciar também esse convite de começando dia 3 de junho, mês que vem, na primeira quarta-feira do mês, nós estaremos começando mais um Corredor dos Milagres lá na nossa igreja do Evangelho Quadrangular, na sede, como nosso irmão Alexandre já anunciou para vocês, ali bem próximo à Casa de Força. Venha, traga, peça o seu milagre, vem viver o extraordinário com Deus naquele lugar, em nome de Jesus.

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estou aqui de volta mais uma vez para falar uma pequena história que fala assim: um certo dia, um jovem agricultor orava todos os dias, pedindo a Deus uma grande colheita. Ele dizia: Senhor, por que o meu milagre demora tanto? Meu planto, trabalho, espero, mas nada acontece. Enquanto isso, ele via outros agricultores prosperando rapidamente. Alguns colhiam antes dele, compravam novas terras, pareciam viver em vitória. O coração daquele jovem começou a ficar inquieto. Mas mesmo assim, ele continuou semeando. Certo ano, veio uma forte seca sobre a região. Muitos plantios morreram porque as sementes haviam sido lançadas cedo demais. Porém, o velho pai do rapaz olhou para ele e disse: Filho, lembra quando a chuva atrasou e você não conseguiu plantar no tempo que queria? Você chorou, reclamou com Deus, mas talvez Ele estivesse protegendo você. Dias depois, a chuva finalmente caiu. O jovem plantou no tempo certo. Surpreendentemente, a sua terra foi uma das quais produziu mais colheita abundante naquele ano. Naquele momento, ele entendeu algo poderoso. O atraso de Deus não era abandono, era cuidado. Então ele ajoelhou-se no meio da plantação e chorando disse: Senhor, perdoa-me por achar que o teu silêncio era esquecido. Hoje entendo que o teu tempo é perfeito. Há uma mensagem na Bíblia que fala: para tudo há uma ocasião certa, há um tempo certo para cada propósito debaixo dos céus. O moral dessa história: Deus nunca chega atrasado. O que parece demorar pode ser a preparação. O tempo de Deus sempre produz algo melhor do que a nossa pressa. Que vocês meditem nessa pequena história, que o tempo de Deus nunca será o nosso tempo.

Eu queria aproveitar e te convidar a fechar os seus olhos por um instante. Nós temos enfrentado algumas viroses, né? Muitas pessoas, muitos irmãos doentes. Eu te convido a fechar os seus olhos e vamos orar por eles nesse momento. Se você está bem, estende as suas mãos aí onde você estiver, né? Se você conhece alguém, interceda junto comigo. Se você está doente, eu te convido a pôr a mão sobre a sua cabeça neste momento. Senhor, Senhor meu Deus, meu Pai, Deus eterno, bondoso, poderoso, Pai amado, nós intercedemos, Pai, nesse momento, ó Pai amado, por cada um dos nossos irmãos, Senhor, por cada ouvinte que está ouvindo essa mensagem, participando conosco nesta oração, a qual se encontra, Pai amado, enfermo. Deus, Tu és poderoso, médico dos médicos. E eu peço, Pai amado, que o Senhor opere, ó Deus, mais um milagre nas nossas vidas, na vida de cada um dos nossos irmãos. Ó Pai, repreendendo, ó Deus, toda a enfermidade, ó Pai. Repreendendo, ó Pai amado, toda a virose, todo o vírus, toda a dor de cabeça, no estômago, enjoo. Em nome do Senhor Jesus, ó Pai, nós clamamos pela cura, Senhor. Em nome de Jesus, ó Pai, que o Teu milagre, a Tua presença, Pai amado, ela possa estar alcançando todos os que estão e os que não estão ouvindo neste momento. Em nome do Senhor Jesus, há poder no Teu nome, Senhor. Em nome de Jesus.

E esse louvor de Sarah Evelyn era Deus e Eu. Irmã Rosa que pediu para todos da cela Aba.

Glória a Deus. Eu te convido nesse momento, se você estiver com a sua Bíblia, a abrir ela aí, lá no livro de Provérbios, capítulo 13, e o versículo de número 20. Provérbios 13, 20. Enquanto isso, eu queria orar com você, Senhor meu Deus. Eu te peço, Pai amado, que nesse momento o Senhor abra o nosso entendimento, ó Pai. Que a Tua palavra produza em nós direção, mudança. Em nome de Jesus, ó Pai, abra o nosso entendimento. Amém? Provérbios 13, 20. Aquele que anda com os sábios será cada vez mais sábio. Mas o companheiro dos tolos, ele acabará mal. Isso faz sentido, não acha? Se você se cerca de pessoas que tomam decisões erradas, não demorará nada para você começar a agir como elas. Existem algumas afirmações, alguns estudos que falam que nós nos parecemos com as 5 pessoas que são mais próximas ao nosso vínculo, né? O nosso círculo de pessoas com quem nós muito andamos. Quando nós nos reunimos com pessoas assim, podemos até ser culpado, né? Sofrermos consequências por causa da decisão delas, simplesmente por estarmos lá, caminhando, né? Mesmo que por ser sem querer, você também acabará mal. Queremos sempre amar aqueles que estão longe de Deus, mas há uma diferença entre amar alguém e se unir no que ela faz. Em vez disso, se você anda com os sábios, observando, perguntando, aprendendo, imitando, assim você também se tornará sábio no processo. Então, que tipo de pessoa eu ou você quer ser? E quem em sua vida você chamaria de sábio? Talvez o seu pai, seu avô, seu patrão, seu pastor, seu professor, seu vizinho, treinador ou qualquer outra pessoa que você admira. Quer seja intencional ou não, todos nós estamos sendo discipulados por alguém. Se você deseja caminhar com os sábios, a proximidade, ela é importante. Você para, toma um café, almoça, faz uma caminhada, um treino, um convite para casa, né? Um momento de comunhão para algumas dessas pessoas que nós admiramos e nos aproximamos de uma maneira mais íntima. Aprenda experiências, leia a palavra, faça perguntas, sabe? Um cara a cara. O princípio da sabedoria é o temor do Senhor. E o tolo despreza a sabedoria porque não querem aprender. Isso está escrito lá em Provérbios 1:7. Não importa o que nós admiramos hoje, Deus, ele é mentor mais sábio do que todos. E assim como quando nós andamos com as pessoas, nós começamos a nos parecer com ela, eu queria te convidar a começar a andar com Deus como seu mentor de vida. A palavra diz que ele é nosso conselheiro. Converse com o Senhor. Leia nas suas escrituras sagradas. Passe tempo, assim como nós passamos com as pessoas que admiramos. Assim como eu citei, querendo ou não, nós somos discipulados por alguém. Dentro de casa, pelos nossos pais, convívio, testemunhos, comportamentos a qual imitamos, sejam eles bons ou ruins, intencionais ou não,
Somos influenciados na tomada de decisão pelas pessoas, quando sentamos, conversamos, expomos, quando vemos alguém. Eita, fulano tá dando certo nisso. Vou fazer também. Às vezes dá certo, às vezes não, às vezes é uma falta de planejamento, de sabedoria. Mas Deus é o maior mentor. Ele pode ser sua maior inspiração. Ele pode ser a fonte do seu sucesso. Para todas as áreas na sua vida, porque o princípio da sabedoria é temer a Deus. Qual é a posição que você quer tomar daqui para frente? Sábio ou tolo? Vai ouvir as pessoas, aprender com elas ou não? Uma vez a minha pastora ministrou na igreja e ela nos ensinou que existem dois tipos de pessoas: o inteligente e o sábio. E aí ela perguntava: vocês são o quê? Inteligente ou sábio? Aí os mais sabidos, né? Eu sou sábio. Eu fiquei calado, que eu não sabia o que responder. Mas o inteligente, ele quebra a cara, mas aprende. E o sábio, ele aprende com o inteligente. Ele vê o inteligente quebrar a cara e aprende, não faz. Em muitas áreas eu fui inteligente, sou inteligente. Em outras eu sou um pouco sábio. Mas esse tipo de pessoa que nós podemos nos tornar no Senhor, de ser sábio. Ande com pessoas que te aproximem de Deus. Ande com pessoas que vão dizer a você que você precisa dele. Deus, ele é a vida. Deus, ele é o princípio, é o começo, é o fim. Deus é alfa, é ômega, é poderoso, é soberano, é amor, é misericórdia, compaixão, é sabedoria, é paz, tudo vem do Senhor. E quando nós começamos a andar com Ele, nossa, a nossa vida se torna, se transforma. É impossível permanecer da mesma maneira. Há um processo para aprender. Há um processo para crescer, amadurecer. E muitas das vezes não é tão fácil. Dói. Dói. Crescer. Dói. É difícil. Tomada de decisões, reconhecer erros, mudança de atitudes. Mas fica mais fácil quando você tem a pessoa do Espírito Santo, o Consolador, te ajudando. Ei, meu querido, mais uma vez eu te convido a passar tempo com o Senhor Deus. Dedique-se na oração, na leitura da palavra, e invista em um relacionamento com Deus, porque Ele é o maior maestro, o maior mestre, o melhor conselheiro que existe. E Ele vai transformar a sua vida, o seu jeito de pensar e o seu modo de agir. Fecha mais uma vez os seus olhos. Senhor, mais uma vez eu te convido a passar tempo com o Senhor Deus. Dedique-se na oração, na leitura da palavra, e invista em um relacionamento com Deus. Porque Ele é o maior maestro, o maior mestre, o melhor conselheiro que existe. E Ele vai transformar a sua vida, o seu jeito de pensar e o seu modo de agir. Fecha mais uma vez os seus olhos. Senhor, eu te agradeço, Pai, por esta mensagem. Trabalha em nós, Senhor amado, esse relacionamento. Na vida de cada ouvinte, na vida de cada um dos nossos irmãos quadrangular, na vida, Pai amado, de cada cidadão toritamense, ó Pai amado, abençoa esta cidade, Senhor amado, derrama sobre nós a Tua presença,
Pai, nos faz ser sábios. Temor do Senhor derrama sobre as nossas vidas, ó Deus. Derrama sobre nós, ó Pai amado, o temor do Senhor. Revela a cada um de nós, Senhor amado, a natureza do Teu Filho Jesus Cristo. E transforma-nos, ó Pai, conforme a Tua vontade. Ó Deus, que cada ouvinte possa ser, ó Pai amado, impactado pela presença. Pai, nos faz ser sábios. Temor do Senhor derrama sobre as nossas vidas, ó Deus. Derrama sobre nós, ó Pai amado, o temor do Senhor. Revela a cada um de nós, Senhor amado, a natureza do Teu Filho Jesus Cristo. E transforma-nos, ó Pai, conforme a Tua vontade. Ó Deus, que cada ouvinte possa ser, ó Pai amado, impactado pela Tua presença. Dá-nos fome e sede da Tua presença, um desejo, ó Pai amado, de ouvir e conhecer ao Senhor verdadeiramente. Em nome de Jesus.

0: Jesus. Louvado seja o Senhor nosso Deus.
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0: dia pra minha esposa Daiane, melhor lugar, com certeza o melhor lugar, na presença do nosso Senhor.
1: Tentando acertar, procurei em outro.
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Deus, nós não queremos somente entregar, Deus, luzes, instrumentos bons para ti, Jesus, mas nós queremos nos derramar em ti, Deus, nós queremos entregar o nosso coração. A tua palavra diz, Deus, que os teus olhos procuram por corações de verdadeiros

esse coração venha estar sedento por ti, Jesus. Pois esse é o nosso maior anseio, esse é o nosso maior desejo. Ser atraído pela tua presença, ser atraído pelo seu coração, descobrir os anseios do seu coração, Jesus.

nós temos mais um grande, grande, especial convite para você. Quarta-feira, dia 20, 7:30 da noite, na Igreja do Evangelho Quadrangular, na Canaã, nós estaremos mais uma vez com o Teatro Giovannici. E eu acredito que o Senhor vai fazer coisas extraordinárias naquele lugar. E você não pode ficar de fora. Vem receber junto conosco aquilo que o Senhor tem para nós naquele lugar. Lembre disso, Igreja do Evangelho Quadrangular é um lugar de gente feliz.

0: Deus, estamos chegando a mais um finalzinho do programa. E eu não poderia deixar de te fazer o convite para você estar conhecendo a nossa igreja do Evangelho Quadrangular, na Rua José Heraldo da Silva, 166, né, em frente à rotatória, próximo à Casa de Força. É bem facinho de você achar. Nós temos culto na segunda-feira de oração, 7:30 da noite. Quarta-feira de cura e libertação, 7:30 da noite. Domingo nós temos culto da família às 10 da manhã e também às 7:30 da noite. Venha nos conhecer, faça uma visita, Deus tem algo maravilhoso para falar com você. E assim a gente fica por aqui, mas antes eu queria orar por você. Feche os seus olhos. Senhor, nós te louvamos, Pai, por mais uma quarta-feira abençoada, Senhor. E eu peço que a tua presença, ela continue em cada lar, abençoando, direcionando cada um dos teus filhos, em nome de Jesus. E até a próxima quarta com mais um programa. Este é o Tempo.
1: E assim concluímos mais um momento de inspiração e reflexão no programa Este é o Tempo.
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1: Vamos cantar uma canção que eu gosto muito.

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0: Agora já são 6:08, 6:08. Muito bom dia a você que está ouvindo aqui a nossa programação, a programação da Toritama FM 104,9. A partir de agora as informações broncas que aconteceu em toda a região é de chegar aqui no Rota 104. Às 6:08, programa Rota 104, que tem a participação dos melhores. Repórter policial do interior do estado de Pernambuco, Adielson Galvão, Adamilton Silva e outros colegas repórter aqui, deixa você aí por dentro de tudo. Aqui, um abraço ao pessoal que está ligado aqui, você que está aqui no centro da cidade, pessoal da Coab, Independente, Planalto, Coqueiral, Novo Coqueiral. Muito obrigado mesmo por estar ouvindo aqui a nossa programação. Você está aqui ouvindo a programação aí no bairro de Fazenda Velha, muito obrigado. Pessoal do loteamento de Antão, Valentim Silva, 123, Nova Betel, muito obrigado a todos que estão aí sempre ligados aqui na nossa programação, tá certo? Até às 7 horas, a gente deixa você aí por dentro de tudo. Hoje é quinta-feira, hoje dia 14. É 14 aí do mês 5, né, de 2026. A todos vocês aí, um ótimo dia, papai do céu, abençoe a todos. Obrigado por estar ouvindo aqui a nossa programação. Vamos trazer aqui os destaques do programa de hoje. Daqui a pouquinho o Adielson Galvão chega trazendo informações aqui. Policiais da cavalaria prendeu aí, ó, elemento que furtou celular em Caruaru. Daqui a pouquinho detalhes. Vamos trazer informações também aqui, o homem morreu e o irmão ficou ferido, rapaz, em um acidente em São Caetano. Daqui a pouquinho todos os detalhes. Detalhes também aqui na sua 104,9, que agricultor morreu afogado. Esse fato aconteceu em Lagoa do Ouro. Daqui a pouquinho todas as informações. Informações também que o autônomo foi assassinado pela esposa. Esse fato aconteceu em Afogados da Ingazeira. Daqui a pouquinho todos os detalhes. Vamos trazer informações também que idoso, ele se matou. Esse fato aconteceu em Bezerros. Daqui a pouquinho um detalhe, chamei com o repórter Ademilton Silva, é que policiais civil lá de Santa Cruz do Capibaribe, junto aí com policiais civis lá da cidade de Palmares, cumprem mandado de prisão lá no bairro Oscarzão, em Santa Cruz do Capibaribe. E outras brancas aconteceu. A partir de agora você vai ficar sabendo de tudo aqui na sua 104,9. Às 6:09, vamos trazer aqui a primeira matéria aqui com o repórter o Adielson Galvão, é isso? Ele chega trazendo informações aqui na sua 104,9, é que policiais da cavalaria prendeu elemento, rapaz, que furtou celular em Caruaru. Vamos aos detalhes com o repórter Adielson Galvão, que chega trazendo informações, trazendo detalhes aqui no Rota 104. Adielson, é com você, traz informações, traz detalhes.
1: Policiais da Cavalaria da Polícia Militar prenderam aqui em Caruaru Elvis Genésio Ferreira de Lima, de 34 anos de idade. Ele foi pego por ter cometido um crime de furto aqui na capital do Agreste, sabe, aqui do Cabo Rogério, né, que é o comandante aqui da guarnição. Como se deu toda a ação? Cabo, bom dia.
2: Bom dia. Estávamos em Rondas, no Parque 18 de Maio, onde um popular, um menor, informou para a gente que o indivíduo teria subtraído seu aparelho telefônico. E diante da informação, a vítima, né, relatou as características do indivíduo. A gente, após algumas diligências, conseguimos lograr êxito, né, localizando o mesmo. Após a abordagem, foi constatado que o mesmo se encontraria em posse do aparelho celular que teria subtraído da vítima. Aí, diante disso, a gente conseguiu deter, conduzir aqui para a delegacia para tomar as medidas cabíveis.
1: Agora, como foi que ele subtraiu o celular da vítima? Acabou um discute, foi da vítima?
2: Não, ele viu o celular, viu a vítima com o aparelho e perguntou se a vítima queria vender, né? Ali é uma prática costumeira, no Parque 18 de Maio, o pessoal vender, na feira do troca, né? Vender aparelho celular. A vítima estava lá com o aparelho e ele perguntou se a vítima queria vender. A vítima informou que faria negócio, venderia. Aí, no que ele pediu para ver o aparelho, nesse descuido, ele conseguiu sair com o aparelho e a vítima não conseguiu alcançar. Aí, com as características que ele estava, ele conseguiu repassar para a gente e a gente conseguiu localizar o imputado.
1: E ali é uma verdadeira agulha no palheiro, né, Cabo Rogério? Porque a gente está falando ali de um ambiente enorme, que é um ambiente também de difícil acesso, né? Haja vista que tem banco para todo lado, né? Tem um complexo ali de feiras, na verdade. E aí a dificuldade de vocês, da polícia, né, em localizarem o indivíduo apenas de posse das características físicas e das vestimentas do indivíduo. Mas acabaram logrando êxito, né, Cabo?
2: Com certeza. Às vezes dá certo, né? Mas dessa vez deu errado para ele e amanhã ele será apresentado na audiência de custódia.
1: Ele demonstra algum tipo de arrependimento, Cabo?
2: Sim, sim. Ele falou que é usuário de crack, né? E o caminho é esse, né? Infelizmente, o caminho é esse.
1: É mais um daqueles albergados que vive perambulando ali pelo Parque 18 de Maio, é?
2: Ele não vive no albergue, mas ele falou que é dependente, né? Químico. E que trabalha como flanelinha também e aproveitou da oportunidade para fazer isso aí que deu errado, né, para ele.
1: E além do Cabo Rogério, quem mais compondo a sua equipe da Cavalaria da Briosa Polícia Militar de Pernambuco, Cabo Rogério?
2: Cabo Rogério e SD Vanderlei.
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0: Agora já são 6 horas mais 13 minutos, 6:13. Vou dizer aqui meu amigo Gerard, aí o Alto da Saudade está nos ouvindo, está ligado aqui na nossa programação. Valeu a potência Gerard ouvindo aqui o programa Rota 104, é o vídeo fiel, né? Tanto do Rota 104 como também do programa Seleção Brega, né? Todos os domingos de 10 ao meio-dia. Muito brega para você aqui na sua 104,9. E a gente agradece a audiência aí do nosso amigo Gerard, aí no Alto da Saudade. Também temos aí a Thaís, aí no Bairro Independente, está nos ouvindo. Meu amigo Zé dos Portões também está nos ouvindo. Valeu, grande Zé. Meu amigo João Boquinha também está nos ouvindo. Valeu, João. Um abraço a todos os amigos e amigas aí do Bairro Independente. Audiência total. A gente agradece a todos vocês aí que estão ligados aqui na nossa programação. Pessoal do Coqueiral, Novo Coqueiral, muito obrigado, gente. Muito obrigado mesmo a todos aí, sempre nos ouvindo. O pessoal aí da Coab, meu amigo aí, rapaz, o Negão do Bar, também sua esposa, todo o pessoal aí da Coab. Muito obrigado pelo carinho, pela audiência de todos. Quem está nos ouvindo aí na Copa também é a Jacira. Deixa eu ver mais por aqui, rapaz. Um abraço ao pessoal que trabalha com o nosso amigo Viola, né? Aí da Oficina das Bicicletas, grande Viola, sempre ligado aqui na nossa programação. O Thiago, todo o pessoal aí que trabalha com Viola, muito bom dia. O cidadão, rapaz, às vezes eu vou lá em Viola, né? E nos escuta também. Esqueci o nome do cidadão, mas um abraço a ele. Eu vou pegar o nome dele, ou seja, procurar saber o nome dele direitinho pra gente falar aqui, mandar um alô pra ele, tá bom? O cidadão sempre tá ali na oficina de Viola, é ouvinte fiel aqui do programa Rota 104. Um abraço aí, meu amigo Ailton também tá nos ouvindo, valeu Ailton aí na Coab. A gente agradece a audiência de todos aí, tá ok? Deixa eu ver por aqui quem tá nos ouvindo, tá ligado aqui na nossa Toritama FM. 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Agora 6 horas mais 16 minutos, 6:16. Um abraço aqui ao nosso amigo Nego da Malhada, a potência dele que tá nos ouvindo, tá ligado aqui na nossa programação. 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
0: Agora já são 6:17, 6:17. 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Valeu, um abraço ao nosso amigo Nego, o pessoal trabalha com ele, ligado aqui na sua 104,9. Deixa eu ver mais por aqui quem está nos ouvindo, o meu amigo Aloysio, rapaz, Aloysio aí do bar, ali em Fazenda Velha. Lembrando que hoje é quinta-feira, né? Hoje tem a sopa, a deliciosa sopa aí, sopa aí do bar do nosso amigo Aloysio, em Fazenda Velha. Rapaz, grande Aloysio. Um abraço ao nosso amigo Quinto Branco, aí da Traveta, também está nos ouvindo, tá ligado aqui na nossa programação. Valeu, grande Quinto Branco, sempre ouvindo aqui a melhor, a potência aí, Quinto Branco. Mas quem está nos ouvindo aí, meu amigo Pedro Neto, a potência Pedro Neto, sempre ligado aqui na nossa programação. Meu amigo Gordo dos Fogos, rapaz, está se aproximando aí o mês de junho, e você quer comprar fogos, é com o nosso amigo Gordo, hein? Gordo aí, em Fazenda Velha, ali próximo ao Beco de Adelina. Valeu, a potência Gordo, sempre ligado aqui na nossa programação. Também seu filho, né, o Enio, sempre ouvindo aqui a melhor. Meu amigo Leléo, da equipe do Papa Légua de Fazenda Velha, vem mais uma festa aí do Papa Légua de Fazenda Velha, rapaz, em agosto. Quatro atrações já confirmadas para a festa aí de aniversário da equipe do Papa Légua. São 24 anos de existência do Papa Légua de Fazenda Velha. Um abraço ao nosso amigo Dada, sempre nos ouvindo, Bordado. Deixa eu ver mais por aqui, rapaz, está nos ouvindo. Zé Gordinho, um abraço a todo o pessoal, Zé Careca, todo o pessoal da equipe do Papa Légua de Fazenda Velha. 6:18. 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Um abraço ao amigo Rubens, da Rubentex, a potência Rubens, sempre ligado aqui na nossa programação, valeu. 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Abraçado, grande Rubens, ligado aqui na boa. Meu amigo Paulo, tá nos ouvindo na livre, tá ligado aqui na nossa programação. Valeu, Paulo, sempre ligado aqui na melhor. Abraço, meu amigo Rogério, tá nos ouvindo também. Rogério aí da a Major, valeu, tá ligado aqui na nossa programação. Vamos trazer mais informações aqui na sua 104,9. Abraço, meu amigo Rato, tá ligado aqui na boa, lá na Vila Canã. A potência Rato, ligado aqui na sua Toritama FM. A gente agradece o carinho, a audiência de todos aí na Vila Canã. Meu amigo aí do mercado, né, o Vitor, também está nos ouvindo. Valeu, grande Vitor, o Galego, a Vandinha, todo o pessoal aí da Canã, muito obrigado pelo carinho, pela audiência de todos. Um abraço aqui também, Dona Nena, aí, rapaz, Dona Nena de um restaurante, está nos ouvindo, está ligado aqui na nossa Toritama FM. Valeu, do restaurante e mercado, né, lá na Vila Canã, ali na Rua da Feira, certo? Ali na Rua da Feira, ali onde era o, né, o mercado do Osmar. É o mercado, né? Dona Nena, mercado e restaurante. Agora 6:20, Adielson Galvão chega trazendo informações aqui. Homem morreu e o irmão ficou ferido num acidente em São Caetano. Vamos aos detalhes com o repórter Adielson Galvão. Adielson, é com você, traz detalhes.
5: Um rapaz morreu e o outro ficou ferido num trágico acidente de trânsito que aconteceu na manhã desta quarta-feira na BR-423, após a curva da morte, lá na área rural da cidade de São Caetano. A vítima que acabou morrendo neste acidente, Jailson José da Silva, tinha 44 anos de idade e morava na rua Alto do Rosário, em São Caetano. O irmão dele é o Jefferson José da Silva e está internado no hospital regional do Agreste, aqui em Caruaru. Eu tô aqui com a Gisele Alba, que é irmã das vítimas. Gisele, eles, irmãos, né, foram lá para o distrito de Tapiraí, que fica na área rural de São Caetano, e acabaram sofrendo esse acidente. Como foi que tudo aconteceu, amiga?
6: Foi muito rápido. A gente só ficou sabendo da notícia, né, que eles tinham sofrido um acidente. O rapaz não prestou socorro e um senhor ia passando, reconheceu o meu irmão e levou ele para o hospital, e o outro ficou lá com outro pessoal. O Jails ficou lá e o Jails ficou muito grave lá na hora e foi encaminhado para o hospital de São Caetano, os dois. Aí um foi para o regional, está aguardando a cirurgia da clavícula.
5: O Jefferson
6: e o Jailson acabou morrendo na hora.
5: O Jefferson está fora de perigo?
6: Está fora de perigo. Não está sabendo ainda que o meu irmão faleceu, não.
5: E eu soube que eles estavam indo lá para o distrito de Itapiraí para comprar alguns animais.
6: Vai comprar, bicho, porque eles trabalham com isso na feira de São Caetano. Eles compram, vendem, matam.
5: Um bode, um carneiro.
6: Porco, tudo, boi. Eles, inclusive, olharam um boi no sítio de um senhor lá e foram surpreendidos. O regional está aguardando a cirurgia da clavícula.
5: O Jefferson
6: e o Jailson acabou morrendo na hora.
5: O Jefferson está fora de perigo?
6: Está fora de perigo. Não está sabendo ainda que o meu irmão faleceu, não.
5: E eu soube que eles estavam indo lá para o distrito de Itapiraí para comprar alguns animais.
6: Vai comprar, bicho, porque eles

0: Eu não sei se foi Jailson, não foi, sei se foi o Jefferson. É uma agonia, né? É uma dor tão grande que a gente não nem procura saber essas coisas. Eu sei que a gente está muito mal, péssimo, né? Por perder meu irmão, minha mãe está destruída. E a pessoa que fez isso não prestou nenhum tipo de socorro a meu irmão, né? Se evadiu do local. E, infelizmente, essa tragédia na nossa família. Meu irmão era querido por todos. Todo mundo gostava dele, ele era brincalhão, era alegre. E a gente tá abalado, não esperava por isso, esperava.
1: Pra gente entender, como foi o acidente? O cara colidiu na traseira da motocicleta, foi?
0: Ele colidiu na traseira da motocicleta.
1: Esse trecho...
0: Ele ia na bancada, meus irmãos iam na bancada.
1: Na banqueta?
0: Na banqueta, era. Aí esse carro parece que foi ultrapassar, não viu eles e... Foi a pancada todinha.
1: Isso era mais ou menos que horas?
0: Eram umas 5h10 da manhã, por aí.
1: Ou seja, estava claro, né?
0: Tava, já estava claro, já. Eram umas 5h30 por aí.
1: A gente sabe que naquele trecho, a BR-423, ela está passando por uma reforma, né? Ela está sendo duplicada. Então, quem trafega por ali tem que ter muito cuidado, claro. Os seus irmãos, eles... Né, tomaram toda a precaução, estavam trafegando ali pelo acostamento da rodovia. Mas essa precaução, né, infelizmente, o motorista dessa picape não teve, né?
0: Não teve,
1: infelizmente, acabou pegando os dois em cheio.
0: E acabando com a vida do meu irmão, que deixa 3 filhos, um pai e uma mãe arrasada e a gente, irmão, destruído, né? Porque nada vai trazer meu irmão de volta. E assim, né? Tem que ter... que dirigir com responsabilidade, né? Porque a sua pressa, a pressa dessa pessoa acaba destruindo a minha a família, do meu irmão, da minha mãe, destruiu, sabe? Minha mãe tá arrasada, meu pai, todos nós estamos sofrendo com a perda do meu irmão, a gente não esperava. A gente tá destruído, devastado, não tenho nem palavra mais. Eu queria, né, que ele tivesse consciência. A pessoa tem que ter consciência quando está dirigindo, porque ó, a pressa, ele foi embora, está sossegado, e meu irmão, vai ser enterrado, estou vindo buscar meu irmão no ML, reconhecer o corpo do meu irmão, e eu não tenho condições, eu estou aqui destruída porque minha mãe não aguenta vir, os meus irmãos não aguentam e meu pai muito menos.
1: Gisele, e ele, essas crianças, você disse que ele deixou 3 filhos, qual a idade das crianças?
0: É, não, ele só tem um mais novo, ele tem 3 filhos, mas é 2 mulheres já, né? E o filho dele de 12 anos.
1: Rapazinho já?
0: É muito apegado a ele, inclusive morava com ele na casa da minha mãe. As outras filhas dele, uma mora com a mãe e a outra já é casada.
1: Vocês não sabem como foi o acidente, né? Pelas avarias provocadas na motocicleta, mas aí deixar que a... Seja polícia, pericia a moto,
0: pericia, né?
1: Né?
0: E seja tomada, né, as providências, né? Pra... Porque nada vai trazer meu irmão de volta, infelizmente.
1: Pois é, gente, uma pena, né? Esse acidente aconteceu justamente ali no trecho que liga São Caetano à Cachoeirinha e esse distrito para onde eles estavam indo, o distrito de Itapiraí, também conhecido como Garrote, fica exatamente ali na divisa, né, entre os dois municípios. E, infelizmente, o Jailson José da Silva, 44 anos de idade, acabou morrendo ao dar entrada no hospital de São Caetano, enquanto que o irmão, o Jefferson José da Silva, precisou ser transferido para o Hospital Regional do Agreste aqui em Caruaru, onde permanece internado.
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3: Agora já são 6 horas mais 26 minutos, 6h26. Não tem esse acidente aí com vítima fatal. E Adelson Galvão trouxe informações, trouxe detalhes. Um abraço aqui que está nos ouvindo, está ligado aqui na nossa programação. É, o Paraguai está nos ouvindo, está ligado aqui na nossa Turma FM. Daqui a pouquinho está aqui na avenida, ali em frente ao colégio, consertando o relógio. Daí de segunda ao sábado, o amigo Paraguai consertando o relógio. É, a pilha do seu telefone também acabou. Deu para não saber. O Paraguai está ali pronto para consertar, ali em frente ao colégio, aqui na avenida João Manuel Rocha, ao lado, né, do Banco do Brasil. Bom dia aí, o Paraguai. Também a sua esposa, Dona Severina, sempre ligada aqui na sua 104,9. Pode estar aí de segunda ao sábado, tá certo? Consertando o relógio Paraguai. Agora 6h27, 6 horas mais 27 minutos. Um abraço aqui no nosso amigo Joab, está nos ouvindo, está ligado aqui na nossa programação. Valeu, Joab. lá na Vila Canã, ouvindo aqui a turma, a gente agradece.

0: A todos que estão nos ouvindo, tá ligado aqui na sua Toritama FM. Valeu, meu amigo Zé Careca, a potência Zé, sempre ouvindo aqui a Toritama FM. Deixa eu ver mais uma vez, bom dia, meu amigo Nego da Malhada, a potência Nega aí, sempre nos ouvindo. Você que tem saldo aí para vender, short, calça, entre em contato com o nosso amigo Nego da Malhada, a potência Nega aí, ouvindo aqui a Toritama FM. Deixa eu ver mais por aqui, bom dia até. Ontem eu estava no hospital e eu lhe vi, rapaz. Eu passei o dia todo em uma parte da noite e lhe vi. Você estava lá. É, rapaz, eu estava lá ontem com a minha mãe, problema de saúde. E à tarde, né? E início da noite com meu filho, o pequeno, o mais novo no caso. Problema de saúde. Agora ela é jeito. Muita gente doente, muitas crianças ontem aqui no hospital aqui da cidade de Toritama, muitas crianças, o hospital estava abarrotado de crianças e pessoas adultas, né, com problema de saúde. Essa, como é que diz, o pessoal aí com febre, pessoal com vomitando, com diarreia, né? Problema sério, pessoal com problema de saúde, mas, né, Papai do Céu, com certeza vai dar saúde a todos, tá certo? É verdade, senhora. Tava muita gente lá, muita gente no hospital, pessoal com problema de saúde, pessoas idosas, né? Muita gente, tanto pessoas idosas, crianças, pessoas adultas, muita gente doente, né? Essa mudança de clima, né? O pessoal sempre adoece, né? Com gripe, com... Mas era gente demais, né? Muitas crianças com problema de saúde. Agora 6:29, 6:29. Quem está nos ouvindo está ligado aqui na nossa programação. Deixa eu ver por aqui, rapaz. Está ouvindo a Jacira, né? Bom dia, Jacira. Está ligado aqui na boa. Obrigado por estar ligado aqui na nossa 104,9. Gente, hoje é aniversário aí. É, rapaz, do sobrinho aí da Edilene. Sobrinho da Edilene. O João Miguel, filho aí da Rosilda, tá aniversário hoje, portanto aí o João Miguel, papai do céu, isso aí, e receba os parabéns aí das suas tias, né? Então, parabenizando você, tá bom? Aí, deixa eu ver a Rosa, deixa eu ver, a Risonilda, né? Tá parabenizando você, tá bom? Parabéns, felicidade, receba aí os parabéns da sua tia, a Edilene, rapaz, Edilene, né? Edilene, tá parabenizando aí seu sobrinho, filho da Rosilda, tá aniversário hoje. Um abraço aqui ao nosso amigo aí, Zé da Galinha, tá nos ouvindo também, tá ligado aqui na nossa 104,9, a gente agradece a todos vocês por estar ouvindo aqui a nossa programação, tá bom? Um abraço aos amigos Deildo, rapaz, Deildo aí do mercado, Santa Luzia, lá no bairro Deus é Fiel, tá ligado aqui na nossa programação. 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Um abraço ao grande Deildo, ligado aqui na sua 104,9. Bom dia mais uma vez aqui nosso amigo Quito Branco, aí da Travete, ligado aqui na Toritama FM, a gente agradece, valeu. Meu amigo Léo, da Casa do Bode, ligado aqui na Toritama FM. 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Grande Léo, sempre ligado aqui na sua Toritama FM, a gente agradece. A gente vai aqui no Bloco de Apoio Cultural, na volta, muito mais informações aqui na sua 104,9. Agora 6:32.
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0: Agora já são 6:34, 6:34, faltando 26 minutos para as 7 da manhã. Abraço aqui ao pessoal também que está nos ouvindo, pessoal ali da Vila do São João. Um abraço a todos vocês, pessoal da Uncinha, Santa Maria, Cinto Caldas. Um abraço a todos, muito obrigado pelo carinho, pela audiência aí. A Marlene está nos ouvindo lá na Vila do São João. Também que está sempre ouvindo aqui a nossa programação, Maria do Nozinho, ouvindo aqui o programa Rota 104. Um abraço a todos vocês, meu amigo o Novo, o Gilberto, meu amigo Zé Cabeludo, muita gente ouvindo a nossa programação, a gente agradece a todos aí que estão nos ouvindo, está ligado aqui na nossa programação. Meu amigo Daniel, é o Daniel Pedro, está nos ouvindo, está ligado aqui na nossa Torre também FM, a gente agradece, valeu, meu amigo Daniel Pedro. Meu amigo Robert da Rubetix, muito obrigado a todos aí que estão nos ouvindo, está ligado aqui na nossa programação. A Rubetix, aqui no centro da cidade, ali na próxima Câmara dos Vereadores, em frente ao abatedor do nosso amigo Louro da Galinha, tá aí nos ouvindo, tá sempre ligado aqui na sua Torre também FM, a gente agradece. O Renato da Água também tá nos ouvindo, tá ligado aqui na boa. 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Um abraço aqui, meu amigo GG, que tá aí na feira, tá ouvindo aqui a nossa programação, o GG do Churrasquinho Grego. É, rapaz, o melhor churrasco grego da cidade e também da região, é do nosso amigo GG. Sempre ouvindo aqui a nossa programação. Tá na feira, né, GG? E ouvindo aqui a Torre também FM, a gente agradece a potência GG. Agora já são 6:36, 6:36. Bom dia aqui, rapaz, tá ligado aqui na nossa programação, meu amigo Pedro Neto, aí da lavanderia São Cristóvão, sempre nos ouvindo, sempre ligado aqui na Torre também FM. Um abraço a todos os amigos aí de Fazenda Velha, meu amigo 10. Também temos aí o nosso amigo, rapaz, está ligado aqui na boa, o Babau, ligado aqui na nossa programação. Meu amigo Aloysio do Bar, o Bar do Aloysio ali em Fazenda Velha, ele está ouvindo a gente lá na Vila Canã. Obrigado aí a todos vocês. São 6:37, 6:37. 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Um abraço aqui, meu amigo Geraldo, tá nos ouvindo, né? 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Agora 6:38, 6:38. 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
2: Agora já são 6:42, 6:42. Bom dia, aqui é o seu Duda, rapaz. Tá nos ouvindo, tá ligado aqui na nossa programação. Valeu, seu Duda. Sempre ouvindo aqui a melhor. E sua esposa, a seu Duda de um mercadinho ali em Fazenda Velha, ali próximo ao UBS. Tá certo? Um abraço grande, seu Duda. Sempre ligado aqui na melhor. Meu micro também tá nos ouvindo, tá ligado aqui na Toritama FM. Valeu. Nosso amigo aí Ribeiro, a Potência Ribeiro também tá ligado aqui na boa. A gente agradece. Claro, tá bem triste que o São Paulo dele levou 3 ontem, rapaz. Futebol é, né? O São Paulo levou 3, o Palmeiras ganhou 4-1. É, rapaz, futebol é assim, né? Hoje tem Flamengo. É assim mesmo, futebol é assim, né, Clau? Mas Clau ficou meio triste. Perdeu pro Corinthians final de semana, né? Foi final de semana passado. Mas futebol é assim mesmo. Um abraço aí a todos vocês que estão nos ouvindo, tá ligado aqui na nossa programação. Salim, né? Tá ouvindo aqui também. Valeu, Salim. Sempre ligado aqui na Toritama FM, a gente agradece. Agora 6:43, 6:43. Deixa eu vir mais para aqui, meu amigo Quito Branco. Aí através, ligado aqui na melhor, a Potência Quito Branco. Meu amigo aí está nos ouvindo aqui também. Meu amigo Silvânio Diantão, a Potência Silvânio, ligado aqui na boa. Deixa eu Nido de Bahia, também está ligado aqui na boa. Adejá, aí, sempre nos ouvindo, Adejá do Bar, sempre nos ouvindo, sempre ligado aqui na nossa 104,9. Deixa eu ver mais aqui, Deca Laje, Lourdes Bila Laje. Um abraço a todos vocês, tá bom? Val Dedim, muita gente nos ouvindo, a gente só tem a agradecer a todos. São 6:44, na volta a gente traz informações aí com o repórter Ademilton Silva, que homem foi preso lá em Santa Cruz do Capibari. A polícia cumpriu, né? Mandado de prisão a polícia civil lá de Santa Cruz, junto com a polícia civil da cidade de Palmares. Daqui a pouquinho todas as informações, todos os detalhes.
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12: Agora 6 horas mais 51 minutos, 6h51. Bom dia aqui, nosso amigo Daniel. Tá lá na feira, né? Tá lá no Parque das Feiras, tá nos ouvindo, tá ligado aqui na nossa programação. Um abraço a todo o pessoal que tá no Parque das Feiras, sempre nos ouvindo, sempre ligado aqui na Toritama FM, né? SG, o homem do churrasquinho grego, ligado aqui na Toritama FM. E meu amigo Daniel, aí da bicicleta, né? Daniel Publicidade. E o Tidê tá nos ouvindo aí em São Paulo. É, rapaz, tá ligado aqui na nossa Toritama FM. Nosso conterrâneo Mário, tá ligado aqui. E a gente agradece, valeu, ele, seu irmão. Um abraço a todo o pessoal, boa amiga aí, é, internauta, você que está nos ouvindo aí em outra cidade, outro estado, a gente só tem a agradecer a audiência de todos, tá bom? E lembrando mais uma vez, você é aqui de Toritama, você é aí de Fazenda Velha, tá certo? 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E um abraço a seu João. Oi, seu João, já comprou o seu pão aí, aí na nova padaria em Fazenda Velha, tá certo? 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Um abraço ao nosso amigo Fela também. Fela disse que o pão é muito bom, né? Fela também mora em Fazenda Velha. Portanto, pessoal aí de Fazenda Velha, não precisa deslocar a outro local, não. O local certo é aí, a nova padaria, aí em Fazenda Velha, tá ok? Um abraço a tudo, pessoal, muito amigo aí de Fazenda Velha. Valeu, seu João. Um abraço para o senhor, viu? Seu João, minha mãe teve, né, meia adoentada, foi pro hospital ontem. Tava bem melhor, graças a Deus. Ela foi levar ela de manhã. E meu menino, né? O meu garotinho de 7 anos, tava com febre, tava vomitando, certo? Muita gente, seu João, muita gente ontem lá, né, problema de saúde. Crianças, né, pessoas idosas, adultos, mas papai do céu abençoa todo o pessoal, né? Certo, João? Um abraço pro senhor. Vamos trazer aqui o repórter Adielson Galvão, trazendo informações aqui na sua 104,9. Cadê aqui? O Adielson Galvão vai chegar trazendo informações. É que outono foi assassinado, rapaz, pela esposa. Esse fato aconteceu lá em Afogados, da Ingazeira. Adielson chega trazendo informações, trazendo detalhes. Adielson, é com você.
8: Um autônomo foi brutalmente assassinado a facadas, crime que foi cometido no povoado de Borborema, na área rural de Afogados da Ingazeira. A vítima, José Augusto Menezes, tinha 30 anos de idade. Ele foi morto pela companheira, né, que está foragida, ela identificada nesse primeiro momento apenas como Marta. Estou aqui com o João, que é irmão da vítima. João, como foi que tudo aconteceu, amigo? Ele estava vivendo com essa mulher e acabaram se estranhando lá na casa mesmo?
13: Tinha acabado de voltar recentemente, né?
8: Ah, então eles já haviam convivido ali num relacionamento e aí depois se separaram e retornaram, né? Acabaram reatando o relacionamento, foi isso que aconteceu?
13: É, isso aí.
8: Ô, cara, e como foi que teu irmão acabou sendo assassinado, bicho? Como foi? Eles acabaram brigando e aí, em meio a essa briga, ela se armou com essa faca peixeira, foi isso?
13: Essa parte eu não consigo falar, não.
8: Aí você não ainda está apurando, né? E como foi que você recebeu a informação, João, que o seu irmão havia sido assassinado?
13: Tava no hospital, fui acompanhar um amigo meu e minha irmã chegou lá trazendo essa notícia também.
8: Mas ele chegou a ser socorrido, levado lá para o hospital da cidade, foi?
13: Foi. O hospital de Itabira, e não conseguiram fazer a cirurgia lá, e trouxeram para Afogados.
8: Aí, inicialmente ele foi levado para o hospital de Itabira, mas essa bronca aconteceu lá no hospital, lá no povoado de Borborema, que é lá, zona rural de Afogados, está em Gazeira, né?
13: Isso.
8: Ô, cara, e como era o teu irmão? Era um cara de boa?
13: De boa, tranquilo. Nunca foi desenvolver em brigas.
8: Ele era autônomo, ele possuía um comércio, era?
13: Era vendedor ambulante.
8: Você disse que ele havia reatado esse relacionamento com a Marta, né, há pouco tempo. E da primeira vez, acabaram por quê, afinal?
13: Foi discussão de boca, uhum. E acharam melhor se separar. Aí depois teve a volta.
8: E conviveram juntos da primeira vez durante quanto tempo?
13: O tempo não lembro, porque eu não era desenvolver muito na vida pessoal dele.
8: Pô, João, e talvez o motivo, né, do fim do relacionamento da primeira vez, talvez tivesse servido aí de alerta para os dois, né? Porque não foi um relacionamento saudável, tanto é que acabaram, né? Mas aí resolveram reatar, acredito que os mesmos problemas que os afligiram da primeira vez voltaram à tona.
13: Provavelmente.
8: E vocês são de uma família de quantos irmãos?
13: Os que eu conheço são 6.
8: E o último contato que tu tivesse com o José Augusto foi ontem mesmo?
13: Não. Aí tem que eu ter tido contato com ele.
8: A assassina deixou algum... Chegou a se... No caso, chegou a se comunicar com alguém para pelo menos tentar justificar o fato de ter matado teu irmão?
13: Não. Ele ficou na ave agora.
8: Pois é, todo mundo arrasado não é para menos, né, João?
13: Exatamente.
8: Ela matou ele com quantas facadas?
13: A quantidade eu não sei direito, por certo. Quem sabe é minha irmã mais velha.
8: Tinha filhos com ele?
13: Não.
8: É, e ele também não tinha nenhum filho com outra mulher, não, né?
13: Não. Não tinha nenhum filho.
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12: É bronca, hein? É, rapaz. Tô aí, esse homem assassinado pela companheira em Afogados da Ingazeira. E a Deus perguntou a ele quantos irmãos tem. Diz que eu conheço, tem 6. É tem muito. Que ele conhece tem 6. Agora, 6 horas mais 57 minutos, 6h57. Pronto, vamos trazer o repórter Ademilton Silva, trazendo informações aqui na sua 104,9. Cadê aqui, Ademilton? Ele chega trazendo informações que policiais civis de Santa Cruz do Capibaribe e de Palmares cumpriram mandado de prisão no bairro Oscarzão, em Santa Cruz do Capibaribe. Ademilton, traz detalhes.
14: Policiais civis da delegacia de Santa Cruz do Capibaribe, juntamente com policiais civis da delegacia de Palmares, deram cumprimento ao mandado de prisão em desfavor de Felipe da Silva Santos, esse mandado de prisão expedido pela comarca de Água Preta. Nesse momento, também controlado do comissário Diego Silva, e ele traz detalhes como se deu esse mandado de prisão, Diego. Nossos cumprimentos, bom dia.
15: Bom dia, Ademilton. Realmente, a gente deu cumprimento a esse mandado. Esse indivíduo já estava escondido aqui na cidade, em Santa Cruz, há 2 anos, né? Foragido. E a gente, numa operação em conjunto com policiais civis de Palmares, demos cumprimento ontem ali no bairro Oscarzão. O indivíduo estava há bastante tempo, né, tentando se esconder, e a gente logrou isso, né, na localização desse rapaz, e deu cumprimento, apresentou na delegacia, e posteriormente, né, ele vai ser apresentado na audiência de custódia, né, para responder o processo.
14: Ô Diego, no momento que você chegar até ele, ele chegou a relatar alguma coisa para o efetivo?
15: Ele exerceu o direito dele de ficar em silêncio, né? Não quis falar muita coisa, não.
14: Ele chegou a relatar se tinha ciência do mandado de prisão, ou até mesmo chegou a alegar que teria praticado esse crime?
15: Não, ele ficou em silêncio, totalmente.
14: No momento da prisão, Diego, algum material ilícito foi encontrado com ele?
15: Não. No momento da prisão, ele estava trabalhando, inclusive, né? Como servente de pedreiro. Estava bastante diferente, né, da fotografia que a gente tinha dele. Deu bastante trabalho mesmo para encontrar esse rapaz. Mas aí ele, pelo olhar, né, deu para ver que ele foi surpreendido, né, com a nossa presença. Mas a gente notou que ele estava surpreso, mas ele não quis conversar não com a gente.
14: Ô Diego, no sistema foi observado se tem mais algum procedimento de desfavor dele ou apenas esse mandado de prisão?
15: Não, somente esse mandado de prisão em aberto mesmo.
14: Alertar a população de Santa Cruz de Capibaribe, de toda a região, né, que se precisar da Polícia Civil, igual teve essa operação conjunta, pode ter também outras operações conjuntas justamente para tirar esse tipo de gente de circulação.
15: Sim, exatamente. A gente está dando continuidade, né, a esse trabalho aqui em 2026, focado nesses roubos de veículos, roubos a estabelecimentos comerciais, e novamente, né, tivemos êxito nessa prisão e... Graças a Deus, tem dado certo o trabalho aqui da delegacia de Santa Cruz. Parabenizar também os policiais lá de Palmares, que nos ajudaram a cumprir esse mandado de prisão, né? Que o alvo, na verdade, era da comarca de Maraial. E graças a Deus, tem dado certo.
14: Ou seja, né, a operação deu certo essa daí, e outras operações também por parte da Polícia Civil podem ser realizadas e também dado certo.
15: Ainda tem várias outras operações que serão feitas, né, durante o ano, com o intuito de desarticular essas quadrilhas focadas em roubo de veículos. A gente espera, né, tentar tirar esses indivíduos de circulação, Ademilton.
14: Diego, obrigado pelas suas palavras. Se quiser destacar mais alguma coisa, pode ficar à vontade.
15: Obrigado, Ademilton, pela cobertura, e agradeço aí a reportagem que está sempre trazendo para a população o trabalho da delegacia. Espero que a gente continue dando essa sensação de tranquilidade para a população.
14: Estas foram as palavras do comissário Diego Silva, da delegacia de Santa Cruz de Capibaribe, onde relatou para a gente a respeito desse mandado de prisão cumprido no bairro Oscarzão, em Santa Cruz de Capibaribe. Com informações, Ademilton Silva.
12: Valeu, grande Ademilton Silva, trazendo informações aqui na sua 104,9. Valeu. Um abraço aqui, meu amigo, rapaz. Apresentador, repórter policial também. Apresenta programa policial, apresenta programa musical. Meu amigo, né? Nós conterrando aqui, Maurício Sobrinho. Eu falei com o Maurício no telefone. Um abraço ao grande Maurício Sobrinho. Um abraço ao meu grande Jota Lima, né, lá de Santa Cruz. Um abraço a todos vocês aí. Messias Chagas, que já trabalhou aqui na Turma FM, grande Messias. Um abraço a todo o pessoal que trabalha aí na empresa aí de Santa Cruz, do Capibaribe. 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Vamos ver aqui, bom dia aqui, nosso amigo aí que está nos ouvindo, está ligado aqui na nossa programação, Zé Soares do Bar, está ouvindo aqui a nossa programação, valeu. E também Edilson, o diferenciado, está ligado aqui na Tutor FM, a gente agradece. Bom dia, Zé.
16: 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Um forte abraço.
12: Valeu, nosso amigo Zé do Brejo Despachante, o melhor despachante de Toritama e da região. 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Um abraço aí a meu amigo Negro da Malhada, tá ligado aqui na boa. Valeu, grande Negro. Também nosso amigo aí Moacir do Depósito de Bebida e Mercado aqui na P90, tá certo? Um abraço aí, ele aberto aí domingo a domingo, domingo até o meio-dia. Valeu, nosso amigo Moacir. Quem tá nos ouvindo aqui também, tá ligado aqui na nossa programação. Deixa eu ver por aqui, rapaz, a potência aí, a Luiz do Bar, tá ligado aqui na boa. Lembrando que hoje, hoje tem a sopa lá no bar do Aloysio. Portanto, vai lá se deliciar com a sopa. Um abraço ao meu amigo Paulo também da Ótica Juliana, a melhor ótica da cidade. O meu amigo aí, Deil daí dos Cocos, né? Tá nos ouvindo aí do Mercadinho Santa Luzia. Mercadinho Santa Luzia, lá no bairro Deus é Fiel, ali na Travessa Surubim, tá certo? Portanto, vai lá, né? Aberto aí de domingo a domingo, tá bom? Meu amigo Rubens da Rubitix. Meu amigo Negão aí do bar, tá ligado aqui na boa, lá na Coab, valeu. Obrigado mesmo a todos vocês. Meu amigo Viola das Bicicletas, ligado aqui na nossa programação, a gente agradece, tá bom? Muito obrigado mesmo por estar ligado aqui na boa, grande Viola, e o pessoal trabalha com ele, ligado aqui na sua 104,9. Meu amigo Quinto Branco, ali Travete. Temos também aqui que está nos ouvindo, tá ligado aqui na boa, sempre ouvindo aqui a nossa programação, meu amigo aí Paraguai, né? Daqui a pouco está aqui na avenida consertando o relógio, o grande Paraguai. Bom dia a ele, também a sua esposa, Dona Severina, sempre nos ouvindo, sempre ligado aqui na boa. Está aí de segunda ao sábado, aqui em frente ao colégio, né? Aqui na avenida, aqui ao lado do Banco do Brasil. Valeu, grande Paraguai. Ouvindo a todo também, a firma, a gente agradece, tá ok? Meu amigo Geraldo, tá ouvindo aqui a boa. E abraça mais uma vez o pessoal da padaria, né? Ali em Fazenda Velha, padaria nova, né? Abriu no mesmo local da antiga padaria, tá certo? Tá funcionando a nova padaria. Vai lá comprar pão, uma delícia, viu? Muito bom o pão aí da nova padaria, ali em Fazenda Velha. Temos bolo, temos também aí queijo de coalho, queijo de manteiga, certo? Bolacha, vai lá fazer suas compras, você dona de casa. Valeu, abraço a todos vocês aí em Fazenda Velha, ouvindo aqui a nossa Toritama FM, a gente agradece. Gente, um abraço a todos, muito obrigado pelo carinho. A gente volta amanhã, né? Amanhã, sexta-feira, das 6 às 7, com o programa Rota 104, ficando aí bem informado do que acontece na área policial, tá bom, gente? Muito obrigado mesmo, de coração. E parabenizar mais uma vez aí, né, o sobrinho da nossa ouvinte aqui. Ele está aniversário de hoje, né? O João Miguel, né, rapaz, o filho da Rosilda, que está aniversário de hoje, né? Sobrinho da Edilene, sobrinho de José, né? Zé da Galinha. Parabéns aí, papai do céu abençoe, tá bom? Abraço aí a todos aí que estão nos ouvindo. Tá ligado aqui na sua 104,9. Valeu, gente, um abraço e até amanhã.
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2: 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A Bíblia fala de três parábolas em um capítulo só. Uma da ovelha que se perdeu porque estava fora de casa.

0: É com esses três tipos de pessoas que Deus quer falar neste momento.
1: Tudo que eu queria era falar contigo.

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12: Alô Brasil! São 9:08 no estado de Pernambuco. Intenso movimento na rodovia BR-104. Dá sinais de que a Feira do Ouro Azul tá daquele modelo. Intenso engarrafamento. Aí você vê, né? Fazendo a diferença. As vias locais paralelas. Se assim não as fosse, como não estaria essa hora o engarrafamento? Estava chegando perto de Lages. Hoje é quinta-feira, 14º dia do mês mariano, madrugada de bênçãos. Choveu na madrugada em Caruaru. Aqui, Johnny Filho. Negão, pra gente matar a saudade. Vamos lá. Vamos fazer diferente, tá? Fazer diferente. Chega.
13: Cuida, vai.
12: Foi bem. Não fique por fora, venha pra cá. O amigão Johnny Filho tá aqui pra ajudar. Não fique por fora, venhas pra cá. O amigão Johnny Filho tá aqui pra te ajudar.
14: Ai, meu Deus.
12: Na Toritama FM junto com você. Vai começar a reguenguela do horário.
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12: É 9:11 no estado pernambucano. Uma feliz e abençoada quinta-feira, 14 do mês mariano. Que você, aonde estiver, receba o abraço da família 104.9. Pode ter certeza, quando eu saí de casa hoje por volta de 1h55 da madruga, eu tive um dedo de prosa com Nita e com JC. JC mandou dizer que pode ter certeza, esta quinta-feira vai ser de vitória, realizações. Porém, todavia, cantemos.

0: 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Vai falar o secretário de Segurança do Estado de Pernambuco. Ele vai dizer quando será entregue a escola que está sendo construída, a nova escola. Batemos um dedo de prosa com Gilson Monteiro. Ele é caruaruense, ele fala daqui a pouco. Também falarão Douglas Costa e o padre Sérgio. É que ontem foi o encerramento das celebrações de Nossa Senhora de Fátima com a de Papá na comunidade da Coab. Atenção, Brasil! A construtora que ganhou a licitação para a construção do Centro Municipal de Triagem e Reciclagem de Resíduos está contratando. Mão de obra, nego velho, que não tem, nego velho. Mão de obra que não tem, nego velho. É por isso que a obra não anda. Está faltando mão de obra, está faltando material humano. A construtora está precisando urgentemente de pedreiros e serventes. Dá uma passada por lá para tu parar de bater perna. Começou o tirinete, o nosso querido Dudu Eduardo, filho do sargento Beto, ali de Pão de Doce. Atenção, Brasil! Atenção, Brasil! Ele foi sepultado no dia de ontem. Ele tinha 78 anos. Foi candidato a vereador em Caruaru. Foi o primeiro que levantou a bandeira em defesa dos animais. Quem não lembra dele? Ele era de Taquaritinga do Norte e que, portanto, foi sepultado exatamente na Terra do Café, vítima de uma parada cardíaca. Doutor Curvelo partiu. Foi sepultado no fim da tarde de ontem, no cemitério municipal de Taquaritinga do Norte, um dos mais tradicionais advogados lá da cidade de Caruaru. Demitidos, o marido e a esposa foram demitidos da Rádio Cidade, que vem ser a finada Rádio Liberdade AM, que não existe mais. Hoje, a Rádio Cidade, que migrou para a frequência modulada, não existe mais Rádio AM, né? Aliás, existe, por incrível que pareça. Tem uma lá em Cajazeiras, onde o neto de Nita mora. Inclusive, eu vou ganhar um oinha. Por quê? Vou explicar a você. O transmissor digital da finada Rádio Cultura AM, eu tô intermediando a venda do transmissor de 10 quilos, digital, mas é AM. Vendendo, foi um achado, viu? Um achado. Vendendo para a Rádio Difusora AM de Cajazeira, na Paraíba. Vou ganhar a comissão, tá ligado, né? Pois bem, foram demitidos Mário Flávio e sua esposa Renata Torres. Já não fazem mais parte do quadro da emissora Rádio Cidade FM, que hoje pertence ao empresário Adolfo José, da empresa de transporte coletivo. E o Finisa foi assinado esta semana. Agora vai 30 milhões de reais do empréstimo que já tinha passado pela Câmara dos Vereadores de Toritama. O contrato foi assinado, o dinheiro já está na conta, a licitação será lançada e a pedra fundamental será também iniciada provavelmente no início do segundo semestre deste ano. Ô Johnny Filho, vamos trazer agora a palavra do padre Sérgio, ele que esteve ontem à noite na comunidade da Coab, em parceria com DC Douglas Costa, encerrando as atividades das celebrações de Comadre Papá, Nossa Senhora de Fátima. Fala, Douglas! Fala, padre Sérgio!
1: Nós estamos aqui na comunidade Nossa Senhora de Fátima. Hoje, encerramento da festa daqui da comunidade, que todos os anos faz brilhantemente essa festa. Muito bom ter a participação dos fiéis, uma numerosa procissão e a celebração com o nosso querido pároco, Padre Sérgio Fernando. Padre Sérgio, o que dizer dessa festa de Nossa Senhora de Fátima aqui na Coab?
2: Douglas, Paulo, quem está nos ouvindo, foi uma belíssima festa. 4 dias de festa e o encerramento hoje com a procissão. O povo de Deus veio participar. Nossa Senhora de Fátima é uma devoção mariana muito querida no Brasil. Em Portugal, né? Uma grande festa, mas no Brasil também, várias paróquias, várias comunidades, e nós encerramos aqui na Coab. Graças a Deus, me alegro com a participação do povo, com a bonita festa. É um momento de graça. Celebrar a festa do padroeiro de uma comunidade é celebrar um retiro espiritual. Então, que Deus abençoe. E próximo ano tem mais uma festa de Nossa Senhora de Fátima, com a graça de Deus. Deus nos abençoe.
1: Muito bem, padre. E teve muitos fiéis, uma procissão belíssima, muito organizada. E a comunidade de fato participou. Foi muito bonito.
2: Com certeza. A gente vê a expressão de fé do povo de Toritama. O povo de Toritama é mariano, o povo de Toritama ama Nossa Senhora. A participação de padres que passaram por aqui também foi boa. Monsenhor Roque, Padre Andi e Padre Pio, que já trabalharam aqui, o povo pôde matar um pouquinho da saudade também, Douglas.
1: Certeza, padre, foi muito bom. E o senhor encerrando com chave de ouro, a comunidade também lhe abraçando, com quermesse, com show. E Nossa Senhora de Fátima, de fato, faz parte também dessa sua história. O senhor esteve presente quando o padre em Caruaru, o senhor também esteve pertinho ali da comunidade de Fátima também.
2: Sim. Eu trabalhava na paróquia de São Bento, que fica pertinho da paróquia de Fátima. Hoje também bem administrado pelo Padre Kennedy, graças a Deus. Padre Janailton passou mais de 10 anos naquela paróquia. Então é uma paróquia bem estabelecida e mostra a fé do povo em Nossa Senhora de Fátima, em Deus.
1: Padre Sérgio, muito obrigado por sua participação aqui diretamente da festa de Nossa Senhora de Fátima, da Coab. E aí mandando uns abraços para Paulo Sobral, Evandro Lins, a gente falando diretamente aqui para Toritama FM 104,9. Um grande abraço, Paulo.
0: Valeu, Douglas Costa, são 9:20 em Pernambuco, Mavi Ferreira. Segura o tiro depois da fala do nosso querido carismático líder da Igreja Católica, Padre Sérgio. Ontem, dia de Nossa Senhora de Fátima, e na Coab teve uma programação bastante prestigiada pelos padres e a comunidade católica da comunidade da Coab, que, aliás, aproveitando a deixa, comunidade da Coab está pedindo urgentemente a ação da vigilância sanitária, uma infestação de mosquito. É mosquito, viu? Pior do que muriçoca. Atenção, Secretaria de Saúde. Atenção, você aí, Vigilância Sanitária. Vamos realizar um trabalho de detetização para acabar com essa tempestade mosquital na comunidade da Coab. Meus amigos, vamos emendar agora com o secretário de Educação do Estado de Pernambuco, que agora há pouco teve um dedo de prosa com a gente em Caruaru. Trata-se do caruaruense Gilson Monteiro, secretário de Educação do Estado de Pernambuco. Eu perguntei a ele sobre a construção da escola do Estado. Vamos ouvir o que ele diz a respeito de Toritama. Paulo Gilson Monteiro, caruaruense, o homem que toca a nossa educação. Daqui a pouco eu risco no terreiro de Toritama. Diga-me uma notícia boa. Aquela escola estadual será entregue agora no início do segundo semestre, secretário?
3: Com certeza, Paulo, com certeza. A gente está tentando correr o máximo que podemos para ainda nessa quinzena de junho, no mais tardar, a gente tem a finalização com todo o mobiliário, com toda a condição de auxiliar de serviços gerais, porteiro, vigilância, em pleno funcionamento. A gente quer entregar ela até a quinzena de junho, então com certeza o primeiro semestre está garantido a entrega dessa unidade.
0: A capacidade dela, meu caro secretário, por favor?
3: Ela vai comportar em torno de 400 estudantes, entre 400 e 500 estudantes, Paulo. São 13 salas, é isso. Mas a gente tem uma possibilidade já, porque todas as unidades que a gente hoje vem desenvolvendo, a gente já traz com, nessa condição de projeto, a sua capacidade de ampliação. A gente tem uma rede extremamente antiga e a deficiência e a dificuldade que a gente tem hoje nas reformas, ampliações, requalificações e manutenção também traz muito um problema nosso, que a gente, muitas das escolas, principalmente da metropolitana, a gente, para fazer qualquer ampliação, a gente tem que derrubar e construir de novo. Então essas unidades que hoje elas estão sendo feitas e postas, a gente já tem dentro de projeto a capacidade de ampliar ela, para que a gente não tenha na necessidade de mais enturmação, a gente tem que fazer novas unidades, porque a gente pode utilizar mesmo com capacidade de ampliar.
0: Nobre Gilson Monteiro, caro aruense, que nos orgulha no palco da educação. Foi bom ouvi-lo, um abraço, Gilson.
4: Um abraço, secretário.
3: Abraço, Paulo, abraço, César, abraço a todos os ouvintes. A gente está sempre à disposição. Vamos transformar a educação, todo mundo junto, colaborando. A gente vai ter muita coisa boa pela frente. Abraço a todos, ótima semana.
0: Pronto, 9 horas e 23 em Pernambuco. Eu quero saber qual destino a prefeitura de Toritama vai dar essa escola aqui. Porque essa escola aqui está emprestada ao governo do estado. Essa aqui. Aqui pertinho da gente, qual é o nome dessa escola aqui?
5: É o Estelita.
0: É o Estelita, né?
5: É.
0: O prédio.
5: Ou não, aqui, não, na avenida, ou essa por trás?
0: Essa por trás aqui.
5: É o Estelita.
0: É o Estelita. Porque o prédio é da prefeitura, é do município. Está cedido ao estado. Ocorre que o estado só tem uma escola, e é de tempo integral, que é o Protásio. Agora será a segunda, e vocês ouviram aí o secretário dizendo que agora, no início do segundo semestre, a escola ficará pronta. Capacidade para aproximadamente entre 400 e 500 alunos. Pronto. Estado devolve ao município. Aí eu vou querer saber da prefeitura.
5: Por trás.
0: Essa por trás aqui.
5: É o Estelita.
0: É o Estelita. Porque o prédio é da prefeitura, é do município. Está cedido ao estado. Ocorre que o estado só tem uma escola, e é de tempo integral, que é o Protásio. Agora será a segunda, e vocês ouviram aí o secretário dizendo que agora, no início do segundo semestre, a escola...

0: privilegiadíssimo, região central da cidade.
1: Exato, centro da cidade.
0: Super valioso, a escola Estelita, que o Estado vai devolver para o município. E aí resta saber, eu não sei se eu transformaria isso aqui num centro administrativo. Bom, para que a prefeitura... Bom, vamos saber do prefeito, se ele passar por aqui amanhã, o que é que ele pensa sobre o futuro dessa estrutura física, onde hoje ainda funciona a escola Estelita, que o Estado vai devolver ao município, porque durante todos esses anos o prédio físico estava sendo cedido ao Estado de Pernambuco. 9:25, faltando 35 para as 10 horas da manhã desta quinta-feira, 14 do mês mariano. Johnny Filho, as manchetes de Pernambuco e do Brasil.
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0: Hoje, quinta-feira, 14 do mês mariano. Agora há pouco eu recebi informação da Feira do Jeans.
1: Sim.
0: A Feira do Ouro Azul. Rodrigo Marinho está dizendo que tem muita gente, porém, todavia, a feira não está com esse balai todo, não. Vai agradar a todos e todas. É muito complicado. Vamos embora, Brasil.
1: Agora vamos iniciar com a Folha de Pernambuco.
0: Não abro mão dos meus valores em troca do vale tudo, diz a governadora de Pernambuco, ela que fez uma visita à redação do jornal.
1: Vamos lá então, Diário de Pernambuco.
0: Governo anuncia subsídio para conter alta da gasolina e do óleo diesel.
1: Já o Jornal do Comércio.
0: Em áudio, pede o ex-presidente Neto Kumar d'Olinda. Pede dinheiro a Volcaro para filme.
1: À tarde, Salvador.
0: Desmatamento de Mata Atlântica cai quase 60% na Bahia durante 4 anos.
1: Já o Diário do Nordeste, Fortaleza.
0: Transporte escolar, índice de desaprovação é de 70%.
1: 0 hora de Porto Alegre.
0: Eita, que o Neto de Olinda admite pedido de dinheiro a Volcaro para filme. O filme, presta atenção, filme contando a história de Bolsonaro.
1: Meu Deus.
0: Aí eu pergunto a você, meu amigo.
1: Meu pai, meu Deus.
0: Eu pergunto, quem é Bolsonaro? Me diga.
1: Meu Deus.
0: O que é que ele representa de tão importante para ser merecedor de um filme, para que você possa se inspirar na história dele? Vai no currículo de Bolsonaro, vai. E vê se tu encontra alguma coisa que preste nele e na família dele. Vai. Vê se os filhos dele,
1: meu pai,
0: servem de exemplo. Para teu filho, para teu neto, para o meu neto, para o meu filho. Vê, não tem um que preste. E mais sem vergonha ainda, é quem levou ele para lá. Quem foi? O eleitor. Vem de bora.
1: Ai, ai, vamos embora. O Estado de Minas.
0: Atenção, governo projeta MP com subsídio para gasolina e óleo diesel.
1: Já o Correio Brasiliense.
0: Neto de Olinda pediu 134 milhões a Volcaro para o filme do pai.
1: Vamos para o Rio de Janeiro, o Globo.
0: Vai no mesmo caminho. Neto de Olinda cobra dinheiro de Volcaro para o filme sobre a história do seu pai.
1: Isso, muito bem. O Estado de São Paulo.
0: Eita, que o Neto de Olinda cobrou de Volcaro uma verbazinha para um filme. Investigação cita cerca de 10 milhões de dólares.
1: Folha de São Paulo.
0: Eita, que o filho do ex-presidente pediu verba a Volcaro para filme sobre a história do pai dele. Repasse foi de 61 milhões de reais em Pernambuco. São 9:29, faltando 31 para as 10 horas da manhã.
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0: Deixa eu reforçar isso aqui, é o seguinte. Essa cidade sofre muito por falta de material humano. A empresa, a construtora, é a Norberto Macro Construtora. Foi ela

0: que ganhou a licitação para a construção do Centro Municipal de Reciclagem, de Triagem e Reciclagem. Essa ordem de serviço foi dada no dia 3 do mês de março. Portanto, mais de 2 meses, hein? Mais de 2 meses. A obra não andou, porque não tem mão de obra. Não tem mão de obra. E o que é isso? Está faltando pedreiro e está faltando servente. Ontem, o vereador doutor do São João me mandou aqui um comunicado para que eu fizesse aqui um apelo. Só se pode buscar lá fora, viu, doutor? Porque aqui em Toritama não está fácil não, viu? Aqui em Toritama não está fácil não, viu?
1: Não tem.
0: De você encontrar pedreiro e ajudante de pedreiro. Não tem mão de obra, John.
1: Não tem.
0: Aí a obra não andou.
1: Os que tem estão tudo ocupado.
0: Isso.
1: Entendeu? Já estão...
0: Pois é, cara.
1: Trabalhando.
0: Entendeu, meu amigo doutor? Para não pecar por omissão, até para desencargo de consciência, eu estou tornando público. Mas vamos lá. Atenção. Você que é servente de pedreiro, está parado, está sem fazer nada, está batendo perna por aí. Vá lá na obra, meu amigo. Fica aqui às margens da PE90, perto do... onde já está pronto aqui, daqui a pouco eu falo sobre isso, a Feira do Gado, antigo matadouro. Lá está contratando de forma automática pedreiro e ajudante de pedreiro. As obras da Canaã, atenção pessoal da Canaã, se a obra está lenta, é porque na Canaã também está se enfrentando o mesmo problema que Toritama está enfrentando. Não tem mão de obra, gente. Está faltando mão de obra. Leia-se, entenda-se, gente para trabalhar, Brasil.
1: Desse jeito.
0: É por isso que as obras não estão andando. A Canaã está do mesmo jeito, a empreiteira, a empresa que ganhou a licitação, também está enfrentando o mesmo problema. O mesmo problema. Falta material humano. Não tem material humano. Pedreiro e ajudante de pedreiro. Isso me faz lembrar, sabe o que, John?
1: Sim. Diz aí.
0: Quando aqueles caminhões, na época da usina, que estava moendo, ia para o interior, ele passava anunciando para levar a gente para trabalhar. No interior. E eu fui. E eu fui trabalhar na usina.
1: Fosse para qual usina?
0: Usina Cucaú.
1: Cucaú.
0: Usina Cucaú e usina Caxangá, em Ribeirão. O caminhão passou, eu digo, mãe,
1: vou ali.
0: Vai para onde? Vou trabalhar, mãe. Não tem trabalho aqui, mãe. Não tem trabalho. A frente de emergência já tinha terminado. Aí eu peguei um par de roupa, botei dentro de uma bolsa. A pobreza era tanta que a gente não tinha nenhuma bolsa, uma bolsa de plástico aí. Peguei um par de roupa, joguei dentro da bolsa e parti em cima do caminhão. Do caminhão. A gente morava num barracão lá na usina, cambitando cana. Comprava fiado no barracão, já vinha no desconto. No barracão, eu comprava fiado. Passei quase 3 meses fora de casa, trabalhando na usina, juntando dinheiro para dar a mãe. É o que está faltando agora. Isso é o que falta. Acaba saindo um caminhão, eu na frente com um carro de som.
1: Pronto.
2: Atenção, muita atenção, você que é pedreiro, você que é ajudante de pedreiro. A cidade de Toritama e a nossa querida Canaã. As obras estão paralisadas por falta de pedreiro e ajudante de pedreiro. Entra aqui nessa viatura e vamos até Toritama.
0: Está faltando, gente. Pelo amor de Deus, há um clamor em toda a região. Você sabe quanto é um dia de pedreiro?
1: Sei.
0: 200 contos.
1: 170 aqui, 180, 200, depende.
0: Aí o dia do ajudante é a metade,
1: hein? É a metade, 100. Sem conto.
0: Multiplica.
1: Uhum.
0: Multiplica 5 por 200 dá 1.000.
1: Desse
0: mil
1: jeito.
0: R$1.000 por semana. Multiplicado por 4 dá 4.000 contos. É ou não é?
1: Desse jeito.
0: 200 contos um dia de um bom pedreiro. O Nivano está me passando a informação aqui. É desse jeito, meu caro Nivano. Já começou a guerra de mosquito. Aqui na Coab a gente não pode nem sair de casa. Tá vendo tu? Todo ano, quando se aproxima este ciclo junino, a cidade de Toritama enfrenta este problema. Entra mosquito, sai mosquito. Agora eu entendi. A nossa amiga aqui, eu pensei que fosse mosquito inseto. Mas não é mosquito, não. Aquele insetozinho. É mosquito mesmo. A guerra dos mosquitos da Coab.
1: É.
0: Atenção, gente.
1: Tá entendendo agora, né?
0: Agora tô entendendo.
1: É os fogos de artifício.
0: Muito obrigado, dona Aparecida. Muito obrigado, amiga. É a guerra mosquital. Agora, de quem é a culpa? Dos pais. Os pais que permitem isto. Porque quando você vai lá no, na fonte, a maioria são adolescentes, menores de idade. As pessoas ficam reféns, trancadas dentro de casa, porque se sair, corre o risco de sofrer uma queimadura. Atenção, guarda municipal. Apela para a guarda municipal. Atenção, pessoal da guarda municipal. A guerra de mosquitos já chegou. E chegou com força na comunidade da Coab. Atenção, minha gente. Guarda municipal. Agora a culpa dos pais, nego velho. A culpa dos pais, nego velho. Que perderam a autoridade, perderam o controle sobre os filhos. Como é que um filho meu, mesmo maior de idade, menor de idade ainda mais grave, fazer um negócio desse? Pera aí, né, papai? Ô, mamãe, que autoridade é você, hein? A culpa começa dentro de casa. Que os pais permitem que os filhos pratiquem esta ação criminosa. Aí, quando aconteceu o pior, e vocês sabem qual é o pior que pode acontecer, não reclamem, viu? Não reclamem, não reclamem, não reclamem. Pai da mentira, irmão dele, passou a mão no dinheiro dos velhinhos. Colocaram a pedra no meio, deixou pra lá. E estão encomendando um filme do Capitão, sem comentários. Bom dia a todos. Tô ouvindo, eu e Vitória, minha neta, Dona Maria da Batata, a maior autoridade para assuntos batatais. Informações de disparo de arma de fogo na Feira do Jeans, mais precisamente na Rua da Galinha. Alguém tem mais informação? Atenção, hein, Johnny?
1: Sim.
0: Foi agora, viu? Agora.
1: Sim.
0: O José Ayrton, conheço o Ayrton, ele é de Barra de Guabiraba. Ele acaba de passar a informação que se ouviu disparo de arma de fogo na Feira do Jeans, agora no Parque das Feiras, mais precisamente na Rua da Galinha. Atenção, Rodrigo Marinho. Rodrigo Marinho é o nosso informante itinerante. Ele deve estar por lá. Tem notícias a respeito deste episódio que aconteceu agora há pouco. Atenção, Brasil. Atenção, Brasil. Me traz informações, hein? Ainda vem o mister. Ex-presidente não tornou ninguém cruel, preconceituoso, racista, homofóbico, misógino, incompetente, faltou você estar aqui, incompetente, xenófobo, intolerante, idiota. Essas pessoas sempre existiram, apenas precisavam de um mito que desta voz, desse voz aos seus pensamentos. Rapaz, eu vi um lance. Esse povo perdeu o cérebro. Vou dizer-lhes, esse povo perdeu o cérebro. Acaba tomando detergente, aquela polêmica da IP.
1: Não, não falo não, nisso não, meu amigo.
0: O cara
1: não,
0: tomando detergente, eu digo, pô, onde foi parar esse país? O povo perdeu o cérebro.
1: Toma água sanitária, velho.
0: perdeu o cérebro.
1: Não existe cérebro. Não, existe não, isso não.
0: Não tem cérebro não, cara. Que é isso?
1: Meu Deus.
0: Lá vem, se o ladrão teve, por que o ex-presidente não pode ter? Tá dizendo a jovem aqui.
1: Eita, meu Deus.
0: Paulo, atenção, Brasil.
1: Vamos
0: para. Olha, Tawane Farias acompanhando a gente. Paz e bem para você, Tawane. O melhor para o Brasil. O melhor para o Brasil é o filho do capitão. O capitão lá não presta, avalia o filho. Sem comentários. Sem comentários. Deixa eu botar a fila aqui para andar. Deixa eu botar
1: Bora.
0: A fila aqui para
1: Cuida.
0: Andar. Atenção, Jacira da Creche, acompanhando a gente pela 104.9. Bom dia a todos. Mande o prefeito fiscalizar a obra da Canaã, está quase parada. Ô Nerivaldo, ela está parada, Nerivaldo, está em marcha lenta, e eu vou explicar ao senhor por quê. Porque não tem material humano, amigo. Não tem material humano, está faltando material humano. Não tem. 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Nós temos aqui uma estrutura. 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Tá falado, amiga? Aí o rapaz tá dizendo o seguinte: Paulo, a correria foi grande. Uns falam que foi um fogo. Aí ninguém sabe direito.
1: Pronto.
0: Agora lascou. Dizem que foi tiro. O outro
1: diz que foi fogo. E bom, ninguém sabe o que é.
0: É. Bom. O que causa é pânico nas pessoas.
1: Exatamente. Olha.
0: E correria. Rodrigo Marinho tá me respondendo aqui, diz.
1: Bom dia, Paulo. Bom dia, Johnny. Tem como você fazer um apelo aí na rádio? Porque a gente aqui na Pracinha das Crianças não estamos mais aguentando alguns adolescentes que estudam no Rui Barbosa de manhã e à tarde. Estão acabando o parque que o prefeito colocou lá na pracinha. Fora as imoralidades que esses adolescentes fazem do parque. Ainda quando vamos reclamar, eles falam todos palavrões aí. Por favor, fala aí na rádio para ver, para fazer se tomar
0: mãe.
1: Alguma providência.
0: Não, tem
1: um parquezinho, o prefeito, a prefeitura colocou lá. Sei. O que é que estão fazendo? Estão acabando com ele.
0: É, se não bota, reclama.
1: Destrói. É, aí, alguns ouvintes, não, moradores...
0: É o seguinte, é sim.
1: Não sei.
0: Ô, nego velho, tu é pai, o que é a sua avó?
1: Uhum.
0: Isso é falta de autoridade dos pais.
1: Desse jeito.
0: Não tem pai, não tem mãe não, é? Aí tu pega um tifento dele.
1: Queria ver o filho meu lá.
0: É, duvido.
1: Queria ver.
0: Eu duvido.
1: Ele lá.
0: Eu duvido.
1: Entendeu? Tem 13 anos, vai lá.
0: Jamais um filho meu ou um neto meu ou uma neta minha teria um comportamento desses. Isto mostra a qualidade da educação que essas crianças estão tendo. Eu vou direto na ferida. Isto mostra a qualidade da autoridade que essas crianças têm dos pais. Quando eu digo pais, é ele e a mãe, viu? Eu
1: é os dois.
0: Os dois no pacote. Eu rapaz, como é que um pai.
1: Me diz mesmo.
0: Que coisa. Pensem comigo. Como é que eu, como pai, agora já sou avô? Só se ele passasse por cima do meu cadáver. Eu saber que meu filho está no meio da rua guerreando mosquito. Meu filho maior de idade, adolescente, criança, seja lá qual for a idade, porque o pai e a mãe têm autoridade eterna, nunca vão deixar de ser pai e de ser mãe. A autoridade tem que ser mantida, a voz de comando. Rapaz, eu fui criança, rapaz, e minha mãe só precisava olhar para mim.
1: Teu pai?
0: Do mesmo jeito, meu pai nunca me deu um croque. Minha mãe só precisava olhar pra mim, que eu já sabia que ela não tava gostando.
1: A gente tava no terreiro brincando.
0: Lógico.
1: Ela botava a cabeça assim na porta, olhava, a gente fazia o quê?
0: Entrava pra dentro, como diz o
1: outro. É nada.
0: Tá tudo perdido.
1: Fique lá.
0: Vai ficar pior, cara. E eu tô
1: pelo entendendo. Pelo amor de Deus.
0: Na minha visão vai não. ficar pior, gente. Vai ficar pior. Como é que o pai permite que o filho saia no meio da rua guerreando com mosquito, quebrando o patrimônio público? Culpa dos pais, cara. Damião Arruda, a pessoa mais fácil de se enganar neste país é o petista, porque acredita até que o povo estava tomando detergente. Aquilo é simplesmente uma trende. Eles acreditaram até na pequena filho Lindu. Fala a verdade, até hoje tirou o pobre da pobreza e muita corrupção no governo filho Lindu. 9:45 em Velha Busca, foi tiro no Parque das Feiras. Atenção, hein? Atenção, hein? Atenção, hein? O Cival tá me passando agora. Não foi fogo, não. Foi tiro. Tiro no Parque das Feiras. A polícia prendeu um aqui no Planalto. E os outros estão dentro do mato. Muitos policiais estão atrás. Aí você vai do histórico, não são daqui. Pode ter certeza. Não são daqui. Atenção, Rodrigo Marinho. Tá pensando que foi fogo, foi de artifício? Foi tiro, nego velho. O Sivaldo está me passando aqui a informação. A polícia prendeu um aqui no Planalto e os outros estão dentro do mato. Policiais estão atrás. Tá vendo tu? Aí vem Júnior Tavares. Chega a situação em que se encontra o nosso país. Não se tem um nome qualificado para a sucessão presidencial. Desde os nomes que já surgiram aos que passaram e o que estará, segundo o voto relator, acho que é o único país no mundo que não tem um nome que seja limpo, tenha qualidade moral. Eita, Brasil velho de guerra. Júlio Tavares fazendo uma leitura mais do que perfeita, mais do que completa. E atenção, Brasil, que é isso aqui que o rapaz botou aqui. Emergência. Vamos ver aqui, não abre não. Aqui não abriu, mas vamos lá. Em Pernambuco, 9:47, 13, faltando para as 10 horas. Cadê Alex Monteiro? Ele fala que ia fiscalizar as casas de fogos toda noite. A molecada jogando bomba e soltando mosquito. Edinaldo Antônio falando a respeito deste tirinete. Corta esta praga do Bolsa Família. No instante aparece trabalhador. É o Adilson Barbosa falando a respeito que o problema da falta de material humano são os programas sociais. Até que eu concordo com você. Deixa eu ver aqui. Amigo Paulo e Johnny Filho, Dona Maria. A praça aqui tem regulamento. Eu não deixo ninguém bagunçar. Tá vendo aí? Tem que ser assim. Amigos, fazer um apelo que na rua Itália, no Novo Gogueral, a rua está causando esgoto, está entupido. Muitas pedras a céu aberto, passando aqui um fedor insuportável. E atenção, o que aconteceu foi um comerciante. Atenção, hein? A notícia chega rápido aqui. O que aconteceu agora no Parque das Feiras? Foi um comerciante que sofreu uma tentativa de assalto. Ele foi baleado na feira. Ele já deu entrada no hospital, mas está consciente. Cara, ir para uma feira dessa, num movimento desses, anunciar um assalto, cara, é muita ousadia da bandidagem, né? É muita ousadia da bandidagem. Está dizendo um cidadão aqui que foi uma tentativa de assalto agora há pouco. E o comerciante, graças a Deus, está super consciente, está sendo atendido neste momento no Hospital Municipal Nossa Senhora de Fátima. A verdade é que o filho do Bozo está envolvido no roubo do Banco Master. E ele fala que o filho Lindu é o ladrão. É o nosso queridíssimo André Gonçalves. E para fechar, aqui na Manuel, aqui na Manuel não está diferente. Muito vandalismo. Nada do Conselho Tutelar resolver. Não pode trabalhar e ajudar os pais, mas pode vagabundar desse jeito. Vagabundar e depredar o patrimônio público. Tá a vendo? Culpa, volto a dizer, a culpa está dentro de casa. A culpa começa pelos pais. O culpado são os pais que perderam o sentimento de autoridade, que perderam a moral para os filhos. Primeiro, menores e adolescentes. menores e adolescentes. Parece que não tem pai, né? Parece que não tem pai.
1: Desse jeito.
0: A desgraça tá aí. São 9:50, faltam 10 para as 10 horas da manhã.
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3: 9 horas e 58 minutos, estado de Pernambuco. Atenção, a feira de gado vai começar sábado agora. É porque o rapaz lá da comunidade do Girimum, distrito de Taquaritinga do Norte, ele mandou para mim a informação, e eu vi o vídeo, de que o diretor da feira, o Arimateia, estava lá no Girimum distribuindo, fazendo a panfletagem, convidando os comerciantes, vendedores e compradores para conhecerem a estrutura da feira de gado de Toritama. E ele diz no vídeo, eu vi, que a inauguração será na quarta-feira, dia 20. Será, portanto, a primeira feira. Marcaria a primeira feira. Quando foi ontem à noite, Mavi Ferreira me passou a informação. Não, a feira já acontece sábado agora, concomitantemente, a feira de Mangaio. Então, tá essa confusão, né? Essa confusão.
4: Amanhã.
3: A
4: gente deve saber.
3: O pior de tudo é a assessoria de comunicação do executivo.
4: Uhum. É a gente pedir informação. Saber também.
3: A gente sabe por boca de segundo, terceiros.
4: Mas poderemos pedir informação também.
3: Eles não deveriam nem vir aqui na sexta-feira.
4: Uhum.
3: Porque eles acham que as redes sociais é mais forte que o rádio. Eu tenho que levar em consideração. Então eles não deveriam nem passar por aqui na sexta-feira. Pra quê? Hã? Pense nisso. Ó, segunda-feira é feriado em Caruaru, tá?
4: É.
3: 169 anos de Caruaru, 18 de maio. Por conta do feriado. Aí, ó, presta atenção. Os centros de compras vão funcionar normalmente. Normalmente. O comércio de rua, o Cine Loja, afirma que está autorizada a funcionar, porém não funciona, a gente já sabe disso. Bancos fechados, repartições públicas do Estado, do município e da União, também sem atendimento ao público. Segunda-feira, por ocasião do aniversário de Caruaru, vamos para Mandaçaia News. Zé Afonso, bota o Bep na cola desses menores. Quando for a pouquinha da noite, o Pepe botam todos para dormir. Vão dormir. Vão dormir.
4: Parte para partir,
3: nada para nada e tudo para tudo. Vão tirar uma Amadora. Paulo e Johnny, você e o ouvinte, todos que pensam assim, que não tem trabalho por conta do Bolsa Família, são ignorantes, não tem funcionário porque os empresários têm alto lucro, pagam a miséria. Um exemplo das grandes redes digestivas. Se você continuar com este pensamento, se desfaça de tudo que você tem e vai viver também do Bolsa Família. E os ignorantes falam que dá para passar o mês com a merreca. Eu não vou, sabe por quê, mister? Porque eu gosto de trabalhar. Tá entendendo, meu amigo? Eu sou apaixonado pelo trabalho. Eu me lembro da frente de emergência, uma seca desgraçada, na década de 80. Sarney era o presidente da República. Sarney. Aí abriu-se a frente de emergência, a seca.
4: Uhum.
3: Para limpar barreiro e tapar buraco nas estradas.
4: Ah, tá.
3: Aí eu fui e me inscrevi. E tinha um apontador. Quem era a figura do apontador? O apontador é aquele que ficava com a prancheta para fazer a chamada. Paulo Neto Sobral, presente. Ele botava lá, P, presente.
4: Uhum.
3: Paulo Neto Sobral não veio. Aí ele botava F, faltou. Para descontar, viu? descontar. Eu carregava terra no banguete. Sabe o que é banguete? É uma tábua com dois caibros nas laterais. Um tu vai na frente e eu vou atrás, pra rimar. Entendeu? Carregando terra, limpando barreiro, viu?
4: Vamos pra cá.
3: Limpando barreiro, viu?
4: Em tempo real chegou a informação. Atenção. Da assessoria de imprensa da prefeitura.
3: Atenção.
4: Em tempo real, em tempo real. A feira de gado vai ser inaugurada neste sábado, dia 16, a partir das 9 horas da manhã. E a primeira feira já inicia na quarta, dia 20, a partir das 5 horas da manhã.
3: Então vamos.
4: A feira será todas as quartas, a partir de 5 horas.
3: A inauguração.
4: Assessoria sábado. De imprensa de Toritama. Um forte abraço da pessoa, do amigo César França. Ela mandou para aqui pra gente.
3: Então,
4: valeu, lá. César. Um abraço, meu querido.
3: Ok. Então vamos lá. Sábado.
4: Sábado, inauguração.
3: É a inauguração.
4: Isso.
3: A entrega.
4: A entrega. Sábado, sábado.
3: Ok.
4: Ok.
3: E vamos na quarta-feira, oficialmente, dar-se-á a primeira-feira. Porque
4: exato.
3: A feira vai ser tradicionalmente na quarta.
4: Todas as quartas-feiras, isso, a partir isso. das 5 da manhã. Ok?
3: Sim.
4: Pronto.
3: Então, tá toda quarta-feira, porque a de Caruaru é na terça,
4: uhum.
3: a daqui passa a ser na quarta, não é isso?
4: Exatamente.
3: Adriana Severina, sabe se o corpo da vereadora já está em Toritama?
4: E que tem
3: vereadora?
4: Deixa eu terminar.
3: Ah, peraí.
4: A inauguração será só a solenidade, com a boiadores e trio Pé de Serra, com os discursos das autoridades. Mas a primeira feira do gado será na quarta-feira, entendeu?
3: Tá explicado.
4: Tá explicado? Bem, tá explicado. Muito explicado.
3: Então,
4: meu amigo César França,
3: manhã.
4: Muito obrigado pelas informações.
3: Sábado pela manhã, ok? Eu quero saber aqui o seguinte. A moça está perguntando aqui, não é da
4: certo.
3: Vereadora, é da Jéssica.
4: Sim.
3: É? Que ela foi candidata a vereadora.
4: Foi, Jéssica foi.
3: Na sexta-feira da semana passada, ela passou por aqui. Porém, não deu tempo eu conversar com ela, porque nós estávamos numa sequência de entrevistas com os secretários que passaram por aqui, tendo em vista que o prefeito estava com um compromisso, com uma agenda política na capital, aí os secretários passaram por aqui. Aí eu vi, quando ela chegou aqui na recepção,
4: exato.
3: Ela e o tio dela.
4: Exatamente.
3: Aí quando foi anteontem, ela deu cabo de sua própria vida, e a senhora está me perguntando se o corpo dela já está aqui. Ela botou aqui, dona Adriana Severina. O corpo da vereadora já está em Toritama. Ela foi candidata em 2024, ok? Foi candidata. Manda ele fazer um empréstimo e ser patrão também. Está dizendo o cidadão aqui, mandando um recado para o Mister. E aqui, aí ó, estou trabalhando. Por onde anda, Evandro Lins? Está trabalhando
4: tá
3: com você, mas não aí na rádio?
4: Tá sim.
3: Deixa eu explicar aqui.
4: Só deu um pinota ali.
3: Ô, Everaldo Bezerra, deixa eu explicar para a senhora. E por conseguinte, para a quem interessa a posse. Na segunda-feira à noite. Ele mandou um comunicado para a empresa aqui. Que a CITI, Associação Comercial e Industrial de Toritama, é entidade de classe. Precisou dele para ele fazer parte da comitiva que viajou para Goiás. Da de Goiânia, para um evento de moda, e neste evento de moda, iria vender o produto de Toritama. Qual é o produto de Toritama? O Festival do Jeans. Edição 2027, entendeu? Ihu! Chegou ontem à noite, está no São Jorge. Sim. E o enterro será agora, então é o Capulista que está mandando.
4: Capulista?
3: O corpo da Jéssica chegou ontem aqui, já à noite, e ela será sepultada dentro de mais alguns instantes no cemitério São Jorge. Lamento que essa jovem, uma menina inteligente, de família humilde, infelizmente acabou dando cabo da sua própria vida. Eu recebo Bolsa Família e trabalho. Eu gosto de trabalhar, me acordo 5 da manhã, mas trabalhar na máquina, enquanto mais trabalho, é bom custa trabalhar. Acho que ela está com raiva porque ela não recebe Bolsa Família. Dona Leila Diniz, ela faz as duas coisas. Ela é beneficiária do programa social e conjuga o verbo trabalhar. O mais estressante é as mesmas pessoas que reclamam do Bolsa Família ficar caladinho com os privilégios dos políticos e do poder judiciário. Pobre de direito é uma desgraça. Briga contra os direitos dos pobres para satisfazer os ricos e privilegiados. A leitura do visto é... Olha aqui. Musa do cinema diz ter orgasmos que duram 3 dias inteiros, até os 76 anos. Nem Nita passava 3 dias. Zé de Afonso te manda saia news.
4: Manda saia news.
3: É direto, uhum. Fazenda Nova.
4: Olha,
3: atenção, eu vou concluir aqui.
4: Deixa, eu vou bater.
3: O corpo da Jéssica.
4: Sim.
3: Será aceitada agora, às 10 horas. Ela está sendo velada aqui no velório municipal. Está esclarecido, é isso?
4: Muito bem. 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
3: Tá dado o recado. E por aqui, Marco. Ah, meu amigo Rolim tá acompanhando a gente. Abraço, irmão. Aê, Caruaru, da Rua Preta. Um forte abraço pra você.
4: Marcos.
3: Faz de bem.
4: É o Marcos,
3: né? É, você conhece, né?
4: Conheço,
3: muito amigo, bem. Muito bom dia. Ontem, no começo da noite, passei na Feira do Gado. Da organização total, colocaram vários refletores, as mais da P90, tudo indica que vai ser sucesso a nossa feira, e Deus tomara, né, gente?
4: Uhum.
3: E Deus tomara, né? Tanto que foi pedido pela a categoria, espero que dê certo para todo mundo. Bom para a cidade, bom para quem vai vender, quem vai comprar. Aqui em frente ao Bella House, sentido Deus é fiel. Tá muito escuro. Por falar em escuridão, atenção, hein? Atenção. Departamento de Energia da Prefeitura. Rua Ribeirão. Tá um verdadeiro breu. 3 postes com as lâmpadas queimadas. Atenção, pessoal de campo. Da reposição. Lampadalmente falando. Rua Ribeirão. 3 postes com as lâmpadas queimadas. Tá um verdadeiro breu, breu. Um verdadeiro breu. Tá de botar o dedo no olho e furar. Em frente ao Bella House, sentido Deus é fiel. Alex Silva também tá reclamando. A escuridão tá grande por cá. E aqui, Johnny Paulo, George. Não é pobre de direito, é pobre que tem vergonha na cara, que não concorda com os absurdos que acontecem no Brasil. Políticos defendendo traficantes. É o George do bairro das Rendeiras acompanhando a gente lá na cidade de Caruaru. Bom dia a todos. Isídio Tavares, Rua da Lavanderia de Vânio. Tem uma lâmpada queimada desde o ano passado que a gente solicita e até agora não vieram fazer a troca da lâmpada. Raia Silva, olha ela aqui. Olha, deve ser Raia Silva.
4: Não é Raiane, não.
3: Ou pode ser Raiane, bota o N aí. Rua Luizito Tavares, na Rua da Lavanderia de Vânio. Lâmpada queimada desde o ano passado já foi solicitado e até agora nada para nada. É um descaso total.
4: Falar com o mestre cabeça.
3: Sim, sim. Não, não, mas, e é ele que já saiu de lá.
4: Nossa senhora. Cabeça.
3: Jesus, acenda a luz. Em Pernambuco, Brasil. Eita. São 10h12. Vai.
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2 em Pernambuco, quarta e final do nosso Fala Toritama. Rodrigo Marinho e Mavi Ferreira, falando a respeito da tentativa de assalto na Feira do Jeans. O nome do comerciante, Everton, ele é de Brejo da Madre de Deus. Agora eu fico pensando aqui, meu caro Mavi e Rodrigo Marinho. Meu caro Mavi e Rodrigo Marinho. Como é que um camarada sai de casa, bota uma merda de um revólver na cintura, eu vou pra feira de Toritama, eu vou assaltar lá na feira de Toritama. Peraí, vê o grau de inteligência de uma bactéria dessas. Segundo informações, a polícia pegou um e outros conseguiram se evadir. Em uma feira de grande movimento, de grande circulação entre as pessoas, ele anuncia um assalto. Graças a Deus que o cidadão foi socorrido às pressas em tempo, consciente, superconsciente, deu entrada aqui no hospital. Eu espero que aqui mesmo ele não tenha tido a necessidade de ser levado para um outro hospital de grande porte, que aqui mesmo o caso tenha sido resolvido, mas como ele está consciente, né? Talvez ele tenha sido transferido para o Hospital Regional do Agreste em Caruaru. Aí eu fico pensando, o que é que tem na cabeça de um cara desses? Porque certamente é de fora, não é daqui. Porque eu já disse, eu digo direto lá fora. Em Toritama não tem bandido não, gente. Aqui acolá que acontece alguma coisa pontual, camarada envolvido com drogas. Como bem recentemente nós tivemos aqui o caso. Mas bandido mesmo, bandido! Bandido na acepção da palavra. Bandido de alto escalão. Em Toritama não tem. Não tem. Camarada vem de fora aprontar aqui, mas não tem o DNA de Toritama. Eu sempre disse, e acontece alguma coisa pontual, camarada envolvido com drogas, como bem recentemente nós tivemos aqui o caso, mas bandido mesmo, bandido, bandido na acepção da palavra, bandido de alto escalão, em Toritama não tem.

Ele é de Brejo da Mar de Deus. O nome dele é Everton. Agora preste bem atenção. Michele, você e Johnny, vê aí se o pessoal que faz a manutenção da iluminação aqui no Novo Coqueiral, Rua Alemanha, muito esquisito, lâmpada queimada, e faz muito tempo, muito tempo, muito tempo. Aí tem outra questão aqui, ó. A caixa está entupida no saneamento, esgoto estourado com problema de estrutura. Essa senhora já reclamou aqui já hoje, ok? Meus amigos, prestem bem atenção. Eu recebi aqui uma informação. É o seguinte. Primeiro eu vou preservar. A pessoa não quer que eu fale, tá? Deixa eu ver aqui. Veja bem, viu? Vou ler aqui para você. Aí botou aqui. Urgente. Bom dia. Paulo e Johnny Filho. Atenção, viu? Ouçam atentamente o que está acontecendo. Um colombiano acabou de dar uma pisa numa comerciante agora há pouco, no Novo Coqueiral. Eles estão acabando com o comércio de Toritama. Eles emprestam dinheiro a 40%. O pessoal pega por conta da facilidade, mas quando vê que estão num problema grande, sendo ameaçador, e outras, eles tiram foto sua e foto dos seus documentos e jogam nas redes sociais. Amigos, as autoridades tomem providências com esses agiotas que estão acabando com o comércio de Toritama. Esse colombiano ameaçou a mãe da mulher aqui no mercadinho. Só vocês, como veículo de comunicação, para nos socorrer. Deixa eu explicar aqui às pessoas. Agiotagem é crime. Sim. Agiotagem é crime. Eu vou contar para vocês o que acontece, por exemplo, no presídio. E depois a gente sai do presídio e vem para a externa. Certo? Lá no presídio, por exemplo, tem agiota. Tem agiota. Eu conheço reeducandos que já deixaram o sistema prisional e reencontraram a liberdade com uma certa estrutura financeira. E como é que funciona a agiotagem dentro do presídio? Simples. Simples. O camarada sabe. Vamos lá. Eu vou admitir, vamos. Hipoteticamente, eu sou um reeducando, sou preso. E Johnny Filho também está preso comigo. Mas eu sei que Johnny Filho tem uma condição econômica melhor do que a minha. Eu sei. Mas Johnny Filho não veio oferecer dinheiro a mim, não. Está na dele, está lá na dele. Eu fui eu que procurei Johnny Filho. Johnny, tu pode me emprestar um dinheiro aí? Posso. Tu quer quanto? R$100. Pronto. Agora o juro, tu sabe como é, né? Quanto é o juro? 40%. Você pega 100 para pagar 140, certo? Você está precisando. E para que perto tu está precisando de dinheiro dentro do presídio? Simples. No presídio tem cantina. Você tem que fazer uma feirinha para comer alguma coisa melhor. Se você for viciado no cigarro, tem que comprar a carteira de cigarro. E aí? Você pegou o dinheiro. Porém, aí vem. Condição de pagamento. Quando a minha esposa vier sábado e domingo, porque os dias de visitas em todas as unidades prisionais, sábado e domingo, ímpar e pá. Uma semana você recebe no sábado, outra semana você recebe no domingo e assim sucessivamente. Quando chega o dia da visita, você disse, e eu disse a Johnny, olha, quando a minha esposa, minha mãe, meu pai, meu irmão, vier aqui, aí eu vou lhe pagar. Eu peguei 100 para pagar 140. Foi bem, chegou a visita. Aí minha mãe ou minha mulher, ou quem veio me visitar,

0: visitar não trouxe o dinheiro. Quando acaba a visita, que sai todo mundo, aí o detento que emprestou o dinheiro, no caso Johnny, aí vem, e aí, Paulo Sobral? Rapaz, ó, mãe não conseguiu o dinheiro não. Diz, ah, mas rapaz, vai dobrar, viz. Vai dobrar, viz. Aí, nego velho, o que é que acontece? Você vai ter que dar seus pulos para pagar. É a regra, é o regulamento. O regulamento. Tá lá no regulamento. É assim que acontece a agiotagem dentro das unidades prisionais. Vamos deixar os presídios. Vamos cair no meio do mundo, bater perna agora. Eu vou vir de lá para cá até chegar em Toritama, certo? Certo. Colombianos, venezuelanos, é batendo no outro, sabe aonde? No centro de Caruaru. Aonde? Em frente à Igreja da Conceição, Marco Zero. Aí eu pergunto ao cidadão e à cidadã. É feito o traficante. O traficante vai na porta do lado de casa oferecer drogas a meu filho, a meu neto. Não. Ele está na dele. Eu sei que o traficante vende maconha, crack, cocaína, todo tipo de drogas. Eu sou viciado. Eu vou bater na porta do traficante. É ele que vai me abastecer. Porque o filho do traficante, duvido ele fumar um cigarro de maconha ou uma pedra de crack. Duvido. Existe o traficante porque tem quem? O usuário. Aí o agiota tá lá, pronto. Se eu chegar agora, daqui a pouco, quando eu sair daqui e for direto lá pro Marco Zero, em frente à Igreja da Conceição, eles estão lá, os agiotas. Os colombianos, os venezuelanos, eles emprestam dinheiro. Agora você paga por dia. Por dia. Por dia. Mas ele não obrigou a você pegar dinheiro. Você pegou porque estava precisando, porque aqui, mas você sabe a regra. Você sabe que o juro é daquele modelo. Juro de 40%, isso é mais do que extorsão. Porque o juro normal é 5%. Eu conheço camarada que troca cheque, empresta dinheiro, é 5%. Mas 40% é mais do que extorsão. Aí o colombiano passa todo fim de tarde na tua porta, viu? Ele pega teu endereço, pega teu contato, tu tem que pagar por dia. Mas você sabe a regra. Ele não obrigou tu pegar o dinheiro, não. Você tá entendendo, não tá? Voltando aqui para Toritama. A pessoa tá dizendo aqui que esse camarada tá acabando com o comércio de Toritama. Olha, presta bem atenção. Tem uma solução para tal. Primeiro ele vai perder, viu? Ele vai perder. É você evitar de ter contato e ter relações comerciais com esse povo. Procure evitar. Porque eu repito, a agiotagem é crime. É crime. Juros, extorsão. Você peça emprestada a quem você quiser. Não se envolva com esses colombianos, com esses venezuelanos, porque é uma raça miserável e não perdoa. Viu? Não perdoa. Teve uma semana dessas aí que foram parar na delegacia, lá no plantão do terminal rodoviário. Ele perdeu, porque é crime. Agora, pelo amor de Deus, eu não estou vendo criança aqui, não. Pelo amor de Deus, a quem você está devendo, vá lá e converse, mas não pegue dinheiro emprestado para pagar uma dívida. Eu tomar dinheiro emprestado para pagar uma coisa que eu estou devendo. Qual é o futuro? Onde é que eu vou chegar? Não é melhor eu conversar com quem eu estou devendo? Ó, tu tem paciência, tem calma, eu vou trabalhar, eu vou te pagar devagarinho. Mas eu tomar dinheiro emprestado para pagar quem eu estou devendo? Peraí, pô. Gente, pelo amor de Deus. E logo a quem? A colombiano. Eu conheço essa raça. eles são impiedosos, eles não perdoam. E o que é pior, viu? Eles já deixaram o Caruaru e estão invadindo as cidades do Agreste. Tu tá aí pensando que é só aqui, é? Na cidade de São Caetano. Cidade de São Caetano. Tá empestado de colombiano. Pelo amor de Deus, gente. Tu tá aí, tá aí o quê? Fumaça maconha vencida, foi? Tu estás pensando o que da tua vida? Como é que eu vou pegar dinheiro emprestado com um colombiano com juros de 40%? Peraí, meu velho. Tu estás pensando o que, cara? O povo vai atrás porque o porquê do juros do colombiano é cobrado por dia. Eu sei, Nivane. Para o povo poder colocar um carro forte de dinheiro para emprestar, que não dá porque o povo são viciados, não olham os juros. Infelizmente, é um povo, parece que é um povo doente, sabe? Doente. É um vício doente. Doente. Agiotagem só é bom para... É feito aluguel. É feito aluguel. Aluguel só é bom para quem recebe. Aluguel só é bom para quem recebe. Camarada tem lá todo mês. Toma, 1.000, 1.200. Não era melhor você pagar um empréstimo no banco, mas você tá pagando o que é seu? Do mesmo jeito é agiotagem, rapaz. Do mesmo jeito é agiotagem. Mataram um colombiano na estrada do Barbatão, em Caruaru, há cerca de 2 anos. Eu lembro, Paulo. Eu lembro, meu caro Paulo César. Eu lembro deste episódio exatamente por conta disto. Eu lembro deste episódio. Não tem um que preste. Não tem um que preste. Portanto, nego velho, faz o seguinte, eu não estou vendo criança aqui, ficas à vontade, tá? Ficas à vontade. Pois bem, nós vamos receber aqui amanhã. Nós vamos receber aqui amanhã, aqui, a presença do senador Fernando Dueire. Eu conheço a história deste senador. Camarada super educado, fino, muito fino. Ele foi secretário de infraestrutura do cara de jumento. Foi secretário. Quando a 232 foi duplicada, ele era secretário de cara de jumento. Quem? Jarbas Vasconcelos. Aí quando Jarbas se candidata de novo, novamente, outra vez, em 2018, a senador, Jarbas tinha sido federal. 2018 foi quando o filho de Olinda ganhou. Num evento em Caruaru, aí eu olhei para Jarbas. Ei, olha pra mim. Eu olhei pra Jarbas, eu. Aí ele botou o Fernando Dueire como primeiro suplente. Quem é primeiro suplente de Tereza Leitão? Silvio Costa Filho. Cujo filho é Silvio Costa Filho e tem Silvio Costa Pai. Foi ministro dos Portos e Aeroportos. Ele é o primeiro suplente de Tereza. Silvio Costa Filho, ex-deputado federal. Aí ele pega o Fernando Dueire e coloca Fernando como primeiro suplente. Primeiro suplente. Se ele morresse, ele assumia. Se ele renunciasse, que foi o caso, ele assumiria. Mas aí, pela minha expertise, pela minha vivência, neste evento em Caruaru, quando terminou o evento, que eu estava lá trabalhando, eu disse a um colega meu: Brasil, diz, você não observou, mas eu observei, que eu sou muito observador. Jarbas Vasconcelos está com princípio de Alzheimer. Se tu bebesse, eu digo, não, estou lúcido aqui. Tu tem bola de cristal? Também não. Tu tá ficando doido, Paulo Dinito? Eu digo, não. Ele está com princípio de Alzheimer. Eu consegui enxergar isso, identificar pelo comportamento dele, isto há 8 anos atrás. Eu identifiquei. eu digo, mais na frente, Rosmicê vai me dizer se eu estou errado ou estava certo. Tá aí. Teve que renunciar ao mandato. Teve que renunciar. O Jarbas, de uma história política que serve de exemplo para as gerações atuais e futuras da vida pública. Aí o Fernando assumiu. Assumiu. Fala-se, inclusive, não se sabe, porém, todavia, que ele poderia ser o vice de Raquel. Ou buscar a reeleição. Porque por onde ele passa, os prefeitos. Não, eu defendo que Fernando continue como senador e ele seja candidato à reeleição. Na minha ótica, na minha visão, ele, até pelo o cabedal político que ele está construindo no exercício do mandato como senador, ele me candidataria a deputado federal. Pois bem, quando é agora, o prefeito Sérgio Colim me confirma. Amanhã, aqui nos estúdios, nós vamos receber a presença do senador Fernando Dueire. Ele vem ser irmão de Tereza Dueire, que eu conheço a história. Tereza estava com dificuldade para se reeleger deputada estadual. Fumava feito uma caipora. Tereza, vê se eu conheço isso. De repente, Mendonça Filho assume o governo do estado e Zé Mendonça, que era o padrinho político de Tereza, abriu-se uma vaga no Tribunal de Contas do Estado como conselheiro. Aí a indicação era o quê? Não era meritocracia, não. Qual era o critério político? Quem indicou Tereza? Zé Mendonça. E o filho de Zé Mendonça? Mendonça Filho. E ele era o quê? O governador de Pernambuco. Aí, nego velho, tava de melé solto, como diria a mãe. Não teve dificuldades de ter o nome aprovado na Assembleia. Tereza vira conselheira do Tribunal de Contas. Cargo vitalício. Se aposentou. Ela é assessora, sabe de quem? Diz. Ela é conselheira, a irmã do senador Fernando Eire. Ela é conselheira aposentada. O salário dela, vou dizer a Tubis. O salário dela deve chegar perto de 30 mil reais. Alô Brasil, aqui. Perto de 30 mil, salário dela. Porém, eu não sei se ela casou. Acho que não. Porém, ela pegou uma assessoria na vice-governadoria. Ela é assessora especial de Priscila. Priscila Krause, vice-governadora. Ela, Tereza, é assessora de Priscila. Portanto, amanhã nós vamos receber aqui nos estúdios da Toritama FM a presença do senador Fernando Dueire, aqui na bancada da 104.9. O que diz aqui o Dudu? Beco da Pequena de Ouro também tem um bocado de agiota. Tem no Beco da Mijada. Ô Dudu, filho de Sargento Beto. Beco da Pequena de Ouro. E outra coisa, sabe o que é que eles fazem, Dudu? Eles alugaram uma sala, naquele prédio. Entendeu? E aí, o que é que eles fazem? Vê a malandragem. Aí pega o cara na fraqueza, se arromba, o cara se lasca. Aí, sabe o que é que eles fazem? Ô, Dudu, presta atenção. Eles alugam uma sala naquele pé do beco da livraria estudantil, da antiga livraria estudantil, que agora é uma farmácia. Eles alugam uma sala lá em cima e botam uma moça para fazer panfletagem.
1: Desse jeito.
0: Pega uma calça leg, aquela calça ligada. Uhum. Pra moça mostrar as partes íntimas para chamar a atenção. Aí tu vai passando na hora, ela entrega o panfleto. Empréstimos automático. Já sai com dinheiro em mãos. E agora com o advento do Pix, hein? Aí é tudo automaticamente. Entra na parada, Tiff do Cola. entra na parada Gota Serena, no beco da Estudantiva, antiga livraria, no beco da Mijada, naquela passagem que dá acesso ao Parque 18 de Maio, ali fica o beco da Mijada, tanto lá quanto cá. Conheço bem, passei por lá, estive lá, conheço toda a malandragem. Entra na parada, Dudu. Entra vem, quem quer.
2: Vem pra cá, vai terminar.
0: Pera aí.
2: Bora.
0: Isso.
2: 10h46.
0: Faltando 14 pra Paulo de Nita ficar do invisível.
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4: Oi, 10 horas e 49. Encosta ali, por favor, meu filho, por gentileza. 10 e 49 em Pernambuco, para fechar. O nosso bom dia aqui na Fala Toritama, Janaíde Pereira. A candidata Heloísa também vai trazer JHC para Toritama, porque você não marca uma entrevista com ele na rádio. Eu?
5: Sim.
4: Não. Eu quero que ele venha aí. Ele procura a direção da empresa.
5: Bom.
4: As portas aqui estão abertas. Estão abertas.
5: Perfeitamente.
4: Seja para ele, seja para ele, é só solicitar.
5: É.
4: Agora aqui tem regulamento.
5: Solicitou, vem.
4: Sim.
5: Né?
4: O partido dessa casa aqui é Pernambuco. É o Brasil.
5: Exatamente.
4: É feito Paulo Dinita. O camarada pergunta a mim: Paulo Dinita, quem é teu partido? Eu tenho dois. É o que? Eu tenho dois partidos. Oxê, tu é filiado a dois partidos? Eu sou. Eu não sou partidário. Quais são os meus partidos? Você escolhe: Caixa Econômica ou Banco do Brasil. Mas eu sou um eleitor comum, viu, Genaísa? Eu voto. Uhum. Eu só não quero ser votado, mas votar eu voto. Eu tenho esses dois partidos, Caixa e Banco do Brasil. Deu voto? Pois bem, aí quando o JHC vier para cá, que ele vai vir, lógico, trazido pela pré-candidata, a senhora Heloísa,
5: uhum,
4: a qual eu tenho o maior respeito e admiração, entendo que é uma menina muito preparada, muito inteligente, politicamente também, a mãe dela tem um histórico político por cá, porém, a primeira pergunta que eu vou fazer aí quando eu chegar aqui, se vivo estiver. Ô, JHC, me diz uma coisa. Em que autoridade o senhor tem para pedir voto ao cidadão e à cidadã de Toritama? Vamos fazer aqui um recorte. O que foi que seu bisavô fez para Toritama? Traga mais para cá. Seu pai, como governador, me aponta aqui em Toritama. Me aponta aqui em Toritama. Algo que tem as digitais do seu bisavô e do seu pai. Eu estou falando Toritama, viu? Não, mas se ele vinha falar, não, porque a duplicação da BR-74 foi importante. Eu não quero saber do BR. Eu não quero saber da rodovia. Eu quero saber é da cidade, território, Toritama. Qual foi o benefício que Toritama recebeu do seu bisavô e do seu pai? Vai ser nesse tom, viu? Nesse tom. Ok? O amigo está dizendo o seguinte: Rafael Santos. Pelo menos o banco surge o nome. E o agiota? Vai na bala.
5: É desse jeito.
4: Bala. É. Vai na bala. O RS. RS. RS. O banco, o camarada fica com o nome sujo. Depois de 5 anos, ele fica limpo. Dei suja, e o agiota vai naquele, chega a fatura, viu? Chega a fatura, o cara às vezes paga com bem maior. O Wanderson está dizendo o seguinte: meus amigos e minhas amigas, e é disso, Tavares, eu não entendo essa neoenergia. A minha conta às vezes vem abaixo de R$50. Não aceito o pagamento. Quando vem, vem acima desse valor. Aí aceito o pagamento. Eu queria saber que lógica é essa deles. Na região da gente, muitas pessoas não pagam em dia. Eles vêm e cortam a energia. Aí, porque eles não aceitam que a gente paga quando vem abaixo de R$50? Isto é mal-assombrado. E não ver um político procurando o porquê isso. Na minha opinião, é melhor para eles não que o povo pague o valor que vem, seja abaixo de R$50 ou a mais. Como é que você recebe a fatura? Vê que coisa de doido. Veja que é difícil de entender.
5: É porque vem sem o código de barra. Ela chega a fatura.
4: Certo.
5: R$49. Aí ela chega só a fatura, R$49. Mas não tem o código de barras.
4: Não tem como pagar.
5: Não tem como pagar.
4: Entendi.
5: Entendeu?
4: Parece um negócio premeditado mesmo, né?
5: Aí no outro mês.
4: Sei. Aí vem.
5: Aí vem aquela fatura que você.
4: Já aconteceu com você?
5: Já aconteceu e com algumas pessoas que eu sei que aconteceu.
4: Então, oportuno para vocês.
5: Aí no outro mês.
4: Aí vem
5: aqueles 49 daquela sua fatura e mais a outra fatura do mês que você usou, vamos dizer, mais 51. Aí soma as duas.
4: Dá
5: na
4: 100.
5: Na mesma fatura. Aí dá 100 conto, aí você vem com o código de barra para você pagar.
4: Tá vendo tu, amigo?
5: É desse jeito.
4: Por que é que tu não consegue pagar?
5: Bom, eu não sei que
4: ciência. Isso é erro de leitura.
5: Eu não sei que
4: não,
5: ciência
4: não, não,
5: é essa.
4: Não, não, pode ser.
5: Entendeu?
4: Eu de leitura. O leiturista.
5: Eu não sei que ciência é essa, não. Mas muitas casas fatura abaixo de R$50 não vem o código de barra, não.
4: Aí o que é que ele diz aqui? Vê bem, isso. Às vezes temos que juntar dois a três papéis de energia para passar do valor de R$50.
5: Olha,
4: e tá quando vendo? Vem tudo junto num papel só tipo 90.
5: Vem
4: aí ninguém
5: junto.
4: Sabe se as contas anteriores... juntas com esse valor.
5: É, vem as duas, três, vem juntos. Entendeu? Vem todas juntas. Se você no mês não der menos de R$50, der 49, aí não, no outro mês der só mais R$30, aí são 79. Aí vai somar com a outra, passar de 100 e pagar. Sei que ciência é essa, não. Até agora eu não entendi, não. Essa ciência dessa empresa aí, não.
4: Oxe.
5: Dessa energia, eu não entendi, não.
4: Olha.
5: Porque pra mim é pra chegar todo mês. Você podia ter R$10, mas tem que chegar, né?
4: Sim, sim.
5: Um código de barra pra você pagar.
4: Sim, sim, sim.
5: Agora, em algumas situações, entendeu? Tem outras situações que chega abaixo desse valor, mas chega com código de barra. Normalmente, e o código dado do Pix pra você pagar, se quiser pagar com o Pix. Ok?
4: Eu tô entendendo.
5: Pronto, agora que ciência é essa eu também não entendi até hoje, não.
4: Olha, nego velho, é muita complicação.
5: Beto, meu amigo Beto aí no Corte de Tecidos. Valeu, Beto. Obrigado aí pelo carinho. Tá ouvindo a gente, o Beto do Corte de Tecidos. Disse que ontem comeu uma tripinha assada, bem assadinha.
4: Ô, benção de Deus.
5: Deixa ele.
4: Ô, benção de Deus.
5: Valeu, Beto. Beto aí no Corte de Tecidos.
4: Portanto, gente, amanhã, aqui no nosso Fala Toritama, no espaço... E é consagrado.
5: Sim.
4: Ao. Peraí, não é esse aqui não. É esse aqui não. Ao Poder Executivo.
5: Eita!
4: Nós vamos receber a presença do senador Fernando Eire. Ele vai passar por cá e aí vai fazer um balanço de suas ações, do que ele tem feito, do que ele tem mando em termos de emenda parlamentar. O que é que ele tem feito? De que forma ele tem colaborado com a gestão do município? E aí, além dele, passarão também. Amanhã isso aqui vai perder. Passarão também o prefeito Sérgio Colli, o ex-prefeito e pré-candidato a deputado federal Edilson Tavares.
5: Sim.
4: E toda a sua caravana. Portanto, amanhã às 10 horas. Certamente ele passa por cá e vai passar também pela nossa co-irmã. Nós vamos receber aqui Fernando Duque, senador da República. no nosso Fala Toritama. Imperdível amanhã aqui na 104.9. Copiado?
5: Desse jeito.
4: Pronto. Diga aí, 10h58. Diga que eu estou tentando identificar aqui uma informação que me chegou.
5: Sim. Está tentando ainda identificar, é?
4: Já chegou agora.
5: Chegou agora. Chegou agora. Baixinho divulgação, deixa eu mandar um abraço aqui. Sim. Baixinho falou logo cedo. É, sempre está ouvindo a gente. Ele, a Maria de Barros e o Tony Pancadão. Valeu, um abraço para vocês. Ouvindo aqui a nossa programação, Fala Toritama. Vem tudo aí, diz aí o que foi.
4: Pronto, agora sim, vamos sim, lá.
5: Bora.
4: Para fechar definitivamente, bom dia a todos. A minha energia agora.
5: Oh, é?
4: Não vem mais em papel, não. Vem no zap para pagar.
5: Outra.
4: Vanúzia. Moderno, né, dona Vanúzia? Moderno, né, dona Vanúzia? O Nivane. Isso é normal, tá dizendo a respeito aqui, tranquilizando o cidadão. A respeito desta polêmica. Da conta da Neo Energia. É mal assombrado, é melhor receber logo, na minha opinião. O problema é que não vem o código de barra, meu amigo. Como é que você vai pagar? Não vem o código de barra, não.
5: Desse jeito. Alô, Barrado, Barrado apoia.
4: Não tem como, não.
5: Conselheiro tutelar, o amigo Barrado, tá ouvindo a gente. Um abraço pra você, Barrado, e a todos aí do Conselho Tutelar.
4: Belezão.
5: Bora.
4: É em Pernambuco, peraí. É em Pernambuco.
5: Sim.
4: Exatos e precisos, 11 horas. Vamos partir. Até amanhã, Brasil. Vou ficar no invisível, tá?
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0: sonha. Um abraço. Ok. Momento abraço, quero ver abraço geral aí. Acende a luz da plateia, quero ver ninguém se abraçando bonito. Abraço de amigo, abraço de casal, abraço de pai, abraço de mãe, abraço de filho. Abraço de paulista, meu. Abraço de mineiro, ai. Abraço de brasileiro que não desiste nunca, porra. Sinto-os todos abraçados aí, muito obrigado.
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0: Dia 14 de maio de 2026. Já decorridos 134 dias do ano. Restando 231. A fase da lua é minguante. Hoje é dia de São Matias. E lógico, hoje é o seu dia. Você que está de idade nova, parabéns, felicidades, muitos anos de vida. Gente, a partir de agora, onde quer que esteja ouvindo a programação da melhor, é só participar conosco através do nosso WhatsApp 989798989. Fica à vontade.
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0: Aí você participa mandando suas mensagens de texto ou de áudio. E fica à vontade, né? Pra entrar, interagir, participar conosco até às 16 horas com muito sucesso e muita música preferida.

Agora 2h10 na capital do James. E até as 4 horas, a nossa tarde tá livre para você pedir o seu sucesso.

0: Ah, legal, Silvana Emberg. Fica. Essa que pediu foi a Lauane.
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0: Muito bem, gente, uma ótima tarde, 2h19. Roberto Carlos, esse cara sou eu. Alô, Beto! Beto ali da Coab, os amigos ali. Alô, Bibi, tá ouvindo também? Uma ótima tarde. Agora,

0: e aí, deixou ela?
1: Isso, na programação da melhor, Henrique Juliano, Rancorosa. Mandar um abraço aqui, quem pediu essa aqui na nossa tarde. Eita, tá valendo, meu amigo, é o Neto. Neto, e oferece a todos aí da facção romana. Valeu, Neto, uma ótima tarde a todos vocês da facção romana. Roberto Carlos, valeu, valeu, Betão, um abraço. Uma ótima tarde, os amigos da Coab, curtindo aqui a programação da melhor. Silvana Iberg, fica. Alô, Lawane, um abraço pra você também, valendo. Curtindo aqui a nossa tarde. Antes teve Zé Vaqueiro, Coisas do Interior, e o Natanzinho Lima, Me Apaixonei.

99671-9957. 99671-9957. Ligou, pediu, chegou. É o Dimas do Gaia. Fala na Coab, né? Deixa eu aproveitar também aquela figuraça. Não é ninguém, não. Meu amigo Zé Peu, um abraço pra ele também, ali na rua Santa Luzia, na Coab. Seu Bill, ali do Mercado e Depósito de Bebida em São Severino. Dona Maria de Barro. Dona Maria de Barros. 9671-9957. 99671-9957. Ligou, pediu, chegou. É o Dimas do Gaia. Fala na Coab, né? Deixa eu aproveitar também aquela figuraça. Não é ninguém, não. Meu amigo

0: a irmã Graça também. Alô, dona Graça, um abraço, dona Graça. Tudo de bom pra senhora. Selminha, o Anderson, enfim, essa galera toda curtindo a programação da melhor, da Rádio 10, da Rádio do Sucesso. Volto já!
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Muito bem, nas tardes da Toritama FM. Agora já são 2:32. Onde quer que você esteja, fique à vontade para participar também conosco. Aqui participando na nossa tarde, pedindo sucesso à música que você está a fim de ouvir. Juscelio, Nena, lá em Fazenda Velha. Aquele abraço para vocês também. Sempre conosco aqui todas as tardes, curtindo a programação da melhor. Fique à vontade, participa com a gente. Alô, meu amigo Emerson. Emerson também em Fazenda Velha. Ouvindo a gente. Valendo, valendo, gente. Obrigado pelo carinho. Alô, meu amigo Krau, aí em Fazenda Velha.

0: Fazenda Velha, Zezinho também, o Cabeça Branca, aí no restaurante, na petiscaria aí do Zezinho aí em Fazenda Velha. Um abraço aí pra vocês. Meu amigo Denis também, valendo, valendo, gente. Alô, alô, Maria José, tá aí em Fazenda Velha também, a Mazé, curtindo a programação da melhor. Vamos lá então.
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0: Isso, legal. Vamos trazer o ouvinte. Vem de lá você. Alô, boa tarde.
2: Oi, Johnny, boa tarde.
0: Boa tarde.
2: Bem? Como é que você está?
0: Tô bem.
2: Espero que você esteja bem. Eu gostaria de pedir uma música magnífica. Eu gostaria de oferecer para a Manuela, minha filha,
0: uhum,
2: que está aqui comigo na escuta, para todos com essa rádio maravilhosa.
0: Valeu, um abraço! Obrigado pelo carinho da audiência. Essa é a nossa ouvinte, tá curtindo a nossa programação. Obrigado pelo carinho da sintonia, Silvana. Os amigos da Coab. Valeu, Silvana, um abraço, uma ótima tarde para você e sua família.

0: Rádio do Sucesso, Bruno e Marrone. Essa quem pediu foi a minha amiga Patrícia. Curtiu aqui no Mais Puro Som. Homem do meu tempo.
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0: Antes, Priscila Senna.

0: A indicação da Valquíria está também conosco aqui na nossa tarde. E lá em cima teve a banda Magníficos. Aí já foi minha amiga Silvana. Ouvindo também, ampliando. A nossa tarde está bem melhor com você do outro lado, ouvindo e curtindo. Além disso, fica à vontade também para participar com a gente através do nosso WhatsApp 98979-8989. Isso mesmo, 98979-8989.
1: Mundial.
0: Aí você participa com a gente. Volto já. Agora, 2h49.
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0: Isso, muito bem. Vamos lá então. Alô, você? Alô, alô, você, cadê o ouvinte?
2: Mande Aldo.
0: Boa tarde, cadê você?
3: Boa tarde, Júnior.
0: Opa!
3: Charitão, se tocar saiu música, Gatinho Manhosa, Maçã. Certo. Isso pra galera do aprontamento, do Joel Safi, de Fat Kids, que é meu compadre Iago, hein? Beleza?
0: Beleza, meu amigo. Tchau, um abraço. Uma ótima tarde aí pra vocês, valendo o carinho da sintonia. Vamos ouvir! A maçã.
4: A maçã.
0: Gatinha manhosa.
4: Sucesso.
0: Edson Lima.
4: Amara Barros, vem cantar comigo essa canção.

Muito bem, na 104,9, as melhores músicas no melhor do FM. Fica à vontade, participa com a gente através do nosso WhatsApp, tá aqui liberado, 98989. Vamos lá então, participa conosco, 8979-8989, e fica conosco aqui na tarde da Toritama FM. Vamos ouvir agora, canta pra gente, José Augusto. Amar você. Quem pediu essa foi a Neta, lá no Moriá.

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1: Legal, gente, no nosso flashback, Chris da Burn. So Beautiful. Voltamos ao ano de 1900.

0: Muito bem, Chris de Burgh, So Beautiful. Viajamos ao ano de 1997. Essa foi tema também de novela e tudo mais. Anjo Mal. Acredito que as noveleiras de plantão vão lembrar. Agora sim, antes, a indicação da minha amiga Neta lá do Moriá pediu José Augusto. Valeu, Neta, valeu, Neta. Teve mais músicas aqui também pra gente. Galera pediu Gatinha Manhosa, A Maçã. Rapaziada boa lá da Deferred Kids, do aprontamento da Deferred Kids, curtindo também aqui a nossa tarde. Enquanto isso, você vai participando. Nossa primeira hora já se foi, viu, gente? Ainda dá tempo, ainda dá tempo. É você mandando ver.
1: Mande algo.
0: Isso, mande algo mesmo.
1: Mande algo, mande algo.
0: Vamos a um pequeno bloco de apoio cultural na sequência. Vem trazendo mais músicas aqui na nossa tarde. Vem a informação também no nosso 104 FM Notícias. E lógico, aí você que está nos fazendo companhia até as 4 da tarde. Volto já já, agora 3:07.
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0: Agora 3 da tarde, 14 minutos na capital do jeans. Fim da taxa das blusinhas preocupa entidades do polo de confecção do Agreste de Pernambuco.
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0: 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Representantes do setor temem concorrência desleal e impacto em empregos. Medidas foi realizada e foi formalizada em uma medida provisória, assinada pelo presidente Luiz Inácio Lula da Silva, em uma portaria do Ministério da Fazenda, com publicação no Diário Oficial da União desta terça-feira. Olha, gente, Mega Sena 3007. 20 apostas do interior de Pernambuco acertaram números. Confira o resultado. Números 17, 19, 27, 32, 38 e 44. As apostas ganhadoras são da região Agreste, Sertão e Zona da Mata Sul. Cada uma vai levar R$ 692,83. O próximo sorteio da Mega Sena será nesta quinta-feira, dia 14, com a premiação de 60 milhões para quem acertar as 6 dezenas. 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Agora na Mais Ouvida, 3:16.
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0: Isso, muito bem! Voltamos
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0: Lógico, nas tardes da Toritama FM 104,9. Aqui sim é muito mais sucesso, muito mais músicas. Sua participação é muito importante. Aí você participa conosco através do nosso WhatsApp 989798989 e vai interagindo e pedindo seu sucesso, sua música preferida aqui da melhor rádio da cidade.
2: Mande Aldo.
0: 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Enquanto isso, ó, vamos lá então. Participa conosco.
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0: Opa, vem de lá você, agora 3h21, boa tarde.
3: Boa tarde, Johnny.
0: Boa tarde.
3: Vamos escutar a música Menino de Rua que o Jorge Aldinho oferecer para Zé Lotamento e então para Albertão, Rei do Pastel, para Tiago, o Rei das Canas Rua, que comprou um bombo e vai ter a inauguração do bombo dele, vai ser próximo sábado, se Deus quiser.
0: Valeu, Capolícia! Jorge de Altinho canta pra gente, Menino de Rua. Boa tarde, cidade.

0: Muito bem, aí eu tô pra gente, Anitta e o Pedro Sampaio. Vem comigo até o fim. As melhores músicas desfilando no mais puro som da cidade, no som da rádio Toritama FM. Agora 3h36.
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0: Vamos ouvir Roda de Caju?

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1: Legal, gente, agora 3h43, vamos lá então, vem de lá você, boa tarde.
2: Boa tarde, Johnny. Boa tarde, cavaleiro pro forró.
1: Coloco.
2: Feliz para todas as colegas que tá curtindo, uma boa tarde, hein?
1: Boa tarde para você também, tá certo, minha amiga Miau? Tá curtindo o nosso programa lá no bairro do Planalto. Então, os amigos do Planalto, uma ótima tarde. Vamos curtir, cavaleiros. Alô. Agora 3h43.

0: Jorge de Altinho na indicação do Capolícia, uma sequência daquela maravilhosa. Eu volto já já trazendo a nossa última parte do nosso programa, do nosso Conexão 104. Sai da sintonia não, que eu volto rapidinho. 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Agora, 3h49.
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0: Muito bem, aí então pra gente. Roupa nova, os corações não são iguais. Antes, Alan Jackson, I'm trying. Agora 4 da tarde, 2 minutos. Aos amigos da BW Jeans, um abraço. Minha querida Neide, aquele cheiro, aquele abraço. Obrigado pelo carinho. Juntinhos, coladinhos, aqui até às 16 horas, hein? Eita, valeu, valeu. Beijão pra você, tudo de bom, bom trabalho. Aquela tarde especial pra vocês aí da BW Jeans. Gente, o lance é o seguinte, vamos ficando por aqui. Mas antes, não esquecendo, deixa eu mandar um abraço a meu amigo Zoa, lá no bairro do Antão. O cara tá ligadão conosco também todas as tardes. Alô, Zoa! Valendo, meu irmão. Sua filha Vera também, um abraço e a toda a família. Lance é o seguinte, ficando por aqui, de volta amanhã, a partir das 14 horas. Ou melhor, amanhã eu tô de volta a partir das 9 da manhã. Isso mesmo. A partir das 9 da manhã, juntamente com Paulo Sobral, no programa Fala Toritama, ok? 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Ah, fala não. Valeu, um abraço. Tchau, tchau, gente. Amanhã estamos de volta às 9 da manhã. Vem aí a programação gospel.
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0: Boa tarde, Toritama. A paz do Senhor está no programa Voz da Assembleia de Deus pela rádio Toritama FM 104,9. Hoje, quinta-feira, dia 14 de maio, mais uma tarde, queremos agradecer ao nosso Deus e a cada um de vocês pela audiência. A você, meu amigo, a você, minha amiga, a você, meu irmão, minha irmã, muito obrigado. Onde você estiver, em casa, na facção, na fábrica, na loja, no aprontamento, no limpado, onde você estiver ouvindo o programa pelo rádio, pelo celular, muito obrigado. São os líderes em audiência na internet, a rádio mais ouvida. Daqui a pouco o WhatsApp liberado para você participar, então continua na sintonia. Envia tua mensagem de texto para o WhatsApp. Hoje temos um momento da reflexão da palavra do Senhor e também a nossa agenda de culto para hoje.
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0: Soberano Deus, Pai, neste momento, queremos, Senhor, te agradecer por tudo, por ter chegado nesta emissora, por mais uma tarde. Nesta oração queremos te apresentar os nossos pastores, pastor local, pastor presidente, as suas famílias. Te apresentamos também o Congresso de Adolescentes, que amanhã será abertura, que haja salvação para o teu reino, que o teu poder seja derramado sobre as nossas vidas, os pregadores, os que vão estar louvando, o grande coral, os que estão fazendo parte do jogral, que seja mais uma vez uma bênção, capacita, dá sabedoria a cada adolescente, a cada dirigente também, e a coordenação que está envolvida em mais um congresso em nossa cidade. Ajuda cada um, na pessoa do presbítero Genil do Brasil, cada um, secretários, vice-coordenador e todos aqueles que dão apoio. Ajuda cada um que estão ajudando a tua obra em mais um congresso, o ministério da tua casa, o presbitério, cada membro, cada congregado. Fala conosco, usa o teu filho que vai estar aqui ministrando a tua palavra nessa tarde. Também te apresentamos famílias enlutadas, pessoas enfermas. O caderno de oração entregamos em tuas mãos. É no teu nome, Jesus Cristo, que nós te pedimos e já te agradecemos. Amém.

volta, 4 horas e 17 minutos. Vamos ouvir com Álvaro Tito, Pelo Sangue. Pelo Sangue, esse louvor quem pediu foi o nosso irmão Júnior. Oferece para todos os ouvintes e também para o nosso pastor Severino Júnior e família.

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0: para o momento da reflexão da palavra do Senhor. Se encontra aqui comigo no estúdio da Rádio Toritama FM, escalado pelo nosso pastor, presbítero Rogério Pociano, que está ali ajudando o nosso pastor na congregação Canaã 3. E ele nos dá a honra de estar aqui conosco nessa oportunidade para trazer uma palavra. Então aumenta o teu som aí, seja celular ou rádio. Deus, ele tem uma palavra para o teu coração. Pai do Senhor presbítero,
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2: A paz do Senhor, irmão Manuel. Paz do Senhor a toda a igreja do Senhor que está nesse momento conectada com a Rádio Toritama FM. Queremos agradecer a Deus pela oportunidade de chegar nessa tarde tão maravilhosa que nos deu o Senhor para estar aqui neste programa refletindo um pouco na palavra de Deus, adorando ao Deus que é merecedor de toda honra e glória e todo louvor. Queremos agradecer também ao nosso pastor Severino Júnior, sua família, pela oportunidade e a confiança. Nosso irmão Manuel, né, que está sempre aqui nos ajudando, nos dando orientações a respeito do trabalho. Quero, meus amados irmãos, convosco, se possível, abrir a Bíblia no livro de Provérbios. Provérbios capítulo 4, versículo de número 18 até o versículo de número 24. Diz a palavra de Deus: mas a vereda do justo é como a luz da aurora, que vai brilhando mais e mais até ser dia perfeito. O caminho dos ímpios é como a escuridão, nem conhece aquilo em que tropeçam. Filho meu, atenta para as minhas palavras, as minhas razões inclina o teu ouvido. Não as deixe apartar-se dos teus olhos, guarda-as no meio do teu coração, porque são vida para os que a acham e saúde para o seu corpo. Sobretudo o que se deve guardar, guarda o teu coração, porque dele procede a saída da vida. Desvia de ti a tortuosidade da boca e alonga de ti a perversidade dos lábios. Amados irmãos, o conselho do homem que Deus, na sua onisciência, preparou este homem com uma sabedoria que o próprio Deus disse que antes dele e depois dele nenhum homem haveria sobre a terra com a sabedoria que Deus dotou a Salomão. E Salomão traz conselhos de exortação a que a pessoa, o ser humano, ele adquira a sabedoria. E a partir de quando o homem se dar a Deus para conhecer de Deus a sabedoria que vem do alto, como diz Tiago, que Deus dá e não lança em rosto, a sabedoria que Deus dá ao ser humano, a ciência de conhecimento, ela foi manifesta mediante a palavra de Deus, porque ninguém poderia conhecer os mistérios de Deus se não fosse o próprio Deus que revelasse a humanidade. E nós vemos que Salomão, ele traz aos corações de cada um de nós nesta tarde que a sabedoria é apartar-se do caminho do mal. Quando a gente observa o relatório, né, feito por Salomão aqui, uma das coisas que a gente vê é que ele nomeia o caminho do justo como uma vereda, um caminho estreito. E esse caminho nos dará a entender que vai brilhando mais e mais até ser dia perfeito.

Feito. À luz da aurora, os irmãos e muitos sabem que é aquele período da madrugada onde declina a madrugada para o nascer do sol, e a cada hora que se passa, se clareia mais e se vê mais ao longe. É um sentido que, quanto mais a gente busca e trilha caminho retos aos olhos do Senhor e se aparta do mal, que a gente vai se aproximando de Deus, nós vamos enxergando melhor ou clareando melhor a nossa mente, o nosso entendimento a respeito do querer de Deus. Ele também menciona o caminho dos ímpios, que é como a escuridão. Ele trata o caminho daquele que não se aproxima de Deus, que anda longe de Deus, mediante aqueles que andam na escuridão. E nós sabemos que andar no escuro, nos faz perder a visão, o senso de onde estamos pisando, naquilo a qual estamos, a qual é a direção que a gente está, porque a escuridão, ela ofusca a mente, ela ofusca os olhos e a gente fica sem saber para onde ir, aonde estamos pisando, aonde vamos tropeçar. E isso é o caminho do ímpio. Ele disse que o caminho desse sentido do homem que não tem a sabedoria nem a luz para clarear a sua mente, ele traz aqui dizendo que o caminho do ímpio é como a escuridão, que ele nem conhece aquilo em que tropeça. E os tropeços da pessoa que não tem a conexão com Deus, com a luz, é notável aqueles que estão na luz, mas aqueles que estão nas trevas ou no seu caminho de escuridão, ele tropeça toda hora, todo momento, mas ele não sabe, ele procura, ele não tem o entendimento ou esclarecimento da parte de Deus para sair dali. Por isso, Salomão chama no versículo 20 a atenção. Ele diz: Filho meu, atenta para as minhas palavras, as minhas razões, inclina o teu ouvido. A sabedoria, ela traz ao homem a atentar, a entender, a buscar, a fazer aquilo que é reto, aquilo que é correto diante de Deus e dos homens. Mas ele diz também: não deixes apartar-se do teu coração, dos teus olhos. Guardas no meio do teu coração. O olho ou os olhos, né, a visão, está apontando para tudo aquilo que a gente olha. Se nós, disse Jesus, tivermos uns olhos bons, todo o nosso corpo terá luz. Mas se nós tivermos os olhos maus, todo o nosso corpo será tenebroso, ausência total de luz, ausência total de conhecimento. E quando a gente atenta para a palavra de Deus, nós vemos que nós conseguimos perceber e também nos apartar do mal. É o conselho que ele dá, que nós devemos apartar-se do mal, porque os olhos, ele é a porta de entrada para o coração. A mente processa, o coração absorve e nós vemos que ele também fala disso, mas quando a gente observa a palavra de Deus em Mateus, capítulo de número 15, nós vamos ver que a palavra de Deus, Jesus, deixou isso bem claro quando ele fala no versículo de número 22, porque são vida para os que a acham e saúde para o seu corpo. Sobretudo, nós vemos aqui que a saúde da vida, né, são vida, são progresso, são continuidade, esperança futura, para que aqueles que o acham, acha saúde para o seu corpo. Nós vemos que ele diz sobre tudo que se deve guardar: guarda o teu coração, porque dele procedem
as saídas da vida. Quando a gente observa a questão da saída da vida, nós vemos que o Senhor Jesus, ele fala da candeia no capítulo de número 5 de Mateus, mas também ele fala de o proceder do coração, da mente, de onde procede toda a saída da vida. E quando ele fala sobre isso, ele fala de que a gente estamos vivenciando dias em que as pessoas estão buscando muitas coisas na vida, muitas situações, e estão perdendo a essência ou estão ficando insensíveis para aquilo qual estão para viver. Nós vemos que existem em Lucas capítulo 15, estava meditando nesta situação, que a Bíblia nos fala de uma mulher, no capítulo 15, versículo de número 8. Lucas relata ali nas parábolas de uma mulher que tinha 10 dracmas e se perdeu uma dracma. E não acendendo a candeia, e varre a casa e busca com diligência até achar. E achando-a, convoca as amigas e vizinhas, dizendo: alegrai-vos comigo, porque já achei a dracma perdida. E Jesus disse: assim vos digo que há alegria diante dos anjos de Deus por um pecador que se arrepende. O arrependimento, ele traz não um remorso, mas a vereda do justo, ela só pode, ou o caminho só pode ser justificado diante de Deus mediante o arrependimento. E ele chama a gente para atentar para isso. Quando você atenta para a voz de Deus, para a palavra de Deus, você entende que a vida, ela é progressiva aqui na terra. Quanto mais você atenta para uma decisão, mas você alcança experiência, sabedoria, longevidade de vida. E quando nós vemos este caminho do justo, a Bíblia nos fala que o caminho que nos leva à presença de Deus nunca foi fácil. O Evangelho nunca prometeu prosperidade. Entenda ao sentido da palavra. Porque tem pessoas que acham que o Evangelho é vir para Jesus e acabou os problemas, acabou-se as dificuldades, não vai ter mais angústia, não vai ter mais dor, não vai passar por dificuldades, enfermidades. Não. Jesus deixou bem claro que para seguir o caminho da justiça, ele deveria negar-se a si mesmo, tomar consigo a cada dia a sua cruz e segui-lo. João 16:33, Jesus disse: neste mundo tereis aflições, mas tenham bom ânimo, eu venci o mundo. O mundo é uma das dificuldades que a gente precisa entender, que o mundo jaz no maligno, e nós precisamos entender que para fazer a vontade de Deus, precisamos nos apartar das coisas deste mundo. Jesus, na oração sacerdotal, em João capítulo 17, ele disse ao Pai: rogo-vos que não os tirem do mundo, falando ele da igreja, dos discípulos, do seu povo. Eu não peço que os tire do mundo, mas que o Senhor os guardem. Porque a igreja, ela foi tirada do mundo, ela está separada do mundo, ela morreu para o mundo. E quando nós vemos que esta mulher, ela perdeu, nesta parábola, uma dracma. E uma dracma representa aqui os valores da vida, aonde a gente vê que, como Salomão disse, que o caminho do ímpio, ele é escuridão, ele não acha, ele não percebe aquilo a qual tropeça. Em direção desta mulher,
Jesus disse que ela, perdendo a dracma, acendeu a luz. A luz representa a dispensação das trevas, o abrimento ou o abrir da sua mente, o entendimento, o enxergar os valores que a palavra de Deus nos traz, representando que quando a palavra de Deus entra, a luz do Evangelho, ela clareia a nossa mente para entender que Deus é o caminho que nos leva aos céus. É a manifestação de Deus que nos fez entender que somos pecadores, que procuramos entender. A mulher estava em um estágio de escuridão, porque ela acendeu a lâmpada e pegou uma vassoura, varrendo aquela casa e buscando diligentemente. Temos representação aqui do Espírito Santo, da palavra, da luz do Evangelho. Isso nos traz a entender, estou indo para a conclusão, que sobretudo, oh irmãos e ouvintes da palavra de Deus, que nós temos que ter cuidado com ele, se chama o nosso coração. Porque é do coração que procede as saídas da vida. Jesus disse que do coração procede prostituição e várias coisas que traz a ruína, a destruição. Mas eu quero te dizer uma palavra nesta tarde da parte de Deus. Como disse Davi no Salmo 119, esconde a palavra de Deus no teu coração, para que você, no momento de decisões, de dificuldades, você não venha pecar contra Deus, porque a palavra está lá dentro. E na hora da necessidade, você pode abrir esse porta-documentos, que é o teu coração, e possa fazer o bem, possa olhar para Deus com um olhar, se for de angústia, de socorro, se for de tribulação, de paz, que Deus excede todo entendimento com a sua paz. Não deixes que o seu coração, nem que os seus olhos, se aparte da vontade de Deus. Sobre tudo o que se deve guardar, guarda o teu coração. Vigia, aprende com a palavra de Deus. O Espírito Santo, ele quer te trazer algo que você ainda não conhece, que você ainda está necessitando alcançar. Porque a palavra de Deus nos diz que o ato de iluminar a busca é um símbolo de trazer clareza, entendimento à situação perdida. Busca, procura saber como é que Deus quer que você alcance esclarecimento dessa situação. Talvez você que está ouvindo não saiba, mas como diz a nossa linguagem, atinar, ser direcionado, buscar uma solução. Talvez a escuridão tirou o teu senso de direção. Estás tropeçando em situações que você nem sabe. Mas a palavra de Deus nesta tarde veio trazer esclarecimento para você. Abre o teu coração para Deus. Dobra os teus joelhos. Se você um dia andou na luz, como ele na luz está, e nós temos, e você já teve comunhão com Deus, voltes para Jesus. Este caminho que você está trilhando não te levará a lugar nenhum, te levará à perdição. Você não sabe para onde está indo, porque a escuridão tomou conta do teu ser, da tua visão espiritual. Mas Deus hoje traz luz à sua palavra, dizendo a você, atente para a clareza, busque com diligência
e Deus esclarecerá o que está oculto ao teu coração. Que Deus abençoe, em nome de Jesus.

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Gerson Rufino, Reconstrução. Queremos agradecer ao nosso presbítero Rogério Pociano, que esteve conosco aqui trazendo a palavra do Senhor. E esse louvor que pediu foi o nosso irmão Sandro, que oferece para todos que estão na sintonia também, que está ouvindo o programa. É o diácono Márcio, lá na Pinheiros Aviamentos, trabalhando e ouvindo. Todos vocês aí da Pinheiros Aviamento, muito obrigado, Toninho, a você que está com o diácono Márcio. Deixa eu mandar um alô também para o nosso irmão Alex e a sua esposa, a irmã Juliana. Alex do churrasco, viu? Conhece assim, Alex do churrasco, Alex do almoço, Alex ciclista, Alex irmão, Alex pregador, cantor, uma benção, viu? Também ele vem do almoço, né? Hoje eu degustei daquela tilápia em posta frita, viu? Uma maravilha. Já comi xerém com galinha, já comi pinha ao molho madeira, já comi costela no bafo. Todas as quintas-feiras estamos ali na feira, sempre pedimos. O nosso irmão Alex, que está na sintonia, ele oferece o próximo louvor para todos os ouvintes, viu? Para sua esposa, para o seu cunhado, que ele gosta muito, né? O nosso irmão Anso do corte de pano. Mas que ele goste, viu, nosso irmão Alex? É o irmão Anderson do corte e pano. Rapidez e eficiência, viu? Mais de 5 mil peças cortadas durante a semana. Mais de 3 funcionários e Manuel na gerência, viu? Tô lá gerenciando o Aleph, Jefferson. Se não tiver no pé, não trabalha não, viu? Mas também, cortador, às vezes demora lá, eu digo, olha, a peça de Eltinha, a peça de Clésia, ele faz, né? Lá tendo o gerente, ele sabe que o gerente dá produção para eles. Corte de pano, só vitória. Rapidez e eficiência, se você quiser colocar, viu? Tem espaço, viu? Fazendo serão todos os dias. Deixa eu mandar um alô também para Val, que está com uma lanchoneta ali às margens da BR-104, viu? Amigo Val, deixa eu mandar um alô para Tom, que é ouvinte do programa Fiel, lá na Lanchonete Bond, juntamente com Patrícia. Nosso amigo Teia também tá lá preparando aquele lanche, assando aquela coxinha. O nosso amigo Naldo também está sintonizado, né? Deixa eu um alô também para quem aqui, deixa eu ver. Também Cláudia do Bolo, que está na sintonia ali na rua Eusébio Soares, na próxima da Rua do Comércio, viu? Cláudia e Ronaldo. Cláudia do Bolo, do filho Renan.

0: sobre quando dá Leta Hungria. Sem Deus não dá. Isso é uma verdade, né? Sem Deus não dá. O povo de Israel estava passando um momento difícil. E se não fosse o Senhor que estivesse ao nosso lado, o que seria de nós? Então, o que seria de mim? O que seria de você?
1: Se esquecer. Se não for...

0: da Leta Hungria, Sem Deus Não Dá. Também esse louvor vai para Clebson, que escuta o programa todos os dias na Recal. Então, a todos vocês que fazem parte da Recal aí, que estão na sintonia, juntamente com Clebson, muito obrigado pela audiência.
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0: Vamos para a nossa agenda de culto de hoje, quinta-feira. Hoje, quinta-feira, a partir das 19 horas, temos culto em algumas congregações e vamos estar aqui comunicando. Hoje, quinta-feira, temos culto de ensinamento nas congregações Boa Esperança, Cito Caldas, e na Canaã 3. Hoje, nas congregações em Mangas 2, temos Santa Ceia. Palmatória 1, hoje temos culto de pregação. E na congregação Coqueiral 2, lembrando que hoje na congregação Coqueiral 2, está aqui na escala, que temos hoje avivamento da campanha evangelizadora. Já se preparando para a festa da campanha, então, o nosso irmão Zé Cordeiro, que é o dirigente da congregação, juntamente com a direção da campanha e todos que fazem parte da campanha evangelizadora, convida todos para participar. Essa é a nossa agenda de culto para hoje, quinta-feira. Lembrando que amanhã, sábado, ou melhor, amanhã, sexta-feira, sábado não. Amanhã, sexta-feira, temos a abertura do congresso. Sábado, temos a continuação. Lembrando que sábado não temos trabalho nas congregações à noite, pois todos estarão ali no congresso, como também amanhã, sexta-feira, temos a abertura do congresso. No domingo, a gente não vamos estar aqui, fomos informados que amanhã começa aquele programa da Escola Bíblica Dominical, então provavelmente amanhã não vai ter a escala de culto que a gente sempre informa no final de semana. Amanhã é dedicado à Escola Bíblica. Então, na sexta-feira já estava faltando, então na sexta-feira não vou estar falando aqui o programa, estará outras pessoas, mas vou estar aqui operando a mesa, juntamente com eles. Caso eles precisar, a gente vamos estar aqui disponível para os nossos irmãos, mas só comunicando que amanhã será dedicado ao pessoal da Escola Bíblica Dominical, com orientação do nosso pastor, e todos estarão aqui, toda a coordenação, amanhã, sexta-feira, viu? Então, a continuação no domingo, algumas congregações, não temos o nome das congregações, mas domingo algumas congregações haverá culto. Então, se você aí participa e seu presbítero comunicar que domingo tem culto, então participe. Também os dirigentes, eu fui informado que tanto o meu dirigente como outro dirigente de uma congregação que eu não tenho permissão de citar, mas o meu presbítero aqui da congregação Adalgisa Moura, haverá culto domingo, mas ele disse, aqueles que quiserem ir para o congresso também estão livres, mas aqueles que quiserem cultuar na congregação, haverá culto. E acredito que seja de outros presbíteros também que estarão informando se vai haver trabalho ou se não vai ter. Isso no domingo à noite, viu? Então essa é a nossa agenda de culto. Dá um alô para o nosso irmão Felipe da ILS Etiquetas. Também para o presbítero Genildo Brasil, coordenador da UNIADET. Lembrando que hoje, quinta-feira, você adolescente, não falte hoje o último ensaio do grande coral de adolescentes, onde tivemos ensaio do Jogral. Hoje é o último ensaio do grande coral. Então não falte, o presbítero Genildo Brasil, toda a coordenação, convida todos os adolescentes para estar hoje no último ensaio, que amanhã é a abertura. Vamos para um rápido apoio cultural. Daqui a pouco estaremos de volta com mais louvores.
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1: Deus ordena a marchar.
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3: Vamos ouvir com o Luiz Carlos. Ele canta com seu filho Pedro Neto. Quem não conhece é o Diácono Luiz Carlos, mais conhecido como Gaguinho de Jesus. Esse novo quem pediu foi o nosso amigo Clebson.

0: nosso irmão Anderson do Aprontamento 7 Degraus. Juntamente com Cauã, Vitim.
1: Então, FM.
0: Helen Oliveira, Providência. Simão Anderson oferece para todos, também para o seu pai Tita. Também Dona Didi oferece para toda a sua família, também a nossa irmã Helena. Ela que está na sintonia ouvindo o programa e oferece para todas as irmãs. Do Coqueiral 2.

0: Também o nosso irmão Zé Nildo do Suco.
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0: Que vende o melhor suco da cidade. Garrafas de um litro, dois litros.
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0: As mais da Pé 90. Alô para o nosso irmão Bel, lá na 1011.
1: E os
0: demais que estão aí com o nosso irmão Bel, também é o gerente Luiz.
1: Ela
0: está lá sintonizado, estão com raio ligado. Irmão Bel, para todos vocês, eu não tenho o nome de

E o nosso irmão Tiago, parabéns para a sua esposa. Também a nossa irmã Joselma, aqui do centro da cidade. Ela mandou mensagem, oferece um da sequência. Então, com Helen Oliveira Providência, oferece para todos os ouvintes.

0: Vamos ouvir com Miriam dos Passos, Minha Graça.
1: Contando uma grande experiência.
0: A nossa irmã Risoneto oferece para todos também. Rejane oferece para seus filhos. Para a irmã Aldera, pastor Severino Júnior. Deixa eu mandar um alô para Bonnie, que está na sintonia. Informado e pedir a mim para eu mandar um alô para Bonnie. Então, Bonnie, vai para você. Tá vendo? Nossa irmã Cleide oferece para todos os ouvintes.
2: Não é lícito falar.
0: Vamos ver aqui quem participou mais. Nosso irmão Zé Pequeno oferece para sua esposa, seus filhos.
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13: Vamos ouvir com Juliane Souza, quem é esse? Se não for quem pediu, foi a nossa irmã Jaqueline, que oferece para toda a sua família. Também vamos ouvir com Thales Roberto, Nada Além de Ti. Nosso irmão Neto oferece para todos os ouvintes.

0: Com esses louvores, queremos agradecer a cada um de vocês pela audiência, pela participação, pela companhia.
1: Ele pegou pra mim.
0: Final de tarde abençoado, também uma noite maravilhosa para cada um de vocês. Você que vai continuar no trabalho fazendo aquele serão, que Deus possa estar com você, o amigo verdadeiro, Jesus. Se vão retornar, o amigo também esteja contigo. Fiquem todos com Deus. E a paz do Senhor.

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0: Alô, alô, muito boa noite, aqui é César França, estamos chegando com mais uma edição do Jornal da Noite, o JDN da Rede Agreste Comunica. E hoje é quinta-feira, 14 de maio de 2026, às exatas 18 horas e 7 minutos na capital do Jeans. E você, amigo ouvinte, ouvinte número 1 aqui da 104.9 do Jornal da Noite, sabe que a quinta é um dia para lá de especial no nosso calendário, porque é dia do quadro Minha História Minha Vida, sempre trazendo personalidades de Toritama, da região, para compartilharem as suas trajetórias inspiradoras de vida. Nosso convidado já está aqui nos estúdios, estamos ao vivo também no Instagram da Rede Agreste Comunica, o pessoal está chegando. E antes de iniciar aqui, eu quero passar a palavra também para meu irmão Éder Matheus, companheiro e apresentador aqui, conduzindo comigo a bancada do JDN. Mais uma quinta para a gente se emocionar com Minha História Minha Vida. Boa noite, Éder.
1: Boa noite, César França. Boa noite a todos que estão na nossa audiência, tanto pelas ondas da FM como também pela internet, e também os amigos que estão nos acompanhando aqui pelo perfil do Instagram da Rede Agreste Comunica com uma live. Já destacando aqui a presença do Valtinho, que vai ser o nosso entrevistado de hoje no quadro Minha História Minha Vida.
0: É, tem a introdução. Calma que a gente vai te chamar a introdução. Vou convidar você também para participar. 8979-8989, o WhatsApp da Toritama FM já está aberto, assim como o Instagram Live. Participem, interajam com o nosso convidado. E Éder, brevemente, antes da gente iniciar a entrevista, nesse 14 de maio também eu celebro o aniversário de uma prima muito querida, diretamente da cidade de Capivari, São Paulo, interior de São Paulo. Está acompanhando também através da internet o Jornal da Noite. E nesse momento eu quero celebrar o seu aniversário, prima Carminha, desejando tudo de melhor na sua vida, que Deus lhe abençoe infinitamente mais, proporcionando maravilhas, muita saúde, muitos anos de vida. Você sabe o carinho que eu tenho por você, independente da distância, alguns quilômetros de distância, Éder, mas aqui diretamente de Toritama para o interior de São Paulo, aqui o nosso carinho, a minha querida prima Carminha, celebrando aí o aniversário no dia de hoje, nesse dia 14 de maio de 2026. E agora eu vou chamar aqui a vinheta do quadro Minha História, Minha Vida.
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0: É isso aí, no Minha História, Minha Vida de hoje vamos mergulhar em uma trajetória de pura resiliência, marcada pelo trabalho precoce. Natural de Recife, mas com coração e as raízes invertentes, nosso convidado é o retrato da determinação. Filho de Dona Josefa Maria de Lima e do saudoso seu Ivanildo Barbosa de Souza, ele enfrentou a perda do pai ainda na infância e conheceu a responsabilidade muito cedo. Aos 9 anos de idade, já ganhava a vida na feira vendendo coentro. O que começou com uma necessidade de ajudar em casa, transformou-se em um fôlego incansável que o acompanha há mais de 2 décadas. Hoje, aos 32 anos, aquele menino da feira deu lugar a um comunicador multifacetado, fotógrafo, apresentador de podcast e digital influencer de grande projeção. Ele utiliza as lentes e os microfones para conectar as pessoas e atravessar fronteiras pelas redes sociais. Então, ele está recebendo hoje aqui no Jornal da Noite para contar os bastidores de toda essa jornada de suor, de sucesso. É o Manuel Walter Lima de Souza, o nosso querido Valtinho. Seja muito bem-vindo ao JDN, meu irmão.
3: César, já muito obrigado pelo convite. Agradecer primeiramente a Deus, não só o convite de você, como também do nosso amigo Éder, que está aqui fazendo parte desse grande programa. Creio que é um estudo de audiência aqui em Toritama. E muito obrigado pelo convite. Muito obrigado pelo convite e vamos embora, né? E feito disso, agradecer a Deus sempre, que Ele está no comando de tudo e de todos.
0: Vamos embora, Valtinho. A gente sempre começa com exercício. Minha História, Minha Vida, vão ter vários exercícios durante essa hora, que passa tão rápido, tão ligeiro, que tu não vai nem perceber. E aí o primeiro exercício, Valtinho, eu trouxe aqui na tua introdução uma criança de 9 anos de idade que já começou a trabalhar na feira, vendendo coentro. E aí, se tu pudesse, nesse exato momento, a gente vai simular, a gente vai imaginar que você entrou numa sala, e dentro dessa sala tem um espelho, e esse espelho está refletindo aquela criança, aquele Valtinho de 9 anos de idade. Tu está se vendo. Se você pudesse levar uma mensagem para aquele pequeno Valtinho, qual mensagem tu levaria?
3: Eu dava os parabéns a ele. Porque, tipo assim, mesmo você falou que hoje em dia a gente, quando começa muito cedo, muitas vezes é para ajudar em casa. Mas graças a Deus, que eu comecei cedo é porque eu gostava de trabalhar e gostava de ter o meu dinheiro. Até eu acho que até eu ir começar a morar só, o dinheiro que eu ganhava era para mim, não era para ajudar dentro de casa. Minha mãe, graças a Deus, me deu tudo que eu precisava, tudo da necessidade, né? Normal, porque tipo assim, tem vezes que a gente quer coisas que nem a gente pode se dar a si mesmo. Agradeço muito a ela, porque além dela ser mãe, ela foi mãe e pai. Eu com 6 anos de idade, até 32 anos, se hoje eu faço que nem outro, eu sou um homem, sou uma pessoa do bem, sou da sociedade, agradeço muito a ela e também a uma grande parte a meu irmão. Meu irmão era mais velho, 10 anos do que eu. Então ele fez muita parte de pai na hora de ser apenas um irmão mais velho.
0: Por caso, você tem só um irmão?
3: Só um irmão. É, ele fez muito papel de pai. Sim. No lugar de ser só um irmão. Por quê? Porque minha mãe saía para trabalhar. E quem tomava conta de mim durante o dia era ele. Então ele fazia a responsabilidade que muitas vezes a gente não quer, né?
0: Sim.
3: A gente não quer. Quem é que quer estar aqui? É. E ainda mais de uma criança rebelde que não queria nem parar em casa.
0: É. A gente vai chegar nessa tua fase da infância.
3: Mas já, já. Se eu puder deixar uma mensagem para essa criança de 9 anos, eu dava parabéns. Porque tipo, essa criança de 9 anos vendeu coentro na feira. E ao mesmo tempo que essa criança teve a disposição de vender coentro, o mesmo adulto que quando disse assim, não estou com trabalho, não estou podendo trabalhar por causa da pandemia, eu agora com 26 anos de idade, eu voltei para a feira para vender coentro, sabia?
0: Não acredito. Não sabia disso, não.
3: Na feira agora, eu tava, não podia abrir meu espetinho, não podia tirar foto, eu não trabalhava com internet ainda, então como eu ia ganhar dinheiro? Então fui para a feira vender coentro de novo. Quem está assistindo isso aí, divertente, sabe disso. Sabe o que eu estou dizendo? Não é brincadeira. E eu fazia porque gostava também. Gostava, interagia, brincando. Como você mesmo falou, um comunicador. Sempre está nos cantos, sempre se comunica. Uma pessoa querida na cidade. Então, se eu visse essa criança, eu dava os parabéns. Porque ali foi onde tudo começou, né?
1: É isso aí. Muito bem, Valtinho. Seja bem-vindo aqui aos nossos estúdios. A casa é sua. A gente vai ter uma longa conversa hoje. Teremos também revelações. Mas aí, como você está falando da sua infância, né? Dos seus primeiros passos na vida, aí do apoio, até da sua primeira trajetória profissional como feirante, né? É, mas, Valtinho, quais as principais memórias e lembranças que você tem, assim, da sua infância?
3: Da minha infância, tipo assim, eu, novo demais, comecei a trabalhar.
0: Tu lembra do Recife?
3: Muito pouco.
0: Tu lembra do teu pai?
3: Muito pouco, porque meu pai, quando ele morreu, eu tinha 6 anos de idade. Eu tenho um flashback.
0: Sim.
3: A única cena mais forte que eu tenho do meu pai é no dia do enterro dele, porque eu não estava em casa. Então eu sabia que meu pai estava doente. Quando eu cheguei na porta de casa, era onde estava o caixão na frente. Então eu sabia que aquilo ali era meu pai que estava no caixão.
0: Marcou, né?
3: É tipo assim, ó, chega e me arrepei.
0: Marcou.
3: Tipo assim, é um negócio muito forte. Meu pai, a gente morava em Recife, meu pai teve um AVC, que era o derrame, como se falava, né? Aí teve o segundo. Quando foi o segundo, a gente voltou pra cá. Botou a metade paralítico e a gente ficou aqui, morando aqui na cidade. Como ele trabalhava, ele tinha o salário dele, ficou trabalhando, afastado. E minha mãe cuidando dele. Então, quando deu o terceiro, foi quando minha mãe teve que ir pra Recife. Ela ficou em torno de 5 meses lá, e ele internado. Então, quem tomava conta de mim também? Meu irmão.
1: Isso.
3: Até nesse tempo, a gente... Nas antigas, qual era o mercado que, tipo assim, não tinha ficha? A gente era caderneta, o almoço da gente era biscoito, refrigerante, lanche. Por quê?
0: Dura no caderno, né?
3: É, tinha uma pessoa pra tomar, pra fazer a comida pra gente, mas... Dois moleques novos, um de 6 e um de 16. Você acha que quer ter trabalho?
0: Complicado,
3: não. Se tinha a oportunidade de estar comendo um lanche, todo mundo.
0: Sim.
3: Então, é fake nem outro, é nessa linhagem.
0: É. E aí, quais as principais recordações que tu tem dessa fase dessa, já invertente, esse recorde?
3: Já divertente.
0: Começou a trabalhar cedo, mas...
3: Comecei a trabalhar cedo, o que eu mais me lembro era quando eu gaseava aula.
0: Olha só, rapaz.
3: Gaseava aula pra ir tomar banho de açude.
0: Revelações, olha só. Estudou onde, Vertente?
3: Vertente, eu estudei no Cenecista, no Gil Rodrigues e, por último, no José Acácio.
0: Pronto.
3: E eu nem concluí os estudos, viu?
0: Não concluiu?
3: Não, eu fiquei no fundamental.
0: Não chegasse a fazer o ensino médio?
3: Não, não terminei o fundamental. Tu acredita?
0: Parasse qual ano, tu lembra?
3: No EJA 4, que era 7 e 8ª. Já de preguiçoso mesmo.
0: e aí, eu vou aproveitar essa deixa que eu ia perguntar se tu gostava de estudar. Eu acho que não, né?
3: Tipo assim, eu era um cara que... não gostava de estudar e ao mesmo tempo ela era muito sabida. Um exemplo.
0: Sim.
3: Eu tipo, estudava quinta
0: era
3: série.
0: Era desenrolado.
3: Quinta série, um exemplo. Eu cheguei ao ponto de estudar a quinta série com o saudoso Luiz Mário lá, divertente. Eu da quinta série, eu terminava a minha tarefa e ajudar os amigos a terminar as tarefas deles, porque eu era bom em matemática. Teve dia de o professor de matemática, o mesmo assunto que eu estava estudando na quinta, ele está passando na sexta série de outra escola. Sim. E ele pediu para o aluno, eu não estou conseguindo não. Ele disse, vai lá em Valtinho que ele te ajuda. O cara ia para minha casa.
1: Olha aí.
3: Um ano depois, tipo assim, querendo na sexta série ou na quinta, e eu ensinando ele a fazer.
0: Então, matemática era a tua matéria preferida?
3: Matemática, equação, cálculo. Tu sou gosta. Bem rápido.
0: É.
3: Bem rápido.
0: É melhor que eu não sei, não. Pra mim tá perdido. Matemática.
1: Geralmente os entrevistados daqui, César, são poucos os que são bons de matemática.
0: Se garante no cálculo. Bem observado, velho. Bem observado. E Valtinho, trazendo aí nesse recorte de escola, tem aqui, eu trouxe sua ficha, seu pai, né, o saudoso seu Ivanildo Barbosa de Souza, e principalmente sua mãe, Josefa Maria de Lima. A gente teve agora há pouco o Dia das Mães, nesse domingo. Eu queria que tu trouxesse para o público que está acompanhando na rádio, está acompanhando no Instagram, nas redes sociais, como a sua base familiar mudou o homem que você é hoje.
3: Eu creio que, tipo assim, minha mãe sempre trabalhou muito. Sempre trabalhou muito, mas ela me ensinou muitos valores. Do que é certo e o que é errado. Eu tive muita amizade. E a gente sabe, quando a gente é criança, tem aquelas pessoas que vai para uma linhagem boa e, infelizmente, vai para uma linhagem ruim. Tá entendendo? Aí o que acontece? Eu ia para um canto jogar videogame que... Eu acho que se tinha dois ou três que não fumasse maconha, o resto... Tipo, era eu um deles. E o resto tudinho. Tá entendendo? Sim. Mas tipo assim, eu sabia que aquilo ali não era certo. Então, eu prezei muito, tipo assim, fazer de tudo o mais certo possível. Porque hoje em dia o ser humano é... A gente constrói, né? A gente constrói o nome da gente, né? A gente constrói. A gente pensa que não, mas a gente constrói. Tem vezes que a gente pensa que muita gente não tá vendo. E tá vendo sim. Tá vendo sim. Tem pessoas que você nem presta atenção, mas elas estão me observando.
0: Sim, o tempo todo.
3: O tempo todo.
0: O tempo todo, concordo.
3: Então, o que acontece? Se você faz a linhagem certa, o pessoal vai dar valor. Agora, se você fizer uma coisa erradinha...
0: Otinho, como é que foi esse período depois que seu pai se foi, a sua mãe com dois filhos para criar? Como é que foi esse período? Vocês moravam onde aí, em Vertentes?
3: A gente morava na casa própria, porque quando a gente veio de Recife, graças a Deus... Não, quando a gente veio de Recife, a gente ficou de aluguel.
0: Mas era ali no centro, era mais afastado?
3: Era no centro ali, perto da casa de Osai por ali. Quando ele morreu, a gente morava vizinho à igreja, onde era a ONG, você lembra onde era a ONG? Quando ele morreu, a gente morreu ali. Quando ele morreu ali. Foi onde eu tenho a assinar até hoje. Então, quando ele pegou, se foi, aí com o tempo minha mãe comprou a casa da gente, que até hoje quem mora nela é meu irmão. Então a gente mora ali, perto de Osai, tem a oficina de Edilson, que é perto de Osai ali, em frente, tem uma casa mais alta assim, que é vizinha a uma loja Moça Bonita hoje.
0: E tua mãe, ela significa o que pra você, mãe?
3: Tudo. Porque, tipo assim, minha mãe é meu alicerce, né? Hoje em dia, se você... É que nem o outro. No braço de mãe a gente tá confortável sempre, né? Minha mãe, além de ser mãe, foi pai, né? Mesmo que, tipo assim, eu sei que meu pai tinha a presença dele, mas a gente sabe que a vida é mais quando a gente começa a viver mesmo, que a gente vai ver quem é que tá do nosso lado. E minha mãe foi tudo, pô. Minha mãe me dava de tudo que eu queria, pô. Eu trabalhava porque eu queria meu dinheiro. Até no tempo de eu trabalhando, eu tinha minha primeira moto, foi ela que deu. No tempo, uma bicicleta de motor foi ela que deu. Celular, ela que deu. Todo tipo de roupa. O dinheiro que eu ganhava era pra mim, pô.
0: Você queria ter essa independência?
3: É, eu queria ter essa independência.
0: E, Valtinho, deixa eu te surpreender nesse momento, porque a minha história, a minha vida também reserva um momento de homenagens. E aí, já quem tá falando na sua mãe, tem uma participação especial ao vivo aqui no Minha História, Minha Vida.
4: Valtinho, te homenagear é muito difícil para mim. Falar do filho lindo que meu filho se tornou. Uma pessoa que ajuda a todos. Com palavras, com gestos e com muito amor. Eu te amo muito. e sou muito orgulhosa. Peço a Deus todo dia, toda hora, pelas suas bênçãos. Que Deus lhe abençoe grandemente. Eu te amo muito.
3: Doido. É pra falar, vou tocar pra chorar mesmo. Né?
0: Prepara o coração. E aí, meu irmão?
3: Doido, só agradecer, vem. Muito obrigado, maninha. Não sei se a senhora tá ao vivo aí, mas se a senhora não tiver, com certeza a senhora vai escutar isso. É, a senhora sabe o quanto eu lhe amo. E tipo assim, feito você disse o dia das mães. O dia das mães foi almoçar com ela, tava ela fazendo feijão de bolo pra eu comer com moho de galinha. Isso é uma coisa que era desde a infância. E tipo assim, é momentos que isso é único na vida da gente.
0: Tenho certeza que pra ela você vai ser sempre aquele menino.
3: É, né? Com é, certeza. Mãe. É, foi que nem outro, eu sou o caçula, né? Eu não sou o moleque dela. E é, faz raiva.
0: É, Valtinho, aqui no JDN, Éder e eu, a gente conduz aqui a apresentação do JDN, mas a elegância das palavras é com Éder. E aí eu vou aproveitar ele, que tem toda essa elegância das palavras, para ele chamar um pequeno bloco de apoios culturais, para Valtinho recuperar aqui, que a gente pegou o homem de surpresa aí com a participação da mamãe.
3: Chega travei, viu?
0: E já a gente vai voltar com esse bate-papo, Valtinho compartilhando sua trajetória inspiradora de vida. É com você, Éder.
1: Isso mesmo, hoje estamos recebendo nosso amigo Valtinho aqui, muito conhecido da... No meio de comunicação, dos blogs também, sempre com aquela camisa pernambucana. Valtinho é destaque hoje no Minha História, Minha Vida, que volta dentro de instantes. Não sai daí.
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7: É isso aí, rapaz. 18 horas e 28 minutos. Minha história, minha vida. É dia de emoção, é dia de compartilhar uma trajetória de vida inspiradora. E Éder, vamos embora com o ping-pong?
8: Vamos embora, que agora é hora do ping-pong. É. As 5 perguntas-chave. Bate-bola, Sérgio.
7: É um bate-bola, Valtinho. A gente vai fazer a pergunta, é vapt-vupt. Perguntou, tu responde na tora. Simbora? Vamos embora. 5 perguntinhas rápidas. Valtinho, um lugar que te traz paz.
9: Praia.
8: Um cheiro que te remete à infância, uma lembrança.
9: O cheiro que me remete à lembrança.
7: Essa é muito boa.
9: Essa
7: é muito boa.
9: Eu acho que uma comidinha lá na casa da minha mãe.
8: Eita. Molho de carne, eu acho.
7: É. E acho que ele já falou sentindo o cheiro, foi?
9: Na boca chega salivando. É.
7: Valtinho, uma pessoa que te estendeu a mão quando você mais precisou.
9: Ai, doido. Tem dois sentidos essa pergunta. Tem a questão de sempre estar comigo e a minha esposa.
7: Certo.
9: Tá ligado? Isso aí eu não posso tirar em dúvida. Rizone sempre fez tudo por mim, mesmo estando do meu lado, tipo assim, na hora boa, na hora ruim. E a pessoa que mais me estendeu a mão na hora que eu precisei foi a Amanda Batista.
7: Amanda Batista.
9: Foi quando eu precisei fazer minha cirurgia e ela tirou R$15 mil do bolso dela e me deu de presente. Então isso aí, tem pessoas que, mesmo que tiver dinheiro da família, infelizmente acho que muitas vezes ela nem faz. E ela foi foda nisso aí. Eu acho que essa gratidão, ela mesmo sabe a gratidão que eu tenho por ela, e eu acho que isso aí eu vou lá pro túmulo.
7: Mandar um abraço pra Amanda e pra esposa. Casaram recentemente também, foi
9: um ano. É? Foi um ano, mais ou menos.
7: Foi praticamente o período que eu casei também. Foi muito perto. Eu lembro que tu casou quase logo depois eu casei.
8: E um lema que você leva na sua vida, uma filosofia que você tem na sua vida?
9: Tudo milha, infelizmente, acho que muitas vezes ela nem faz. E ela foi foda nisso aí. Eu acho que essa gratidão, ela mesmo sabe a gratidão que eu tenho por ela, e acho que isso aí eu vou lá pro túmulo.
7: Mandar um abraço pra Amanda e pra esposa. Casaram recentemente também, foi?
9: Foi um ano. É? Foi um ano, mais ou menos.
7: Foi praticamente o período que eu casei também. Foi muito perto. Eu lembro que tu casou...

0: na hora dele, no momento dele.
1: Muito bem. Faltinha, área da fotografia, em uma palavra.
0: Sossego.
1: Sossego.
0: Sossego. Porque é interessante, tem hora que eu sou muito agitado. Mas quando eu vou tirar a foto, eu fico.
1: A fotografia da calmaria.
0: É, porque tipo assim, o cara vai pra uma festa, tirar foto de uma criança de 1 ano. Não, a criança tá doente, eu digo, bota ela pra dormir. Quando ela sai, quando a gente tira. Pra descansar. Não, pode
1: Calmaria, não
0: não.
1: é isso? Não é?
0: Sossego.
1: Chamou atenção a resposta.
0: Porque tipo assim, tem coisas que a gente faz apenas pelo dinheiro, né? Tem coisas que a gente
1: Sim,
0: faz pelo que
1: sim, sim.
0: gosta, né? E eu gosto de tirar foto.
1: Que bom, coisa boa.
0: Eu, não faz nenhum outro. Eu quero ver uma pessoa dizer que me viu estressado quando eu tava tirando foto. Muito difícil.
1: Coisa boa. E
0: É muito difícil. Porque, tipo assim, tem muitas situações que, tipo assim, tira a pessoa do sério.
1: tem profissão
0: Né?
1: que é estressante.
0: É interessante. Mas quando eu tô. É um sossego pra porra.
1: É interessante. Me chamou a atenção a resposta do Valtinho. Valtinho, vamos embora com o exercício. Eu falei que hoje à noite ia ser cheia de
0: Vamos lá,
1: exercícios.
0: simbora.
1: O exercício de agora é um objeto de memória. Eu quero saber de você se tu consegue pensar algum objeto que tu tem em casa, no teu estúdio, algum objeto de valor sentimental, algo que é simbólico, que representa algo muito importante para você. Existe algum objeto assim de valor sentimental?
0: De infância eu tenho não, porque tipo assim, eu não sou tão materialista.
1: É, não é tão apegado
0: Não, não
1: ao
0: sou
1: objeto.
0: tão apegado ao objeto. Não é à toa que até minha esposa reclama comigo, que eu compro as coisas hoje em dia, equipamento mesmo, eu tenho muita coisa, mas não tomo conta. Que eu tipo assim, eu não sou apegado, porque tem gente que tipo assim, é um alisa todo mundo. Eu sou muito sossegado pra isso, é objeto em si pra mim. É feito. Tem uma situação que a pessoa diz, aí Valtinho, isso aqui, eu digo, olha, se eu não tivesse servindo pra mim, eu posso emprestar outra pessoa.
1: Sim.
0: Porque tipo assim, não adianta não, pô.
1: Aí tu não tem nem a tua primeira câmera guardada,
0: Na
1: assim.
0: minha primeira câmera eu tenho ela, é a que eu trabalho fazendo entrevista.
1: É, aí, ó. Tá vendo? Então até hoje ela tá
0: Tá ativa.
1: nativa.
0: Aí eu
1: Viva,
0: comprei
1: nativa.
0: uma câmera melhor hoje pra fotografar. Mas a minha primeira câmera é aquela que eu faço a entrevista com ela.
1: Tá aí, até hoje
0: Até
1: nativa.
0: ela. E
1: Quantos
0: tipo
1: anos, mais
0: assim,
1: ou menos?
0: tem uns 5 anos.
1: 5 anos. Foi ali
0: 5 para
1: depois da
0: 6 anos,
1: pandemia, né?
0: foi depois da pandemia. Que eu comecei, isso era uma intuição de dizer assim, eu vou começar a tirar a foto daquelas que revelam na hora. E tipo assim, as coisas mudou totalmente o trajeto. E hoje em dia eu sou fotógrafo de evento, né? Foto de casamento, de aniversário, de batizado. Tá entendendo? Não muito externo. Eu fiz um estúdio, mas meu estúdio, tô usando, terminei ele em dezembro. Isso eu usei muito, foi 3 ou 4 vezes. Que tipo assim, nem tempo eu tenho. Tá ligado? Nem tempo eu tenho. Aí eu também nem divulguei tanto. Aí tá lá, disponível pra tirar foto. Mas nem pra divulgar tanto eu tive tempo de divulgar ele, porque eu não tenho tempo.
1: E que bom, né?
0: Que bom,
1: Que
0: graças
1: bom,
0: a
1: com
0: Deus.
1: certeza.
2: Valtinho, você iniciou trabalhando na feira, né? Como você deixou aí lá no primeiro bloco. Depois disso, você trabalhou em que mais ao longo desses anos?
0: Eu trabalhei 6 anos e 4 meses no supermercado Vertentes, em toda a área do supermercado,
1: Quer
0: se você
1: dizer, repositor, caixa.
0: expostou caixa, conferente, ajudante de açougue, balconista de frios, na verdura, todo o setor de.
2: Todas as funções que
0: Todas
2: se
0: as funções
2: desenvolveu.
0: foi. Não é à toa que com
1: Homem é mil
0: 16.
1: e uma utilidade mesmo.
0: Não é à toa que com 16 anos eu estava tomando conta de outra. De outro. De outra. Outra, no caso, outro supermercado, né? Que eles compraram. No tempo, o supermercado Vertentes comprou outro supermercado e colocou um novo nome. Eu, com 16 anos, nesse tempo, eu era responsável por fazer preço de mercadoria, dar entrada de produto e toda a questão fiscal ser comigo. Eu, com 16 anos.
1: Uma responsabilidade
2: Jovem,
1: enorme.
0: tá entendendo? Eu acho que naquele tempo eu não fui gerente do supermercado, porque quem ia botar como gerente?
1: A idade,
0: 16
2: garotão, né?
0: anos, tinha gente de 50 anos trabalhando.
2: É.
0: Mas em questão do computador, fazer preço, essas coisas, tudo era comigo. Tinha, pronto. No começo do mercado, tinha um caixa lá que tinha um problema nele. Aí ele só abria mais no domingo. Aí nesse terceiro caixa, nos primeiros 3 meses, eu tive que trabalhar no domingo, porque só eu sabia mexer nesse caixa.
2: É, interessante, né?
1: E mais?
2: E depois de trabalhar.
0: Aí após, eu trabalhei com posto de combustível. Não, após, quando eu terminei isso aí, eu abri meu primeiro próprio negócio, que foi uma lan house no
1: Já
0: tempo.
1: tinha a ver de empreendedor.
2: Eita,
1: Eita, rapaz.
0: Lan house de videogame. Aí nesse tempo
2: Marcou época, não foi?
0: eu tanto fazia lanche,

0: como tinha um videogame, né?
1: Era o quê? PlayStation?
0: PlayStation, Xbox,
2: era,
0: PlayStation.
2: Era chamado Cyber Café, né? Que ao mesmo tempo era um café.
1: Agora assim, quem viajou no tempo foi eu, Eder. Agora eu viajei no tempo junto com o Valtinho. Eu era bom demais, rapaz.
0: Pronto, aí é cachorrado, um monte de palavrão. Os caba novos, os caba velhos, os caba. Pai que nem outro, brigando com um moleque desse tamanho. Moleque, olha, eu vou dar R$2 pra tu dar a tua vaga a mim, moleque, me dê. Já era uma hora que ia passar depois. E assim foi.
2: Aí tem lan house lá em Vertentes, né?
0: Eu, lá em Vertentes tem um ainda.
1: Olha só,
0: tem um ainda, que é da tempo da, que é antes da minha, de infância.
1: Aqui eu acho que não tem mais não, né?
0: Aqui
1: não
0: tem.
1: Tem ainda,
0: tem lá. Eu vi, esses dias eu vi uma, perto daquela. Na rua tem um japonês ali, a comida japonesa. Sim,
2: ali é um videogame, né?
0: Mas justamente, ali era. O meu era daquele.
2: Nosso videogame. Amigo Elvis.
1: Que um abraço, Elvis.
0: Abraço, é. Agora de computador, acho que ainda tem, ainda, viu? Na banca de jogo lá, se eu não me engano, tem uns computadores disponíveis pra você
1: que
0: acessar.
1: Massa, que massa. É, Valtinho, e aí, ao longo dos anos, depois
0: aí
1: da Lan House?
0: Trabalhei na Lan House, aí depois da Lan House. A Fraco foi naquele tempo de 2015, que teve uma crise.
1: Sim.
0: Aí foi logo no tempo que eu comecei a ficar com minha esposa. Aí a gente começou a namorar com 40 dias, eu tava casado, bem dizer. Foi uma situação. Aí vim trabalhar aqui.
1: O amor foi ligeiro. Fui trabalhou aqui?
0: Aqui em Toritama, no posto de combustível Avanta, onde tem aquela churrascaria Boi Brasil. Passei 8 meses ali trabalhando. Aí com 8 meses aí voltei pra Vertentes. Aí quando eu voltei pra Vertentes, aí comecei a trabalhar pro dono do supermercado de novo.
2: Por causa você chegou a morar aqui em Toritama?
1: Não, só trabalhar.
0: Trabalhava. Dois dias sim, 2 dias não. Aí fazia essa. Fui trabalhar de novo lá, no depósito. Aí eu trabalhando nesse depósito, abri o espetinho com a sociedade, com um amigo meu. Aí eu acho que foi, deu 3 ou 4 meses a sociedade. Quando chegou no meio de São João, que era só fecha e o movimento fraco, para dividir para dois, que não dava para um.
1: Dava errado.
0: Aí disse: não quero ficar não, disse: apoio tá certo. Vamos ver o que a gente comprou com tua parte, eu te pago e fica só para mim. Aí no lugar de ter espetinho dos gordinhos, ficou o espetinho só do gordinho. Aí ficou só pra mim. Aí eu estendi o espetinho e ao pouco fui começar a trabalhando com internet.
1: E aí, no caso, na época da pandemia, você tava só com espetinho? Ou já tava iniciando a internet?
0: Tava no espetinho e tirando foto.
1: Já tava como fotógrafo?
0: É, já tava. Aí tipo, aí nesse tempo eu peguei, não tinha como nem abrir o espetinho, nem como tirar foto. Aí eu trabalhava num sábado na feira vendendo coentro, e durante a semana eu entregava lanche para a Conexão Amazônia, nosso amigo Xande. Ele até postou uma foto hoje que tinha,
1: massa.
0: Que tinha um combo de R$20 de lanche hoje. Aí eu disse, eu me lembrei, na pandemia o combo era 10, um hambúrguer, uma coxinha, um refrigerante pequenininho, hoje é 20.
2: Dobrou o preço.
0: Só que o refrigerante hoje é lata, mas mesmo assim era um buchudinho Guaraná. Aí naquele tempo o menino era trabalho, viu? Porque além de eu trabalhar lá, eu ajudava ele e postava no meu Instagram, né?
1: Sim.
0: Como a galera tava começando nesse ramo, como sempre eu fui muito conhecido e divertente, aí, bicho, teve dia de entregar mais de 100 combos desse, pô.
1: Que massa.
0: Aí era rojão, viu? Aí eu aqui na moto, o Gata Jato, a gente botou o Gata Jato. Porque tipo assim, como eu tinha um comércio, eu sabia do que o cara precisa. O cara precisa do cara trabalhar. Então eu não tapeava. Eu saía para entregar porque eu sabia que quando eu terminasse as entregas, se eu era só da entrega, eu ia sossegar. Mas parece que brotava assim.
1: Ia multiplicando.
0: Que nem aquele pé de feijão que vai subindo assim. Acaba de. Eu vou terminar não.
1: Eu conheci o Valtinho através do podcast do Valtinho. E o podcast? Quando é que surgiu aí nessa história?
0: O podcast surgiu em 2022. Quando eu vi aquilo ali, como eu tava trabalhando com a internet. Eu vi aquilo ali uma forma de eu consagrar patrocinadores que ficassem fixos comigo. Aí eu falei com o nosso amigo Manuel, que ele é Foguete. Ele fazia
1: tá
0: live.
1: Aqui na live, vou mandar um abraço pro Foguete.
0: Ele apenas fazia live na igreja.
1: Manuel é muito desenrolado.
0: Ele apenas fazia a live da missa. Eu disse, ô Manuel, bicho, tô começando a fazer um podcast. Bora, tu filmava. Ele disse, bora. Aí eu perguntei aí quanto era. Aí ele disse, dá pra fazer assim. Eu digo, pois vamos, eu vou ver se eu consigo os patrocinadores. Vou ver se eu consigo fazer. Aí as coisas, quando é pra ser, é. Por isso que eu tô dizendo a você. Quando é pra as coisas, apareceu iluminação, apareceu ar-condicionado pra comprar semi-novo. Eu digo, gente, aí preciso de uma televisão. Aí vem, Rina da Aposta Ganha. Não, tem televisão aqui, da Aposta Ganha, tomei um pra você. Tá entendendo?
1: E aí você
0: comprei
1: foi
0: mesa
1: montando.
0: De som. Aí como eu tinha ali o espetinho, eu digo, eu vou montar aqui nesse quarto, Porque nesse quarto eu não vou ter nenhum custo de pagar aluguel.
1: Perfeito.
0: E tipo assim, foi uma coisa que deu certo, porque tipo assim, tanto é que a gente hoje está ao vivo ainda, todas as terças-feiras, 8 horas da noite, como tem patrocinadores que desde o começo estão comigo. Como feito, eu mesmo falei aqui. Eu sou muito grato a dois caras que sempre me ajudou muito. E não foi só no podcast, mas também quando eu comecei a fazer entrevista, foi que me ajudaram muito. Foi a Posta Ganha, que é a Renan Lima, e Lavanderia Pereira, que é Gesso Pereira. Eu sou grato a esses caras, 100%. Muita gente, tipo assim, não sei o que lá. Eu não sou de conviver muito com o pessoal que me patrocina, tá entendendo?
1: Sim.
0: É tipo assim, cada coisa... Mas, tipo assim, eu sou muito grato a esses caras. Pronto, eu não tenho a gratidão por Amanda pela questão, foi na hora que eu precisei. E esses caras estavam comigo. Mas não deu tempo nem desses caras dizer assim, Valtinho, não se preocupe, quando chegar na sua cirurgia, não se preocupe. Mas graças a Deus, como eu fui a vaquinha, eu consegui o dinheiro. Eles ainda me deram uma força ainda. O pós-cirúrgico, ainda me deram uma força. Mas tipo assim, isso
1: foi. Foi quando a cirurgia, Valtinho?
0: Oi?
1: Foi quando a cirurgia?
0: Foi em 2000. Vai fazer 2 anos agora, dia 10 de junho.
1: Tinha até que na pauta eu ia até te perguntar.
2: Eu lembro de Valtinho antes da cirurgia.
1: Eu lembro também.
0: 250 quilos, né?
1: É, rapaz. E aí conta um pouco também, Valtinho, a história por trás dessa sua cirurgia, a importância para a sua saúde, porque não é só a estética.
0: É. A estética hoje a gente não tem ainda. Foi você ver um saco de pé, tá entendendo? Mas tipo assim, a questão é que o cara teve saúde agora, né? Teve como viver, porque é imagina.
1: Importante demais, relato.
0: Botar seu sapato agora pra vir?
1: Botei.
0: Aí se fosse pra tua esposa botar, porque tu não conseguia.
1: É. Imagina.
0: Tá, tá entendendo, Éder?
2: A dependência.
0: A
2: né?
0: dependência. E tipo assim, a minha questão da cirurgia foi em nenhum momento.
1: Pesava quanto, Valtinho?
0: Cheguei a pesar, vamos dizer, 250
1: quilos. 250
0: quilos. Custou em torno de 120. Cheguei até 115, como agora no final do ano eu tive uma infecção intestinal, que eu não conseguia comer muita coisa, fiquei com medo. Aí perdi mais 5 quilos. Aí esses 5 quilos eu recuperei quando eu comecei a comer novamente, porque agora é mais só pele.
1: Sim.
0: Só pele. Aí o que acontece? Essa cirurgia...
1: É outro Valtinho, é outra pessoa.
0: Era pra ser e acontecer na hora certa. Tá entendendo? Porque eu tava em Pipa, minha esposa, não, vamos pra lá, tua perna tá muito inchada. E eu digo, bora. A gente tá aqui em perto de João Pessoa, pra Pipa é mais perto do que a gente vem de vertente pra Pipa.
1: Sim.
0: Digo, bora passar pelo menos no final de semana lá. Aí eu peguei ele pra Pipa. Quando eu cheguei lá de noite, a gente ficou na piscina pra você. Nesse dia eu tava com a perna tão inchada que eu tava até com medo de descer na piscina pra subir naquela escada.
1: Sim.
0: Porque eu não sabia se eu ia conseguir subir, que a perna tava doente, tava cansada. Aí de noite a gente foi comer uma pizza. Quando a gente saiu da pizzaria, a veia estourou. É a segunda vez que tinha estourado. Aí dessa vez, quando eu me sentei no chão lá, que ela passou mal, dessa vez só tava eu e ela passou mal. É a nossa enteada, a minha enteada, no caso, a filha dela. Foi socorrer ela, aí botou ela pra dentro de uma loja e eu fiquei sentado no meio da rua, sangrando, sozinho. Então, a partir daquilo ali, eu disse, a partir de hoje eu vou me cuidar. Aí pronto, a partir desse dia aí eu me cuidei. Isso foi dia 2 de janeiro de 2024. Então, nesse ano de 2024, eu cheguei a perder 104 quilos, nesse primeiro ano. Que eu tinha até uma base que eu queria perder 100 quilos em um ano. Nesse ano eu perdi 104 quilos.
1: Estipulou uma meta.
0: Foi. Tá entendendo? Eu gosto de meta, viu, sim?
1: É, mas eu também.
0: Eu gosto de meta. O ano passado mesmo eu botei uma meta na minha vida de... Ia passar 30 dias na praia.
1: Olha só que meta boa.
0: Aí consegui.
1: Cumpriu?
0: Bati 31.
1: Ah, aí tá certo. Eu vou começar a explorar uma meta dessa pra mim também, rapaz.
0: É assim, boa, é. Mas quando você diz sossego, praia.
1: Com certeza.
0: Pra mim, praia.
1: Pô, o lugar que te traz paz. Praia.
0: Praia.
1: Pô, verdade.
0: Então, eu me sinto muito. Foi que nem outro. Tipo assim, não precisa nem estar muito. Só sentado lá, de boa.
2: É,
0: dá já sossego, tranquilidade. Já dá tranquilidade.
2: Realmente
1: dá pra
2: desopilar as ondas.
1: Dá pra desopilar a mente.
2: E pronto. Agora, recentemente, você sofreu um acidente, né? Um pouco antes do Festival do Dinho. Me conta aí como é que foi isso.
0: Meu filho, essa foi uma situação que, tipo assim, foi um reviravolta agora. Que, tipo assim, nunca eu tinha ido sozinho pra Santa Cruz pra uma festa. Nesse dia parece que era pra acontecer.
1: Foi o quê? Foram uns 10 dias antes do festival, não foi?
0: Foi uma semana antes.
1: Eu lembro.
0: Na sexta-feira, o festival era na próxima.
1: Lembro que a gente fez uma reunião na semana do festival, até perguntei pra você. Mas, rapaz, foi isso?
0: Foi. Foi carreira, chuva, e bebida.
1: Tá aí. E aí fica como exemplo pra quem tá em casa, pra não seguir o mesmo exemplo. É.
2: Pelo com amor moto, Deus. Foi?
0: Com carro.
2: Carro.
0: Eu mesmo tava ligeiro.
1: E pra quem viu o carro, foi um livramento. Foi ótimo. Foi. Eu vi as fotos do carro.
0: Foi porque, tipo assim, na hora o carro ficou, na foto, o carro tá em pé, assim, né? O carro tá em pé. Aí a pessoa veio, porque foi a batida no poste, né? Mas foi um livramento muito grande, porque na hora que eu bati no poste eu tava em 118 por hora. No GPS deu 118, então eu tava correndo muito. Eu sempre andava correndo muito. Eu não sei daqui pra frente, eu mesmo posso cuspir pra cima e dizer que eu vou ser um santo. Isso. E andar devagar. Sempre corria muito. Aí o que acontece? Eu vim muito ligeiro. Aí na hora que dá a curva, eu aliviei e quase no término dela dei um toque no freio, mas sempre tava a pista molhada. Aí eu perdi o controle.
1: Aí, velocidade, aí, chuva, bati, que você falou.
0: Aí foi só a pancada. Até hoje ainda dói aqui, viu, sim? Hoje meu eu tava deitado, quando eu me virei.
1: Ainda tá um incômodo.
0: Tá doendo. Aí eu tirei raio-x tudo, mas só pancada muscular mesmo, porque tá machucado por dentro a carne, sim, tá ligado? Sim. Eu vi o
2: vai
0: carro.
2: Demorar um pouco, né?
0: Eu vi o carro hoje mesmo, tá consertando. Porque tipo assim, vai só a parte. É capu. Capu, a lateral ali, o que amassou, tá ligado? E já tá, amanhã já vai pintar o carro.
1: Graças
0: semana
1: a
0: que
1: Deus.
0: Vem, eu tô de carro já.
1: Graças a Deus. 18 horas e 47 minutos, vamos embora para mais um bloco de apoios culturais.
2: Isso mesmo, voltamos dentro de instantes aqui com nosso amigo Valtinho no quadro Minha História, Minha Vida. Não sai daí, voltamos dentro de instantes.
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3: Horas e 49 minutos na capital do jeans. Estamos de volta com o terceiro e último bloco do Minha História Minha Vida, que é tão bom que passa ligeiro demais. Vaca.
4: Passa rápido mesmo.
3: Já tá na reta
4: quase
3: final.
4: Quase uma hora, bicho.
3: É, rapaz, passa muito ligeiro. E deixa eu te dizer, tu acha que acabou, foi? As surpresas, as homenagens. Se tu acha, tu tá enganado. Se tu lhe informar...
4: Depois desse áudio da minha mãe, eu tenho certeza que vai ter gente aí falando ainda.
3: E vamos embora ouvir aqui, porque tem muita gente que quer participar nesse momento. Então tem um grupo aqui de amigos que querem deixar a homenagem aí para o grande Valtinho, esse cara que tem um coração gigantesco. Valtinho, aproveita que esse momento é teu.
5: Eu sou Emanuel, sou vizinho aqui do Valtinho. O Valtinho é uma pessoa muito boa, muito, muito gentil. O Valtinho é uma pessoa muito prestativa, fazedor de favor. Gente 100%, Valtinho. O Valtinho é nota 10 para mim.
6: Falar de Valtinho é assim... é incrível. Valtinho é uma pessoa maravilhosa. Valtinho é uma pessoa maravilhosa, uma pessoa servidora. Tem um coração enorme, enorme, enorme, enorme. Valtinho é um cara que... eu não tenho nem palavras para falar de Valtinho. Porque ele é amigo naqueles momentos que você mais precisa. Valtinho está junto de você, apoiando, ajudando no que ele puder, ele está do seu lado. Então, falar de Valtinho é incrível. Valtinho é uma pessoa excelente, é excelente. Eu tenho que agradecer de ter um amigo como Valtinho.
7: O Valtinho é um irmão que a vida me deu. Ele representa uma amizade verdadeira, uma pessoa de confiança, lealdade e companheirismo.
8: Oi, Tim. Aqui é MC. Venha ter muito orgulho de tu, teu esforço, teu trabalho. Você é um abençoado de Deus. E Deus sempre abençoe você e seu trabalho. Saiba que você pode contar sempre comigo. Eu amo tudo, Tim. Deus te abençoe. Um abraço e um beijo. De venha.
9: O Valtinho representa para mim uma pessoa muito boa, do coração enorme. Um amigo que a vida me deu. E sei que posso contar com ele sempre. E quero que ele saiba que pode contar comigo sempre também. Tamo junto, meu amigo. Gosto muito de você.
3: Coração tá bom?
4: Tá, de olho. Pressão.
3: Tô autorizado a prosseguir?
4: Pode.
3: Vamos embora porque ele
4: tô
3: fala.
4: Tô só atencioso.
3: Vamos embora porque tem um recado de um cara muito especial pra você aí. Você disse que pode chamar até de um segundo pai.
10: Vim aqui homenagear, meu irmão. Dizer que tenho muito orgulho do ser humano que você se tornou. E que você é um batalhador. Você é um batalhador. Tudo que você se propôs a fazer, você faz da melhor forma possível. Eu tenho muito orgulho disso. Muito orgulho de saber que você também procura sempre ajudar. Quando você pode, você faz o possível. E até o impossível para tentar ajudar quem está próximo a você. E parabéns pelo grande ser humano que você se tornou. E seu irmão tem muito orgulho, hein, de dizer que tem você como irmão. Te amo, meu irmão.
3: E essa daqui, Valtinho, vê se tu conhece.
11: Falar de Valtinho é fácil, pois eu tenho como um filho. Ele é o meu filho de coração, que Jesus me presenteou. Tenho muito apreço por ele. é uma criatura de um coração gigante, que gosta sempre de ajudar o próximo, independente de qualquer situação, pois ele é um ser extraordinário.
3: E ela, que me ajudou na produção e das homenagens, da surpresa ao Valtinho.
12: O que dizer sobre Valtinho? Bem, ele é uma pessoa maravilhosa, tem um coração enorme. Posso dizer que ele é meu porto seguro, que sempre está ao meu lado, tanto nas horas boas como nas horas ruins, que me respeita e incentiva, tentando me mostrar as belezas desse Brasil através de nossas viagens, de incentivar que eu tenho que sair mais, se preocupar com meu bem-estar. Eu só tenho a agradecer a Deus por ter ele do meu lado, e ele sabe o quanto ele é importante para mim, né? Que eu já não imagino mais minha vida sem ele. Te amo.
3: Tá aí, nesse momento eu quero passar agora. Valtinho, depois de ouvir essas palavras, essa chuva de carinho, o que que tá passando no coração?
13: Tipo, acho que desde já quero agradecer a todo mundo. Sabe que cada um tem um... tem um ponto aqui no meu coração. Todos que falaram aí, eu gosto, eu amo. E é como a maioria falou, né? Eu sou uma pessoa que, tipo assim, não é apenas por ser, é por fazer. E quando eu boto as coisas na mão de Deus, é porque eu sei que o que a gente, o que a gente constrói, o que a gente faz, é tudo que ele quer no comando. E o que eu posso ajudar, feito muitos falaram aí, que eu posso ajudar o próximo, eu ajudo. Muitas vezes tem gente que critica, infelizmente em ontem mesmo, teve uma situação, porque tem gente que pensa que só porque eu tenho seguidor, eu tenho a possibilidade de postar um negócio para ajudar uma pessoa, eu tenho a obrigação de ajudar todo mundo. Infelizmente não tem como. Jesus Cristo veio, não teve como agradar todo mundo. É. E muitas vezes a gente tenta ajudar e quem se prejudica é a pessoa mesmo, tá entendendo, César?
3: Sim.
13: Então, o que eu posso fazer por todos, e quem tá do meu lado, sim, já sabe disso, que pode contar comigo a hora que for, eu vou estar à disposição. E quer dizer que amo todos, muito obrigado pela mensagem de cada um, pode ter certeza que foi muito fundamental. Não é... nem, tipo assim, nem dizer por um e por outro. Cada palavra, tipo assim, juntou todo o carinho que foi dito em todas as mensagens. Por si só, a junção aí fez que ficasse muito mais, comece gratificante tudo aquela linhagem que eu tô caminhando. Porque a coisa ruim é quando a gente caminha e a gente vê que não tem direcionamento, nem tem inspiração e nem tem que ser orgulho da gente. Então, se hoje eu tenho quem se orgulha de mim, e que vê que eu estou fazendo certo, e o que eu posso fazer para ajudar os outros, eu faço certo. Então quer dizer que é para eu continuar na mesma linhagem.
3: Tá aí. 18 horas e 57 minutos. E aí vamos pro último exercício da noite, Valtinho. Foi um exercício com força, esse Minha História, Minha Vida. É. Isso aí
13: e tá chorar, em... né? É. Porque tipo assim, hoje parece que vai ser que nem outro. Graças a Deus, hoje eu tô mais forte por mim. Acho que eu dormi, foi até bom para mim eu dormir essa tarde. Acho que era para me preparar.
3: Vai, Rocha. Cápsula do tempo. É, no começo do Minha História, Minha Vida, eu fiz uma pergunta voltando pro passado. Você se viu no aquele pequeno Valtinho de 9 anos de idade e teve a oportunidade de levar uma mensagem para ele. Agora a gente vai pro futuro. A gente tá ao vivo aqui no Instagram da Rede Agreste Comunica. Você vai olhar pro telefone e você vai deixar uma mensagem para você mesmo. Só que você daqui 5 anos. Porque daqui 5 anos você vai poder revisitar essa live e ver a mensagem que você deixou para você mesmo. Qual a mensagem que você deixa já?
13: Valtinho, continue. Continue nessa mesma linhagem, porque hoje em dia eu não vou em busca de números. Eu vou em busca de qualidade. Eu poderia ser uma pessoa que fosse em busca de número e apenas ir atrás de seguidor, apelar para a internet, fazer vídeo que não fosse minha linhagem, para ver se ganhava seguidor, e não. Eu estou na continuação. Mas estou vendo que hoje eu sou reconhecido. Então, se isso aqui é para ouvir daqui a 5 anos, eu serei reconhecido mais ainda. Não é à toa que está abrindo grandes portas para uma pessoa que tem, tipo assim, em números, tem menos do que outras pessoas.
3: Sim.
13: Mas não é à toa. É, quer dizer que é um trabalho que está sendo feito, bem feito. Então, o que eu digo, continue. Continue nessa mesma linhagem, que tipo assim, a gente não sabe o futuro não, mas esse vídeo aí vai estimular o que você está fazendo nessa caminhada.
3: Tá aí, belíssima mensagem para fechar com chave de ouro esse dia 14 de maio de 2026. Espero que seja um dia que fique guardado aí o carinho na tua lembrança, Valtinho. E gratidão por você ter aceitado o convite e ter aceitado aí partilhar a sua trajetória de vida. Parabéns, meu irmão. Que Deus te abençoe.
13: Amém, amém. Eu quero agradecer. Quero agradecer a Ed e a você pela oportunidade, que eu sei que, tipo assim, a gente tá no ciclo, que é uma metrópole.
14: É.
13: De muitas pessoas inspiradoras, muitas pessoas influência, e eu ser notado no meio de tudo isso, eu quero agradecer muito. Não é à toa que é tipo, feito mesmo falei aqui agora na última fala, é a linhagem que a gente está construindo. Se a gente está no caminho, tipo assim, se esse caminho é bom, se esse caminho que a galera acompanha, gosta, está crescendo, então eu creio que foi muito importante, tanto para mim como algumas pessoas, assistir esse programa. Tipo assim, muitas pessoas pensam que não conseguem hoje conseguir uma coisa. Consegue, só é querer. Eu era uma pessoa que não, nunca pensava. E eu hoje não tenho menos de 120 quilos.
3: É isso aí.
13: Qual a pessoa que não pode?
3: É um exemplo.
14: É verdade.
13: Qual a pessoa que não pode?
3: Superação.
13: Tá entendendo? Era um cara que trabalhava no supermercado. E hoje um cara que é influência e tipo assim, veio da internet de hoje. Hoje meu fixo é a internet. Porque eu consegui, você não pode, não pode. Só você querer correr atrás. É feito, eu digo, tá o caminho aí. Aí quem vai saber é Deus, se é pra ser ou não. Se não for, também não é. Mas se for, Deus vai abençoar. Feito, tá me abençoando.
3: Amém.
13: Graças a Deus, tudo que eu vou na minha linhagem, que Deus me abençoe e dá certo, eu só tenho a gratidão. Aquilo que não deu, eu sei que aquilo não era pra mim.
3: Amém. Tá aí, mensagem pra lá de bonita, especial, Helio, pra gente finalizar o Chave de Ouro, o Minha História, Minha Vida de hoje, 19 horas em ponto. Então, daqui a gente se despede, agradecendo a audiência, você que acompanhou na live da Rede Agreste Comunica, todo mundo sintonizado na 104.9. Desejar uma noite abençoada e reforçar, Éder. Amanhã, a partir das 6 horas, tem mais Jornal da Noite, com muita notícia e muita informação. Fiquem todos com Deus e até amanhã, se o Criador nos permitir, porque o Jornal da Noite da Rede Agreste Comunica, sua região é notícia.
15: Já estão valendo as novas regras do Reforma.
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18: participa da retomada de fábrica de fertilizantes da Petrobras.
19: Indústria amplia a capacidade nacional e dá mais segurança aos produtores rurais brasileiros.
20: O Brasil não pode ser importador de 90% do fertilizante que a nossa agricultura precisa. O Brasil precisa ser dono do seu nariz e produzir fertilizantes.
21: Na apresentação da Voz do Brasil, Mariano Jungmann e Nazi Brum.
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22: O presidente Lula participou da entrega de mais de 300 moradias em Camaçari.
19: O presidente destacou que o projeto de moradia entregue foi pensado para dar teto e também mais qualidade de vida aos novos moradores.
22: No condomínio é possível contar, por exemplo, com biblioteca, parquinho, academia ao ar livre, quadra de futebol e espaço de convivência.
23: Pela primeira vez na vida, o Gilvaldo dos Santos, de 51 anos, que está desempregado, vai morar em uma casa própria. Ele recebeu, nesta quinta-feira, pelas mãos do presidente Lula, as chaves do novo apartamento.
24: Eu estou muito feliz por esse empreendimento. A minha vida não foi fácil, como todos de vocês aqui. É isso que eu venho agradecer, esse empreendimento, a minha casa, a minha vida, e a todos que estão aqui, o respeito, a dedicação. Obrigado por essa oportunidade.
23: Gilvaldo vai morar em uma das 384 unidades habitacionais do programa Minha Casa Minha Vida, que foram entregues em Camaçari, na Bahia, onde serão beneficiadas mais de 1.500 pessoas. As moradias fazem parte dos residenciais Verdes Horizontes 1 e 2. Cada condomínio possui 192 apartamentos com 2 quartos, sala, cozinha, banheiro e varanda, e ainda contam com espaços coletivos, como academia, parque infantil, quadra esportiva e biblioteca. Áreas importantes para o desenvolvimento das crianças, como destacou o presidente Lula.
20: E é por isso que nós fazemos biblioteca agora, em cada conjunto habitacional. Nós temos que fazer essas crianças brincar, de ler, de estudar, de
0: saber das coisas boas e não ficar perambulando por falta de lugar de lazer, que também nos conjuntos tem que ter. Essa meninada tem que ter parque para brincar, tem que ter espaço para jogar.
23: Os apartamentos foram construídos com investimento superior a 65 milhões de reais por meio do novo PAC e do Fundo de Arrendamento Residencial. O ministro das Cidades, Vladimir Lima, destacou que mais unidades habitacionais do programa Minha Casa Minha Vida devem ser contratadas ainda neste ano.
1: Nós contratamos mais de 2 milhões de moradias com um ano e um mês de antecedência. Não fica por aí. Vamos aumentar isso. Vamos fazer 3 milhões de moradias até dezembro de 2026.
23: Os condomínios fazem parte de um conjunto de empreendimentos habitacionais em andamento em Camaçari. São 1.800 novas moradias previstas para o município. A entrega ocorre em um momento de redução histórica do déficit habitacional no país, que atingiu, em 2024, o menor índice já registrado, segundo dados do Ministério das Cidades e da Fundação João Pinheiro. As regiões Norte e Nordeste tiveram a maior taxa de redução. Reportagem Márcia Fernandes.
2: E as famílias que já possuem imóveis e querem fazer melhorias na moradia devem ficar atentas.
21: Já estão valendo as novas regras do Reforma Casa Brasil.
2: Podem participar famílias com renda de até 13 mil reais por mês.
5: Do campo para a mesa dos brasileiros e para o mundo, o Brasil segue consolidando a posição de potência agrícola.
14: As novas condições do programa Reforma Casa Brasil já estão em vigor. As mudanças foram aprovadas pelo Conselho Monetário Nacional, o CMN, regulamentadas pelo Ministério das Cidades e já estão disponíveis para contratação via Caixa Econômica Federal. Entre as principais mudanças estão o aumento do limite de renda familiar, que passou de R$ 9.600 para R$ 13.000 por mês, e a redução da taxa de juros para 0,99% ao mês, considerando os encargos totais da operação. O prazo para pagamento também aumentou de 5 para 6 anos. Além disso, o valor máximo do financiamento agora pode chegar a R$ 50 mil. O programa faz parte do Minha Casa Minha Vida e é voltado para famílias que já possuem imóvel, mas precisam realizar melhorias na moradia. O crédito pode ser usado em reformas estruturais, troca de telhado, instalações elétricas e hidráulicas, ampliação de cômodos e obras de acessibilidade. As famílias interessadas já podem consultar as condições e iniciar o processo de contratação pelos canais da Caixa. Saiba mais sobre o Reforma Casa Brasil em gov.br/cidades. Dilson Santa Fé, para a Voz do Brasil.
21: O Brasil avança na produção nacional de fertilizantes.
2: Eles melhoram a vida de quem planta, levando segurança alimentar ao restante do país.
21: Hoje, o presidente Lula visitou uma fábrica na Bahia que está retomando as atividades com o investimento da Petrobras.
25: Depois de anos parada, a fábrica de fertilizantes nitrogenados da Petrobras em Camaçari, na Bahia, retomou a produção em janeiro e já opera com 90% da capacidade. A Petrobras investiu 100 milhões de reais na retomada das atividades. Durante a reabertura da fábrica...

0: Brasil precisa ser dono do seu nariz e produzir fertilizantes.
1: A fábrica tem capacidade para produzir 1.300 toneladas de ureia e 1.300 toneladas de amônia por dia. Volume que atende 5% da demanda nacional de fertilizantes nitrogenados. Segundo a presidente da Petrobras, Magda Chambriard, até 2028, com o funcionamento de mais 3 fábricas, a produção deve crescer ainda mais no país.
2: Com a fábrica de Mato Grosso, com a fábrica do Paraná, com a fábrica de Sergipe e com a fábrica da Bahia, nós vamos produzir 35% do fertilizante nitrogenado que o Brasil precisa.
1: Os fertilizantes são usados principalmente em plantações de milho, café, trigo, algodão e cana-de-açúcar. Eles aumentam a produtividade no campo, o que leva a alimentos mais baratos na mesa do consumidor. Com maior produção nacional, o Brasil reduz a dependência da importação de fertilizantes, diminuindo custos para produtores rurais. Em momentos de crise internacional, o abastecimento interno também fica menos vulnerável. O ministro da Agricultura e Pecuária, André de Paula, destacou a importância dos fertilizantes num cenário de crescimento do setor agrícola.
3: No ano passado, o agro cresceu 11,7%. Então, quando nós fazemos um esforço como esse, ampliamos a nossa capacidade de produzir, o agro nos surpreende, cresce tanto que a gente já precisa de produzir ainda mais.
1: Segundo a Petrobras, cerca de 3.600 empregos diretos e indiretos foram gerados com a retomada da fábrica. De Camaçari, na Bahia, Luana Karen.
4: Pois é, a safra brasileira de grãos deve bater mais um recorde neste ano, com estimativa de 358 milhões de toneladas, segundo a Conab, a Companhia Nacional de Abastecimento.
5: Isso significa um aumento superior a 2% em relação à safra passada.
4: O IBGE também projeta uma safra recorde com destaque para a produção de café.
6: Do campo para a mesa dos brasileiros e para o mundo, o Brasil segue consolidando a posição de potência agrícola global. Os números mais recentes do Instituto Brasileiro de Geografia e Estatística e da Companhia Nacional de Abastecimento mostram que a safra de grãos deve bater novos recordes em 2026. Pelos dados do IBGE, a produção de cereais, leguminosas e oleaginosas deve chegar a 348 milhões e 700 mil toneladas. Já o levantamento da Conab é ainda mais otimista e projeta 358 milhões de toneladas. Segundo o presidente da Conab, Silvio Porto, a soja deve alcançar mais um recorde histórico, com produção de 180 milhões de toneladas. O milho também mantém números robustos, com mais de 138 milhões de toneladas, ajudando o país a manter posição de destaque entre os maiores produtores de alimentos do planeta.
7: Nós fizemos ajustes em relação à área de soja no estado do Paraná, nós conseguimos então fazer esse ajuste em relação a ultrapassar 180 milhões de toneladas. E no milho, é um ajuste principalmente de produtividade, principalmente porque o estado do Mato Grosso está com uma perspectiva de termos uma excelente produtividade.
6: O café também aparece com perspectiva histórica, superando 66 milhões de sacas, destaca Carlos Alfredo Guedes, gerente da agricultura do IBGE.
8: São 4 milhões de toneladas de café, é um crescimento de 14,9% em relação ao ano anterior, com um crescimento de 20% da espécie arábica e de 6% da espécie canefa. As condições climáticas estão muito boas para o desenvolvimento das lavouras esse ano e, além disso, os preços também estão bem favoráveis nos últimos anos, né?
6: O Centro-Oeste continua liderando o mapa da produção agrícola brasileira, responsável por metade de toda a safra nacional. Mato Grosso segue como o maior produtor de grãos do país. Reportagem Pablo Mundim.
5: Agricultores familiares que produzem alimentos frescos e saudáveis chegam a quem mais precisa.
4: Assim funciona o PAA, Programa de Aquisição de Alimentos. O governo compra a produção dos pequenos agricultores, garantindo renda para eles, e distribui esses alimentos para instituições públicas que atendem pessoas em situação de vulnerabilidade.
5: Desde o início do programa, o PAA já beneficiou 47 mil associações.
9: Em Tapauá, no Amazonas, o sustento das famílias vem das águas. Com mais de 20 mil habitantes, A economia da cidade é influenciada pela pesca e agricultura de várzea. A Ana Paula Reis Lima lidera a Associação Indígena Povos das Águas, na terra indígena Paricá. Ela conta que o manejo do pirarucu tem mudado a vida das famílias da região, que só neste ano comercializaram 17 toneladas do peixe para a Conab, por meio do Programa de Aquisição de Alimentos, PAA.
10: Foi muito boa, né, a gente ter acessado essa política, né, ter chegado até a gente, porque ela valoriza e dá autonomia ao povo.
9: Pelo PAA, o governo compra a produção da agricultura familiar e destina para entidades sociais e instituições públicas que atendem pessoas em situação de vulnerabilidade. Agora, a pesca produzida pela associação que a Ana Paula pertence vai garantir uma refeição de qualidade para quem não teria acesso.
10: A gente se sente feliz pela gente ter entregado um produto de qualidade, um produto da região, né? E de ver esse produto tá chegando na mesa das pessoas que às vezes nem têm as condições de comprar um produto, né, de qualidade, e de atender as próprias pessoas do município, da região.
9: Neste ano, o Ministério do Desenvolvimento e Assistência Social, Família e Combate à Fome destinou 450 milhões para a Companhia Nacional de Abastecimento executar o Programa de Aquisição de Alimentos. Mas, de acordo com o presidente da Conab, Silvio Porto, nos últimos 3 anos, os valores reservados ao programa superam 3 bilhões de reais.
7: Nesses 3 anos, já foram mais de 3,6 bilhões de reais que o MDS destinou para a Conab. Esse programa, ele foi muito relevante para a promoção do direito humano à alimentação, assegurando transferência de renda para essas famílias que produzem alimentos, comida de verdade, e fazendo com que a população em situação de insegurança alimentar seja atendida pelo PAA.
9: O PAA foi criado em 2003 com o objetivo de promover o acesso à alimentação e incentivar a agricultura familiar. Dados da Conab apontam que desde a criação do programa até 2024, cerca de 9 mil organizações produtoras da agricultura familiar foram contratadas por meio do programa, beneficiando 47 mil instituições em todo o país. Reportagem Graziele Bezerra.
4: Representantes do governo brasileiro e da União Europeia.
5: O bloco europeu retira o Brasil da lista de países autorizados a exportar produtos de origem animal a partir de setembro.
4: Ficou definido que nos próximos 10 dias, o governo brasileiro vai enviar informações complementares sobre o uso de antimicrobianos na cadeia de proteína animal.
5: A União Europeia também informou que cada produto, como carnes, ovos e mel, será analisado separadamente.
4: O ministro da Agricultura, André de Paula, disse que o Brasil enviará todas as respostas no prazo.
5: E lembrou que o Brasil tem sólido sistema de defesa agropecuária.
4: Atlas dos remanescentes florestais da Mata Atlântica registrou o menor índice de desmatamento do bioma em 40 anos.
5: De acordo com o INPE, o Instituto Nacional de Pesquisas Espaciais, e a Fundação SOS Mata Atlântica, o desmatamento caiu de 14.366 hectares em 2024 para 8.668 hectares em 2025, o que representa uma queda de 40%.
4: Para a pesquisadora do INPE, Silvana Amaral, o resultado é uma conjunção de ações para conter o desmatamento.
11: E a gente atribui isso a um conjunto de medidas que foram tomadas tanto da sociedade civil quanto das políticas públicas, né, voltadas para a contenção do desmatamento. E eu acho que existe também um aumento da consciência, sabe, das pessoas na conservação dessas áreas de Mata Atlântica. Tem várias iniciativas de produção de mudas, distribuição de mudas, de regeneração induzida para contenção do desmatamento.
5: Pelas redes sociais, o vice-presidente Geraldo Alckmin disse que o resultado reflete o compromisso do Brasil com a preservação ambiental e que mostra o retorno da fiscalização e o combate sério ao desmatamento em todas as regiões do país.
4: Atualmente, o país conta com cerca de 24% da cobertura original da Mata Atlântica. Desse total, cerca de 12% correspondem às chamadas florestas maduras, que são monitoradas pelo Atlas.
5: Cooperativas e associações da agricultura familiar que atuam no Cerrado podem inscrever projetos voltados para a produção de alimentos no edital Cerrado Mais Cooperativo.
4: Os projetos devem incluir ações de beneficiamento e comercialização e ter valor mínimo de R$5 milhões, abordando empreendimentos coletivos no bioma.
5: A iniciativa é uma parceria entre o Ministério do Desenvolvimento Agrário e Agricultura Familiar e o BNDES, o Banco Nacional de Desenvolvimento Econômico e Social.
4: A chamada prioriza a inclusão produtiva de mulheres, jovens, extrativistas e povos e comunidades tradicionais.
5: As inscrições podem ser realizadas até o dia 31 de julho e os detalhes da chamada pública estão disponíveis em bnds.gov.br.
4: Após as secas históricas registradas em 2023 e 2024 na Amazônia, o governo do Brasil antecipa ações para enfrentar o período.
5: As iniciativas querem evitar prejuízos ao transporte de passageiros, ao abastecimento de cidades e ao fluxo de cargas na região norte.
12: O governo do Brasil antecipou medidas para reduzir os impactos de uma possível nova estiagem na Amazônia este ano. Entre as ações previstas, incluem o planejamento de dragagens, manutenção de hidrovias, reforço na sinalização náutica e monitoramento contínuo das condições de navegabilidade. O objetivo é preservar o transporte de passageiros, garantir o abastecimento das cidades e manter o fluxo de cargas na região norte. A iniciativa foi motivada pelas secas históricas de 2023 e 2024, que afetaram diretamente no abastecimento e na mobilidade na região norte, como nos municípios de Manacapuru, Tabatinga, Itacoatiara e Parintins. Além dos impactos logísticos, a estiagem provocou isolamento de comunidades ribeirinhas e indígenas e aumentou os desafios de abastecimento em municípios dependentes do transporte hidroviário. Nos últimos anos, rios como Amazonas e o Solimões registraram níveis críticos, comprometendo a navegação e afetando diretamente a mobilidade e o abastecimento de municípios da região. Diante desse cenário, o Ministério de Portos e Aeroportos e o Departamento Nacional de Infraestrutura de Transportes passaram a estruturar ações permanentes para períodos de seca. As ações incluem acompanhamento técnico contínuo das cotas dos rios, definição antecipada de trechos prioritários para dragagem e articulação com operadores logísticos da região norte. Thaisa Vitória para a Voz do Brasil.
4: Uma forma simples do governo contratar serviços de microempreendedores individuais.
5: Pela plataforma Contrata Mais Brasil, é possível encontrar serviços como pequenos reparos e jardinagem.
4: E agora a ferramenta ampliou o número de atividades disponíveis, de 47 para 107.
5: Com essa ampliação, o Ministério da Gestão e da Inovação em Serviços Públicos espera alcançar mais de 1 milhão de profissionais.
13: O pernambucano Gutenberg da Silva Ferreira é microempreendedor individual desde 2021. Ele conta que durante um tempo prestava serviços de elétrica, encanamento e pequenas obras para complementar a renda da família, enquanto mantinha um trabalho fixo. A mudança começou em 2025, quando Gutenberg se cadastrou na plataforma Contrata Mais Brasil do governo federal e começou a ter acesso a mais oportunidades de contratação. Com o aumento dos serviços, ele relembra como viu seu faturamento dar uma guinada.
14: O ano passado faturei 60 mil, só através da plataforma. Aumentei minha renda, consegui ter mais tempo com a família.
13: Desde 2025, microempreendedores individuais, fornecedores de alimentos, incluindo agricultores familiares, cooperativas e empresas de todos os tamanhos, podem oferecer seus serviços diretamente ao governo por meio da plataforma Contrata Mais Brasil. O funcionamento é simples. O órgão público abre um chamado com a necessidade de serviço ou de aquisição de alimentos e os fornecedores cadastrados podem enviar suas propostas com o preço pelo qual realizariam o trabalho. No final do prazo, o órgão escolhe a melhor proposta e fecha a contratação. O modelo tem dado tão certo que em abril o Ministério da Gestão e da Inovação e serviços públicos ampliou de 47 para 107 o número de atividades que integram as categorias de serviços disponíveis no Contrata Mais Brasil. Com a mudança, a medida deve alcançar mais de 1 milhão de MEIs no país, segundo o secretário de Gestão e Inovação, Roberto Pojo.
15: A gente aumentou mais 60 serviços. Você imagina, né? 107 serviços, a gente pode contratar, acho que praticamente tudo que é necessário ali para o ente público. Com essa ampliação, a gente olhando a base de cadastros de MEIs no Brasil, a gente alcança o potencial de 1,3 milhões de profissionais.
13: Em pouco mais de um ano, o Contrata Mais Brasil já movimentou mais de 20 milhões de reais em recursos públicos e gerou mais de 6.500 oportunidades, de acordo com dados do governo. Para se cadastrar, basta acessar o site gov.br/contrata-mais-brasil. Reportagem Gabriela Noronha.
4: Começa amanhã o pagamento do quarto lote do abono salarial, que beneficiará mais de 4 milhões de trabalhadores dos setores público e privado.
5: Vão receber o benefício os nascidos nos meses de maio e junho, inscrito no PIS ou PASEP há pelo menos 5 anos.
4: E aqueles que receberam até R$ 2.766 por mês e trabalharam pelo menos 30 dias com carteira assinada.
16: Trabalhadores nascidos em maio e junho começam a receber nesta sexta-feira, dia 15, o quarto lote do abono salarial do PIS/PASEP. Segundo o Ministério do Trabalho e Emprego, mais de 4 milhões e meio de pessoas têm direito ao benefício neste lote, totalizando a liberação de 5 bilhões e 700 milhões de reais. Em 2026, o calendário de pagamento do abono salarial referente ao ano base de 2024 iniciou os pagamentos em 16 de fevereiro. Os valores vão ficar disponíveis aos trabalhadores até o fim do calendário. O pagamento será feito pela Caixa Econômica Federal para trabalhadores da iniciativa privada e pelo Banco do Brasil para servidores públicos. Tem direito ao abono quem está inscrito no PIS ou PASEP há pelo menos 5 anos, recebeu até R$ 2.766 por mês, em média, no ano base, e trabalhou pelo menos 30 dias com carteira assinada. O pagamento do PIS vai ser feito prioritariamente em conta da Caixa ou pelo aplicativo Caixa Tem. Já o PASEP será pago em conta bancária via PIX, TED ou presencialmente nas agências do Banco do Brasil. As consultas podem ser feitas pela Carteira de Trabalho Digital no portal gov.br, pelo telefone 158 ou nas superintendências regionais do trabalho. Lucília Araújo para a Voz do Brasil.
5: E essas foram as notícias do Governo do Brasil.
4: Uma realização da Secretaria de Comunicação Social da Presidência da República.
5: Com a produção da Empresa Brasil de Comunicação.
4: Fique agora com as notícias do Poder Judiciário e do Congresso Nacional. Boa noite.
5: Boa noite para você e até amanhã.
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19: STF valida lei sobre igualdade salarial entre homens e mulheres.
20: STJ decide que é incabível mandado de injunção para pedir autorização de plantio doméstico de cannabis.
19: Tribunal Regional Eleitoral de São Paulo busca voluntários com conhecimento em Libras para as eleições deste ano.
20: Boa noite, eu sou Marcela Luiza.
19: E eu sou Arthur Filho.
20: O Supremo Tribunal Federal, por unanimidade, decidiu que é constitucional a lei que cria mecanismos para garantir igualdade salarial entre homens e mulheres.
19: O plenário declarou constitucional a Lei nº 14.611 de 2023 e julgou improcedentes as ações que questionavam a norma. Marcelo Della Libera.
21: Por unanimidade, o Supremo Tribunal Federal validou a lei que obriga empresas com mais
0: mais de 100 funcionários a adotar medidas para promover a igualdade salarial entre homens e mulheres que exercem a mesma função. Entre outros pontos, a norma obriga a divulgação de critérios remuneratórios em relatórios de transparência que devem ser enviados ao Ministério do Trabalho e Emprego sob pena de multa. Uma vez constatada a desigualdade salarial, eles devem elaborar um plano de ação para mitigá-la, com metas e prazos.
20: Não cabe mandado de injunção com o objetivo de obter autorização para importação e cultivo doméstico da cannabis sativa à pessoa física.
21: A decisão é do STJ, Fátima Uchoa.
22: Mandado de injunção é uma ação usada quando a falta de norma impede o exercício de direitos previstos na Constituição. Um homem ajuizou ação desse tipo contra o Ministério da Saúde e a Anvisa, alegando omissão na regulamentação do tema. Mas a Corte Especial do STJ avaliou que, ainda que se reconheça a lacuna normativa sobre o tema, o mandado de injunção não permite que o Judiciário substitua os poderes legislativo e executivo para decidir sobre a possibilidade de cultivo individual da planta. E, segundo o relator ministro Og Fernandes, o ordenamento jurídico brasileiro não reconhece, no nível constitucional, direito ao cultivo particular de plantas que estão sujeitas a controle especial.
20: Justiça do Trabalho deve julgar ação contra a União sobre combate ao trabalho escravo.
21: O processo questiona a falta de recursos para a fiscalização. Larissa Batista.
23: Na ação, o Ministério Público do Trabalho alegava que, desde 2017, a União deixou de destinar recursos para o Grupo Especial de Fiscalização Móvel, responsável pelas operações de combate ao trabalho análogo à escravidão em todo o território nacional. Para o Tribunal Superior do Trabalho, é dever da Corte garantir o cumprimento das normas de proteção ao trabalhador e dos direitos fundamentais no ambiente de trabalho, mesmo que não exista vínculo formal. Por isso, a Justiça do Trabalho é competente para julgar o caso.
20: O Tribunal Regional Eleitoral de São Paulo lançou uma nova campanha.
21: O intuito é chamar voluntários que saibam língua brasileira de sinais a Libras para ajudar nas eleições de 2026. Estevão Furtado.
24: O tema é Traduz a Cidadania em Libras. Seja apoio Libras nas eleições de 2026. A ação busca facilitar o voto de pessoas surdas ou com deficiência auditiva. As inscrições vão até 1º de junho pelo formulário disponível na área Mesários no site do Tribunal. Quem participar vai receber e orientar eleitores, mostrar onde fica a sessão eleitoral e tirar dúvidas no dia da votação. Além de ajudar a democracia, os voluntários recebem R$ 65,00 por dia trabalhado de auxílio alimentação. Tem direito à folga em dobro pelos dias trabalhados, sem desconto no salário, e podem usar as horas como atividade complementar na faculdade.
20: Justiça condena homem por apologia ao nazismo em rede social no Rio Grande do Sul.
21: A denúncia foi apresentada pelo Ministério Público Federal. Vanessa Pereira.
25: O cidadão foi denunciado à Justiça Federal Gaúcha pelo envio de uma mensagem com exaltação ao nazismo em um grupo aberto da plataforma Telegram, onde celebrava a memória de Adolf Hitler. O réu foi condenado à pena privativa de liberdade, que foi substituída por prestação de serviços à comunidade ou entidades públicas, além do pagamento de multa. Ainda cabe recurso da decisão.
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20: Uma boa noite.
21: Boa noite a você.
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26: Está no ar o Jornal do Senado.
27: Eu sou Paula Groba.
28: E eu sou Ricardo Nakaoka.
21: E este... 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
20: Uma boa noite.
21: Boa noite a você.
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0: combustíveis mais baratos. Chega ao Congresso MP para reduzir preço da gasolina e do diesel.
1: Comissão vai votar proposta que destina 30 bilhões a produtores rurais afetados por eventos climáticos.
0: MP que zera taxa sobre compras internacionais de até 50 dólares divide opiniões no Senado.
1: Boa noite.
2: Boa noite.
1: Já está no Congresso Nacional a medida provisória que pode reduzir o preço da gasolina e do diesel para o consumidor final.
0: Editada como resposta à alta do petróleo no mercado internacional em meio ao conflito no Oriente Médio, a MP já está em vigor. Mas para se tornar lei definitivamente, a proposta ainda precisa ser aprovada pelo Congresso. Reportagem de Alexandre Campos.
3: Segundo o governo, a medida no caso da gasolina representará uma redução de até 89 centavos por litro. Em relação ao diesel, 35 centavos. Para isso, será pago aos produtores e importadores de combustíveis o valor correspondente à dedução de contribuição para o PIS/PASEP, da COFINS e da CID Combustíveis incidentes sobre a gasolina e o diesel. Os produtores e importadores terão que comprovar, por meio de documentos fiscais, de que o total recebido foi efetivamente repassado aos consumidores. Líder do governo no Senado, Jax Wagner, do PT da Bahia, lembrou que a MP pode impedir uma alta generalizada nos preços.
4: O presidente tem que reagir para evitar que, inclusive, isso comprometa a economia nacional, provocando uma inflação acima daquilo que a gente já tem da meta que está colocada.
3: Para os senadores Alci Lucas, do PL do Distrito Federal, a medida provisória será válida se houver fiscalização.
5: Só tem que ver agora o controle disso, né? Tem que controlar para ver se realmente, na bomba, se o consumidor vai sentir isso.
3: A subvenção terá vigência de 2 meses e poderá ser prorrogada por ato do Executivo.
1: A Comissão de Educação voltou a debater o projeto que proíbe a venda, publicidade e distribuição de alimentos ultraprocessados no ambiente escolar.
0: Entidades da indústria alimentícia afirmaram que o projeto ainda precisa de mais discussões, mas especialistas reforçaram que alimentos ricos em açúcar, gordura e sal contribuem para a obesidade, cáries e outros problemas de saúde. Repórter Rodrigo Rezende.
6: O projeto do senador Jax Wagner, do PT da Bahia, proíbe a distribuição e a comercialização no ambiente escolar de alimentos ultraprocessados, preparações e bebidas com altos teores de calorias, gordura saturada, gordura trans, açúcar livre e sal. Bruna dos Santos Nunes, coordenadora de atenção à saúde dos adolescentes e jovens do Ministério da Saúde, defendeu a proposta.
7: Essa proposta legislativa é um instrumento que é bastante importante para a promoção da saúde, para contribuir com a saúde desses escolares, que valorizem a cultura alimentar local e que derivem de práticas que sejam ambientalmente sustentáveis.
6: Já o presidente executivo da Associação Brasileira da Indústria de Alimentos, João Dornelas, afirmou que o tema precisa de muita discussão, principalmente em relação aos conceitos presentes no projeto, caso da nomenclatura ultraprocessados.
8: É importante ressaltar que os alimentos industrializados, todos eles, são altamente regulados, passam por controle rigoroso de qualidade. Quando eu escuto falar sobre comida de verdade, o que eu ouço de fato é um julgamento moral disfarçado de critério técnico.
6: A senadora doutora Eudócia, do PSDB de Alagoas, ressaltou que a questão do conceito não pode maquiar os problemas que os alimentos possam causar e lamentou o excesso de açúcar, sal e gorduras saturadas em diversos produtos consumidos pelos estudantes.
1: O senador Hamilton Mourão, do Republicanos do Rio Grande do Sul, criticou as ações do governo nas áreas de segurança pública e economia. Segundo ele, o programa Brasil contra o Crime Organizado, com previsão de investimentos de 11 bilhões de reais, representa uma reação tardia ao avanço das facções criminosas.
0: Mourão também afirmou que o governo age com foco eleitoral e defendeu ações permanentes no combate ao crime organizado.
9: O que vemos agora é uma reação tardia, feita às pressas, há pouco os meses do calendário eleitoral, porque perceberam que nada fizeram e nem a narrativa na segurança pública conseguiram manter.
1: E o líder do governo no Senado, Jax Wagner, repercutiu em plenário a divulgação de uma gravação entre o senador Flávio Bolsonaro e o empresário Daniel Vorcaro, dono do Banco Master.
0: Em resposta, o vice-líder do PL, senador Alci Lucas, saiu em defesa de Flávio Bolsonaro. Pelas redes sociais, o senador afirmou que a conversa com Vorcaro teve como objetivo buscar recursos para um filme sobre o ex-presidente Jair Bolsonaro. Os detalhes com o repórter Márcio Maturana.
10: Repercutiu no plenário do Senado a divulgação de áudios do senador Flávio Bolsonaro, do PL do Rio de Janeiro, pedindo mais dinheiro a Daniel Vorcaro, dono do Banco Master.

0: Master para financiar um filme sobre seu pai, o ex-presidente Jair Bolsonaro. O senador Jax Wagner, do PT da Bahia, disse que a gravação revela uma relação próxima entre os dois.
1: O senador Flávio Bolsonaro, em diálogos muito particulares, solicitando 140 milhões de reais para terminar o filme sobre o ex-presidente seu pai. Eu não estou dizendo que tem dolo aqui, mas demonstra que ele tinha uma relação, senão não estaria ligando para ele, dizendo, tamo junto sempre.
0: Isalci Lucas, do Distrito Federal.
2: Completamente seu.
3: Patrocínio é uma coisa que, se o cara patrocinava tudo, não quer dizer que houve, por parte do pedido, que houve corrupção. Muito pelo contrário, houve um pedido, como a gente recebe todo dia pedidos de patrocínio e também de emendas para determinados eventos. Então é só para colocar isso muito claro, a posição do PL.
0: Flávio falou nas redes sociais sobre o pedido de dinheiro.
4: Eu conheci Daniel Vorcaro em dezembro de 2024. Não tinha mais governo Bolsonaro, não tinha absolutamente nenhuma acusação contra ele. O que acontece é que, com o passar do tempo, ele simplesmente parou de honrar com as parcelas do contrato. Sim, tinha um contrato que, ao ele não pagar essas parcelas, tinha uma grande chance de o filme sequer ser veiculado, do filme sequer ser concluído.
0: Flávio Bolsonaro diz que é fundamental instalar uma CPI para investigar o Banco Master.
5: Produtores rurais prejudicados por enchentes, secas e outros eventos climáticos extremos poderão receber um apoio de 30 bilhões de reais.
6: A proposta, que busca amenizar os prejuízos no campo, deve ser votada na próxima terça-feira pela Comissão de Assuntos Econômicos. Os detalhes na reportagem de Maurício De Sante.
7: O projeto prevê o uso de recursos do Fundo Social do Pré-Sal para a renegociação de dívidas de produtores rurais que tiveram prejuízos nas safras em razão do clima, caso de enchente, geada e secas. O objetivo final é garantir juros baixos e prazos de 10 anos para quem comprovadamente perdeu mais de 30% da produção. O limite da ajuda aos produtores será de 30 bilhões de reais, como explicou o relator, senador Renan Calheiros, do MDB de Alagoas.
8: Com tetos de 10 milhões por beneficiário e de 50 milhões por associação ou cooperativa.
2: Com prazo. Você não tem caminho, eu não me...
8: Para o Programa Nacional de Fortalecimento da Agricultura Familiar, 5,5 ao ano. Para o Programa Nacional de Apoio ao Médio Produtor Rural e 7,5 ao ano para os demais produtores.
7: Um pedido de vista adiou a votação da proposta para terça-feira da semana que vem, dia 19, data em que também deve acontecer a votação no plenário.
5: E o governo decidiu zerar o imposto sobre compras internacionais de até 50 dólares, a chamada taxa das blusinhas.
6: A medida provisória que acaba com a cobrança já chegou ao Congresso Nacional e agora será analisada por deputados e senadores. No Senado, a decisão do governo dividiu opiniões entre parlamentares. A reportagem é de Marcela Diniz.
9: Na época de sua criação, a equipe econômica do governo Lula argumentou que a tributação de 20% nas compras de pequeno valor protegeria o varejo nacional. Para o líder do governo no Senado, o senador Jax Wagner, do PT da Bahia, a medida provisória é fruto de reavaliação interna, que considerou maior o prejuízo das famílias consumidoras do que a arrecadação com a taxa das blusinhas.
1: Na minha opinião, pela avaliação que o governo fez, a arrecadação não foi tão significativa quanto se imaginava, e prejuízo, principalmente para as famílias mais humildes do ponto de vista financeiro, ou seja, que não tem tanto poder aquisitivo, foi muito grande.
9: O senador Efraim Filho, do União da Paraíba, aponta prejuízo à produção nacional e defende emenda de compensação.
10: Quem sabe a gente pode fazer uma emenda na medida provisória para que a mesma condição que está sendo dada para as compras internacionais seja dada também às empresas nacionais, às empresas brasileiras.
9: A MP que permite o fim da taxa das blusinhas será analisada primeiramente por uma comissão formada por deputados e senadores.
6: Com edição de Paula Groba e trabalhos técnicos de João Lira, o Jornal do Senado fica por aqui. Acompanhe agora as notícias da Câmara dos Deputados. Boa noite.
5: Boa noite e até amanhã.
11: Jornal Câmara dos Deputados. Câmara aprova marco legal para o transporte público coletivo urbano.
12: Plenário cria regime especial de tributação para entidades desportivas.
13: Deputados modernizam a lei das sociedades anônimas do futebol.
12: Boa noite. O plenário da Câmara aprovou projeto que deixa claro que as sociedades anônimas de futebol não respondem por dívidas antigas dos clubes. O repórter Marcelo Larche explica a nova lei.
14: A Câmara dos Deputados aprovou o projeto que muda as regras das chamadas Sociedades Anônimas de Futebol, conhecidas como SAFs. Esse modelo foi criado em 2021 para permitir que clubes de futebol se transformassem em empresas com entrada de investidores e gestão mais profissional. O projeto foi apresentado pelo senador Rodrigo Pacheco, do PSD de Minas Gerais, também autor da lei original que deu origem às SAFs. Uma das principais alterações é deixar claras as responsabilidades do clube original e da empresa criada. A SAF não responde automaticamente pelas dívidas antigas do clube, a não ser quando isso for definido em contrato. Ao mesmo tempo, o projeto cria mecanismos para ajudar no pagamento dessas dívidas. Parte das receitas da SAF, como uma parcela do faturamento e dos lucros, deverá ser destinada ao clube original para quitar débitos anteriores. O texto também traz mudanças na gestão dessas empresas. Passa a ser obrigatória a presença de membros independentes nos conselhos e aumenta a exigência de transparência com divulgação de atas das reuniões e da lista de acionistas. Outra medida é a exigência de que administradores estrangeiros tenham um representante legal no Brasil, responsável por responder a processos na justiça. O projeto ainda prevê que as SAFs desenvolvam programas sociais e educacionais em parceria com escolas públicas, usando o futebol como ferramenta de formação. Mas o trecho que exime a SAF de se responsabilizarem pelas dívidas dos clubes, com exceção daquelas acordadas entre as duas partes, foi criticada pelo deputado Bongás, do PT do Rio Grande do Sul.
15: Diz o seguinte: a Sociedade Anônima de Futebol não responde às obrigações, exceto quando as obrigações que lhe forem expressamente transferidas. Então, se um clube anterior não transferiu expressamente a situação de delito que tinha em relação a um jogador de futebol, por exemplo, que não foi feito o seu pagamento devido, a SAF não tem responsabilidade com isso. Mas isso nós não podemos aceitar.
14: Relator da proposta, o deputado Fred Costa, do PRD de Minas Gerais, afirmou que as mudanças fortalecem o modelo das SAFs e ajudam a atrair investimentos para o futebol brasileiro. Ele disse que responsabilizar as sociedades anônimas por dívidas antigas dos clubes é um risco para o investimento nas empresas esportivas.
16: Se um clube mal gerido tiver mais uma vez dívidas de milhões e milhões administrando-se um clube de lazer, por exemplo, a SAF vai ter que se responsabilizar? Isso é uma tremenda aberração. Isso é uma insegurança jurídica descabida, onde ninguém vai querer investir no futebol.
14: O projeto que atualiza as regras das sociedades anônimas do futebol, depois de aprovado pela Câmara e pelo Senado, seguiu para a sanção presidencial e já pode virar lei. Da Rádio Câmara de Brasília, com informações de Daniele Lessa, Marcelo Larcher.
11: Esporte. Os deputados também aprovaram um regime tributário especial para clubes esportivos sem fins lucrativos. A repórter Daniele Lessa acompanhou a votação.
17: A Câmara dos Deputados aprovou o projeto que cria um regime tributário especial para associações esportivas sem fins lucrativos, como clubes que mantêm equipes de futebol, vôlei, natação e outras modalidades. O projeto foi apresentado pelo deputado Roberto Duarte, do Republicanos do Acre, e cria o chamado RETAD, um sistema simplificado para o pagamento de tributos federais, estaduais e municipais. O novo regime será opcional e valerá para entidades esportivas certificadas ligadas aos movimentos olímpico, paralímpico, clubístico e educacional. Os clubes poderão recolher vários tributos em um único pagamento mensal, com cobrança de 5% sobre a receita bruta. Esse percentual reúne impostos federais, a nova contribuição sobre bens e serviços, a CBS, e o imposto sobre bens e serviços, o IBS, criado pela reforma tributária. Entre as receitas que não entram no cálculo dos tributos estão doações, recursos de loterias, patrocínios incentivados e contribuições pagas por associados. Na prática, o projeto cria para os clubes associativos um modelo parecido com o já existente para as SAFs, as Sociedades Anônimas do Futebol. As SAFs funcionam como empresas, enquanto muitos clubes tradicionais continuam organizados como associações sem fins lucrativos. Segundo o relator da proposta, deputado Dr. Luizinho, do PP do Rio de Janeiro, a reforma tributária poderá aumentar a carga de impostos desses clubes tradicionais, criando diferença de tratamento entre os dois modelos. Ele destacou também que os clubes poderão reduzir parte do imposto devido caso invistam em modalidades olímpicas e paralímpicas além do futebol, desde que mantenham pelo menos 6 modalidades esportivas diferentes.
18: Se a dedução fica condicionada à comprovação de investimento contínuo e da participação regular em competições oficiais de âmbito nacional ou internacional de no mínimo 6 modalidades olímpicas ou paralímpicas distintas do futebol.
17: O deputado Luiz Lima, do Novo do Rio de Janeiro, defendeu a proposta, destacando a importância dos clubes na formação do esporte brasileiro.
19: Se a gente vê o Grêmio Náutico União, se a gente vê o Corinthians, o Pinheiros, se a gente vê o Esporte Recife, se a gente vê os clubes aqui de Brasília, são eles que levam os atletas olímpicos, são eles que fazem as equipes esportivas. Então esse projeto é muito oportuno, porque eu vou repetir, no Brasil, a base esportiva é realizada nos clubes.
17: O projeto que cria um regime tributário especial para associações esportivas sem fins lucrativos seguiu para análise no Senado. Da Rádio Câmara de Brasília, Daniele Lessa.
20: Segurança Pública.
12: Márcio Gerri, do PCdoB do Maranhão, defende o programa Brasil contra o Crime Organizado, lançado pelo governo federal. Ele explica que o plano prevê ações integradas entre os entes federados, inteligência policial e combate ao financiamento do crime.
11: O deputado sustenta que o fortalecimento das instituições de segurança é essencial para reduzir a violência e conter a influência do crime organizado. Márcio Gerri ressalta ainda a importância da cooperação entre os três poderes para fortalecer o enfrentamento às facções criminosas.
12: Na opinião de Sargento Gonçalves, do PL do Rio Grande do Norte, o programa do governo de combate ao crime organizado não é eficaz porque prioriza medidas de desencarceramento. Ele acrescenta que a flexibilização de punições enfraquece a atuação das forças de segurança.
11: Sargento Gonçalves também questiona o investimento de 11 bilhões de reais na área, ao afirmar que parte dos recursos viria de empréstimos do BNDES e de fundos já existentes. Para ele, a crise de violência no Rio Grande do Norte reflete falhas nas políticas de segurança adotadas pelo PT.
12: Já Benedita da Silva, do PT do Rio de Janeiro, celebra o lançamento do programa Brasil contra o Crime Organizado e defende os investimentos do governo federal na segurança. Ela ressalta que a iniciativa prevê recursos e ações articuladas para enfrentar as facções criminosas.
11: A deputada observa que o programa foi construído em diálogo com governadores e autoridades da segurança pública. Benedita da Silva entende que o fortalecimento das polícias e o combate ao suporte financeiro das organizações criminosas podem contribuir para reduzir a violência no país.
12: Luiz Carlos Rauli, do Podemos do Paraná, questiona a demora do governo federal para lançar um programa de combate ao crime organizado. O deputado ainda alerta que a maior parte dos investimentos consiste em empréstimos que deverão ser pagos pelos estados.
11: Na opinião de Luiz Carlos Rauli, o governo prioriza estratégias eleitorais em vez de soluções estruturantes para o futuro do país. O parlamentar responsabiliza gestões petistas pelo aumento da violência e pelo endividamento da população.
12: Heloísa Helena, da Rede do Rio de Janeiro, defende mais investimentos em políticas sociais e ações de prevenção à violência em áreas vulneráveis. Ela observa que a ausência de políticas públicas permanentes facilita o recrutamento de crianças e jovens pelo crime organizado.
11: Para Heloísa Helena, nenhum governo brasileiro investiu de forma adequada no fortalecimento das polícias e em políticas sociais eficazes. A parlamentar acredita que a vulnerabilidade social favorece a cooptação de jovens pelo narcotráfico.
12: Fernando Rodolfo, do PRD de Pernambuco, assinala o início dos trabalhos da Comissão Externa sobre a Exploração Sexual Infantil durante a campanha do Maio Laranja. O deputado aponta o aumento dos registros de estupro de vulnerável como sinal de falhas no sistema de proteção.
11: Fernando Rodolfo cita casos recentes de violência sexual contra crianças para defender uma atuação mais firme do parlamento. Ele explica que a comissão temporária vai apurar denúncias e promover audiências públicas
3: para sugerir medidas de enfrentamento à exploração sexual e ao tráfico infantil.
20: Transportes.
12: A Câmara aprovou um marco legal para o transporte público coletivo urbano. O repórter Antônio Vital acompanhou a votação.
21: A Câmara dos Deputados aprovou o projeto que cria uma rede única e integrada de transporte público coletivo envolvendo o governo federal, estados e municípios. O projeto, que já passou pelo Senado, cria um marco legal do transporte público coletivo urbano, com inovações como gestão compartilhada, previsão de recursos no orçamento para cobrir os custos de gratuidades e tarifas reduzidas, metas de universalização e transição energética, além de transparência sobre custos e fiscalização. De acordo com o relator da proposta, deputado José Priante, do MDB do Pará, a integração física, operacional e tarifária é essencial para o aumento da oferta e para a melhoria da qualidade do serviço prestado à população. O projeto também separa a tarifa cobrada do passageiro da remuneração da empresa de ônibus, que ficará vinculada ao cumprimento de metas de desempenho e qualidade. A medida pretende evitar que o usuário arque com custos que não estão relacionados diretamente com a prestação do serviço. Da mesma forma, ao prever que gratuidades e descontos devem ser cobertos por recursos do orçamento, a medida impede a transferência desses custos aos demais passageiros. O projeto inicial chegou a prever regras para a criação de tributos locais para financiar o transporte, mas esse trecho foi retirado depois de críticas de diversos partidos, como o Missão e o Novo. Para o deputado Gilson Marques, do Novo de Santa Catarina, criar uma legislação única para o transporte coletivo urbano de todas as cidades não vai melhorar o sistema atual. Já o deputado Kim Kataguiri, do Missão de São Paulo, disse que o projeto não facilita a entrada de novas empresas de ônibus no setor e dificulta a operação de empresas de transporte por aplicativo ao exigir o regime de permissão no lugar da modalidade de autorização, mais simples, em vigor hoje.
22: O texto acaba com esse regime e exige, no mínimo, um regime de permissão que hoje não está sendo exigido pela NTT para esse transporte, principalmente por meio de aplicativos de ônibus interestaduais. Na minha avaliação, esse é um modelo que ajuda a quebrar um transporte que hoje é menos previsível, tem uma tarifa mais cara e tem ônibus de menor qualidade do que hoje são prestados por aplicativos.
21: O texto inclui diretrizes de sustentabilidade, como a redução dos impactos ambientais do transporte e o incentivo à modernização da frota com tecnologias mais limpas. O projeto foi defendido pela maioria do plenário. Para o deputado Hildo Rocha, do MDB do Maranhão, a proposta prevê repressão ao transporte ilegal, moderniza o sistema e favorece os municípios.
23: Nós temos que reconhecer que o transporte público em quase todas as cidades é um verdadeiro caos. Ônibus velho, ônibus sucateado, não tem horário de saída nem de chegada, não tem respeito aos usuários. Mas tudo isso porque há, de fato, uma falta de interesse por parte dos municípios de bancar o déficit que existe, o déficit tarifário.
21: O projeto que institui um marco legal do transporte público coletivo urbano seguiu para a sanção presidencial e pode virar lei. Rádio Câmara de Brasília, com informações de Daniele Lessa, Antônio Vital.
20: Desenvolvimento Regional.
3: De acordo com Jorge Araújo, do PP, o governo da Bahia enfrenta dificuldades nas áreas de segurança pública, saúde e infraestrutura. Segundo o parlamentar, o aumento da violência na capital e no interior ampliou a sensação de insegurança no estado.
12: Jorge Araújo também acusa o governo da Bahia de fazer promessas sem apresentar resultados concretos. O deputado cita problemas na regulação da saúde, critica as condições da BR-324 e questiona o andamento das obras da ponte Salvador e Itaparica.
3: Política. Jorge Sola, do PT da Bahia, denuncia o que considera uso político da decisão técnica da Anvisa sobre o recolhimento de lotes de detergente fabricados por uma empresa de doadores da campanha de Jair Bolsonaro em 2022. Ele pede o fim dos ataques a órgãos de fiscalização.
12: Para Jorge Sola, o discurso de perseguição política e o incentivo ao uso de produtos interditados ignoram riscos à saúde, demonstram irresponsabilidade da oposição com a vida dos brasileiros e visam apenas encobrir denúncias de corrupção e falhas em privatizações.
20: Justiça.
3: Érica Cocai, do PT do Distrito Federal, associa integrantes do campo bolsonarista ao caso do Banco Master e defende o aprofundamento das investigações sobre irregularidades financeiras. Segundo ela, documentos e diálogos divulgados pela imprensa apontam relações políticas e econômicas entre investigados e aliados do ex-presidente.
12: Érica Cocai também critica o financiamento de campanhas e operações financeiras.

0: pessoas físicas quanto empresas poderão descontar do tributo devido até 100% do valor doado e até 75% do investimento em patrocínios a atividades turísticas. Autor da proposta, o deputado Felipe Carreiras, do PSB de Pernambuco, argumenta que o turismo representa uma atividade relevante para a economia porque permite a entrada de capitais de forma mais rápida que outras formas de investimento. Além disso, ressalta que o setor tem potencial para a criação e manutenção de empregos, geração de renda e indução do desenvolvimento regional. Felipe Carreiras explica como o projeto, se for aprovado também pelo Senado e entrar em vigor, poderá beneficiar o setor de turismo.
1: No mundo é o setor que mais gera emprego e agora o setor turístico poderá fazer a reforma em equipamentos turísticos, publicidade institucional de regiões de interesse turístico, poderá patrocinar festas e eventos de atividades turísticas, poderá patrocinar feiras, convenções, promoção de programas para propiciar a detecção de desenvolvimento de novos potenciais turísticos, capacitação de mão de obra de interesse turístico e obras de infraestrutura turística, ou seja, toda a cadeia produtiva do setor será beneficiada com essa lei histórica.
0: Ainda de acordo com o texto aprovado, as doações serão limitadas a 1% do imposto de renda devido no ano. Além disso, as pessoas jurídicas não poderão descontar doações e patrocínios ao turismo na apuração do lucro real. O projeto ainda proíbe incentivos a atividades desenvolvidas pelo próprio contribuinte doador e o uso dos recursos recebidos para pagamento de gastos com pessoal ou de encargos sociais. Quem receber doações ou patrocínios que podem ser deduzidos do imposto de renda deverá comunicar os valores arrecadados aos Ministérios do Turismo e da Economia. Também ficarão obrigados a apresentar demonstrações financeiras anuais certificadas por auditores independentes e com parecer do Conselho Fiscal. Da Rádio Câmara.
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1: Thalita Mel.
2: Chão de avião.

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2: Luan Santana e Léo Foguete.

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0: Padinha.
1: Obrigado, meu irmãozinho.
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